0: trabalhadores para viverem melhor, para ganharem mais, para criar a família de forma mais decente e mais digna.
1: Investimentos também na formação de médicos.
2: O governo do Brasil vai investir 41 milhões no Instituto do Coração da Universidade de São Paulo.
1: Recursos serão aplicados no novo Centro de Ensino, Simulação e Inovação, que vai formar equipes médicas com mais tecnologia e precisão.
2: E você vai ouvir também, Brasil e Estados Unidos ampliam combate ao crime organizado.
1: Dois países fecharam um acordo de cooperação para a troca de informações sobre o envio de mercadorias de origem criminosa, como drogas e armas. Nazi Brum.
3: Com um acordo entre os dois países, haverá uma troca de informações sobre o conteúdo de contêineres e remessas que passam por sistemas de raio-x.
2: Hoje, na apresentação da Voz do Brasil, Mariana Jungmann e Luciano Seixas.
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2: Mais investimentos em educação superior.
1: Presidente Lula entregou hoje em São Paulo novas obras em uma universidade e um instituto federal.
2: Foram investidos ao todo mais de 50 milhões de reais por meio do novo PAC nessas entregas.
1: A repórter Graziele Bezerra acompanhou tudo isso e traz pra gente as informações ao vivo a partir de agora. Boa noite, Graziele.
4: Oi, Mariana, boa noite para você também, boa noite para o Luciano e para o ouvinte da Voz do Brasil. O presidente Lula participou agora há pouco da inauguração da sede própria do campus Sorocaba do Instituto Federal de São Paulo, que antes funcionava em espaços cedidos por uma universidade e pelo Estado. Com essa entrega, agora será possível atender mais estudantes. Foram investidos 20 milhões de reais do novo PAC, o Programa de Aceleração do Crescimento nesse novo campus, que passa a oferecer uma estrutura completa para ensino técnico e também tecnológico, incluindo aí blocos de salas de aula e laboratórios. Para o ministro da Educação, Leonardo Barchini, o investimento em institutos federais contribui para diminuir as desigualdades do país.
5: Só assim a gente vai conseguir uma educação de qualidade, desenvolvimento para o nosso povo, diminuir as desigualdades, com inclusão, colocando jovens negros da periferia dentro de uma educação, de uma escola de qualidade. A gente precisa de muito mais escolas como essa.
4: Os institutos federais oferecem gratuitamente desde cursos técnicos a cursos de pós-graduação. O governo do Brasil já investiu mais de 1 bilhão e 400 milhões de reais no fortalecimento da rede federal de educação profissional, científica e tecnológica. Em todo o país, são mais de 100 novos campi em processo de implantação. Para o presidente Lula, esses espaços também ajudam no desenvolvimento econômico e social do país.
0: Nós vamos terminar esse mandato com 780 institutos federais para qualificar, sabe, as nossas mulheres e os nossos homens, os nossos trabalhadores, para viverem melhor, para ganharem mais, para criar a família de forma mais decente e mais digna. E eu digo sempre, investir em educação é uma coisa muito sagrada, é o melhor investimento que a gente faz.
2: Grazi, mais cedo hoje o presidente Lula também entregou obras em uma universidade, não é?
4: Isso mesmo, Luciano. Foram inaugurados dois novos blocos da universidade, da unidade, na verdade, da Mando-ATI, do campus Santo André, da Universidade Federal do ABC. Essa obra vai reforçar o atendimento dos alunos e também a formação de professores, de acordo com o reitor da universidade, Darcy Roberto Matheus.
6: Vai atender cerca de 3 mil engenheiros e engenheiras diariamente e abrindo espaço para os cursos de licenciatura, de formação de professores que junto com 7 municípios do ABC, nós estabelecemos um programa de recuperar a formação de professoras e professores para a nossa região.
4: Bom, com investimento total de 155 milhões de reais, a obra contou com aproximadamente 36 milhões de reais provenientes do novo PAC. Eu devolvo para vocês, Mariana, Luciano.
1: Obrigada pelas informações ao vivo, Graziele Bezerra. Boa noite para você aí em São Paulo.
2: E também foi inaugurado hoje o Centro de Ensino, Simulação e Inovação do Instituto do Coração, INCOR, ligado à Universidade de São Paulo.
1: O novo centro foi pensado para reproduzir com alta fidelidade ambientes reais de assistência em saúde e assim formar equipes de saúde mais preparadas.
2: A expectativa é que tudo isso se converta em mais segurança ao paciente e na qualidade do atendimento que será oferecido posteriormente.
1: O presidente Lula participou da cerimônia quando foi assinada a portaria que destina 41 milhões de reais ao Instituto do Coração.
2: O INCOR será uma das instituições responsáveis pela organização educacional do programa Mais Médicos Especialistas.
7: Tecnologia, ciência e prática clínica para transformar a formação de profissionais de saúde no Brasil. É o que prevê o novo Centro de Ensino, Simulação e Inovação do INCOR, inaugurado nesta sexta-feira. O Centro de Formação vai receber 41 milhões de reais do governo federal. Os recursos serão aplicados para aumentar a capacidade de atendimento e no fortalecimento das ações assistenciais e de ensino, contribuindo para ampliar a oferta de serviços especializados e qualificar o cuidado prestado à população pelo Sistema Único de Saúde. O presidente Lula destacou que o objetivo é oferecer os melhores serviços em saúde para a população.
8: O povo não deve ser tratado de forma inferior a ninguém. E se tratando de saúde, o Estado tem a obrigação de garantir a todos a mesma oportunidade. Quem tem dinheiro, paga quanto quiser, vai para outro lugar, se trata, faz plano de saúde. Quem não tem, é o Estado que tem que tratar. Esse é o papel do governo.
7: Nesta sexta-feira, foi assinado ainda um convênio de 9 milhões de reais para implantar e desenvolver ações de saúde digital, telesaúde e inovação no SUS. O ministro da Saúde, Alexandre Padilha, ressaltou que a iniciativa pode ajudar quem vive em locais de difícil acesso a ter atendimento de qualidade.
9: O INCOR hoje nos ajuda a acompanhar cirurgias em Manaus, em Recife, em Fortaleza, no Maranhão, acompanhar passo a passo da cirurgia, a formação dos profissionais, a cirurgia em ato, através do telesaúde, dos mecanismos que a gente tem à distância. E esse novo centro de formação, de simulação, vai não só aprimorar a formação de futuros profissionais da saúde aqui da Faculdade de Medicina da USP, do Complexo do HC, mas certamente vai nos ajudar a fazer isso por todo o país.
7: Durante a cerimônia, foi formalizada a adesão do INCOR ao programa Mais Médicos Especialistas, que tem como objetivo ampliar a oferta de profissionais especializados e reduzir o tempo de espera por atendimento no SUS. Reportagem Daniel Melo.
1: Em São Paulo, o presidente Lula também sancionou o projeto de lei que institui o marco regulatório da vacina e dos medicamentos de alto custo contra o câncer no Brasil.
2: O texto estabelece novas diretrizes nacionais para o cuidado do câncer, incluindo o desenvolvimento de tecnologias e a produção nacional de medicamentos.
1: O objetivo é ampliar o acesso da população aos serviços ofertados no SUS e fortalecer a soberania nacional diante do mercado externo.
2: O Ministério da Saúde vai investir 187 milhões de reais no novo Programa Nacional de Saneamento Indígena.
1: Os recursos serão aplicados em acesso à água potável e ao saneamento básico nas aldeias.
2: Além disso, nesse mês de abril, dedicado às causas da população indígena, o Ministério também vai promover uma série de ações voltadas para a saúde nos territórios.
1: As ações incluem mutirões para levar médicos especialistas a regiões remotas, a contratação de profissionais e também a construção de novas unidades de saúde indígena.
2: O ministro da Saúde, Alexandre Padilha, destacou, entre esses atos, a vacinação.
10: A gente tem agora em abril, além do abril indígena, também é para nós sempre o mês da vacinação indígena, da chamada não só população indígena aqui do Brasil, mas do continente americano, junto com a OPA. Nós vamos estar lá em terra indígena.
1: Pois é, o governo do Brasil vem firmando parcerias com países vizinhos para intensificar a vacinação, de modo a evitar contágios pelas fronteiras.
2: Brasil e Estados Unidos ampliam o combate ao crime organizado.
1: Os dois países fecharam um acordo de cooperação para a troca de informações sobre o envio de mercadorias de origem criminosa em contêineres, como drogas e armas.
2: Autoridades brasileiras e americanas vão receber alertas para apreensão e investigação desses materiais.
11: Nos Nos últimos 12 meses, o Brasil apreendeu 1 tonelada de armas e 1,5 toneladas de drogas provenientes dos Estados Unidos. Com um acordo entre os dois países, haverá uma troca de informações sobre o conteúdo de containers e remessas que passam por sistemas de raio-x. Esse sistema vai disparar alertas para as autoridades brasileiras e americanas. Com essa troca de informações, será possível investigar de onde vem e para onde vão as mercadorias, como explicou o ministro da Fazenda, Dario Durigan.
12: E a partir desse primeiro raio-x, dessa informação de imagem bruta, há uma informação de inteligência dos Estados Unidos que, casada com a informação bruta, é encaminhada à distância, de maneira digital e com fluxo contínuo dos Estados Unidos para o Brasil, o que nos permite, dentre outras informações, identificar armas e drogas que podem estar a caminho do Brasil, intermediadas por organizações criminosas.
11: O diretor-geral da Polícia Federal, Andrei Rodrigues, destacou que o Brasil tem procurado ampliar acordos com outros países para combater o crime organizado de forma integrada.
13: Para o enfrentamento qualificado ao crime organizado, as organizações não são mais locais. Nós precisamos, portanto, buscar vários mecanismos e parcerias com todas as agências e também buscando esses outros elementos que vão permitir esse enfrentamento cada vez mais qualificado.
11: O acordo foi fechado entre a Receita Federal do Brasil e a Agência de Fronteiras dos Estados Unidos. O sistema poderá ser utilizado em portos e aeroportos. Reportagem Nazi Brum.
1: Hoje a Caixa Econômica Federal disponibilizou o Vale Recarga do Gás do Povo para cerca de 206 mil famílias.
2: Para ter acesso à recarga, o responsável familiar deve procurar uma das mais de 20 mil revendedoras em todo o país e realizar a validação eletrônica.
1: Ela pode ser feita de 3 formas: pelo cartão com chip do Bolsa Família, mediante senha, pelo cartão de débito de conta da Caixa, também com senha, ou pelo CPF com o código de validação enviado ao celular cadastrado na Caixa.
2: Em abril, o programa já tem cerca de 15 milhões de famílias cadastradas em todos os municípios brasileiros.
1: 96% delas têm mulheres como responsáveis familiares.
2: Um investimento de R$1,5 bilhão que assegura aos beneficiários a recarga gratuita do botijão de 13 quilos por pelo menos 4 vezes ao ano.
14: Gás de cozinha de graça, direto para quem mais precisa. Esse é o objetivo do programa Gás do Povo, que garante a recarga gratuita do botijão de 13 quilos para famílias inscritas no Cadastro Único do Governo Federal. Uma das beneficiárias é Luana Araújo. Mãe de 3 filhos, ela afirma que essa ajuda faz toda a diferença no orçamento da casa.
15: Quando eu não tinha o Vale Gás, eu tinha que tirar o dinheiro de eu comprar outras coisas para eles, para poder comprar o gás. Ah.

0: Gás do Povo tem como meta combater a pobreza energética no Brasil. Para isso, 65 milhões de recargas devem ser viabilizadas por ano. Com um botijão gratuito, diminui o uso da lenha e do carvão, combustíveis que poluem e aumentam o risco de acidentes. É o que aponta a Secretária Nacional de Plataformas Sociais do Ministério do Desenvolvimento e Assistência Social, Família e Combate à Fome, Ana Lúcia Alonso.
1: Então, quando a gente fala do cozimento limpo, a gente está falando disso, da gente conseguir entregar uma energia segura e que dê o dia a dia das famílias com segurança, com respeito e com dignidade. Nós estamos falando das mulheres, nós estamos falando das crianças que, por vezes, dependem de ir buscar lenha, usar álcool, querosene, e isso se reflete nos dados da saúde e são alarmantes.
0: Para ter direito ao auxílio, a família precisa estar inscrita no Cadastro Único, com dados atualizados há pelo menos 2 anos. A renda por pessoa deve ser de até meio salário mínimo. Famílias com até 3 integrantes têm direito a 4 recargas por ano e com 4 ou mais integrantes a 6 recargas por ano. Este é o caso da Abigail Gomes, que mora com os 2 filhos e o marido.
2: Eu já recebo Bolsa Família, né? Mas o Gás do Povo é a primeira vez que eu tô recebendo. Tô muito feliz, né? Assim, porque é uma conquista pra gente. Vai ajudar bastante. A gente que tem que estar ali fazendo as refeições pra mandar os filhos pra escola, né? E assim, é uma despesa a menos, né?
0: Para recarregar o botijão, o beneficiário deve ir até uma das revendas credenciadas mais próximas de casa, geralmente identificadas com cartazes com o nome do programa. Para saber se foi selecionada, a família pode consultar o aplicativo Meu Social, Gás do Povo, ou ligar no telefone 121. Reportagem, Márcia Fernandes.
3: Minas Gerais continua se recuperando dos estragos causados pelas fortes chuvas de fevereiro.
4: E o governo está fazendo os repasses necessários para auxiliar as cidades.
3: O governo do Brasil já destinou mais de 94 milhões de reais para ajudar municípios de Minas Gerais atingidos pelas fortes chuvas de fevereiro. Os recursos são usados na limpeza de vias, restabelecimento

0: famílias sejam beneficiadas nos próximos dias. Atualmente, 70 municípios mineiros têm reconhecimento federal de situação de emergência. Essa é uma etapa necessária para garantir o acesso a recursos do governo para enfrentar os impactos das chuvas e acelerar a recuperação. Raquel Mariano, para a Voz do Brasil.
1: E atenção, atenção, aposentados e pensionistas do INSS. O 13º salário será antecipado em 2026.
2: O abono anual vai ser pago em duas parcelas. A primeira será repassada entre 24 de abril e 8 de maio. E a segunda entre 25 de maio e 8 de junho.
1: O valor é pago conforme o número final do cartão de benefício, sem considerar o dígito verificador, que é aquele que aparece depois do traço.
2: Segundo o Ministério da Previdência Social, serão feitos cerca de 35 milhões de pagamentos.
1: Tem direito ao abono quem recebeu em 2026 benefício por incapacidade temporária, auxílio acidente, aposentadoria, salário maternidade, pensão por morte ou auxílio reclusão.
2: Saiba mais em gov.br/previdência.
1: E nesse fim de semana será realizado também novo mutirão de perícia médica em cidades de 12 estados brasileiros.
2: Serão feitas 13 mil perícias médicas para benefícios por incapacidade e assistenciais, contribuindo para a redução do tempo de espera dos cidadãos.
1: Segurados que desejarem antecipar as suas perícias podem entrar em contato pelo telefone 135, que funciona de segunda a sábado, de 7 da manhã às 10 da noite.
2: Ou então é possível acessar o serviço pelo Meu INSS, no site ou aplicativo para celular.
1: Quem não conseguiu participar dos últimos mutirões pode ficar atento e se programar, já que a ação acontece de 15 em 15 dias, com atendimentos em todo o país.
2: O próximo mutirão ocorre nos dias 25 e 26 de abril.
1: Federal prevê investimentos de 23 bilhões de reais no desenvolvimento da inteligência artificial no país.
2: Além de oferecer conectividade e inclusão digital, o objetivo é que os serviços públicos estejam acessíveis a toda a população.
1: Os rumos desse novo mercado foram discutidos por especialistas, agentes do governo e empresários em Brasília.
3: Especialistas discutiram temas como inteligência artificial, soberania tecnológica, inovação, conectividade e desenvolvimento econômico. Desde 2023, o Brasil vem investindo bilhões para fortalecer sua infraestrutura digital. O plano do governo prevê 23 bilhões de reais em investimentos em inteligência artificial, com foco em soberania e serviços públicos digitais. O BNDES, o Banco Nacional de Desenvolvimento Econômico e Social, já aprovou mais de 550 milhões de reais para projetos com inteligência artificial, computação em nuvem e análise de dados. O Brasil também passou a exigir que dados governamentais classificados sejam armazenados em data centers no país. O plano de infraestrutura prevê US$ 433 milhões para modernizar a nuvem pública. Para o ministro das Comunicações, Frederico de Siqueira Filho, são dados que fazem do Brasil um país em potencial para investimentos no setor.
4: A conectividade e os serviços digitais moldam a economia mundial. Então, todo esse conjunto de iniciativas demonstra a habilidade do Estado em coordenar múltiplos agentes, estruturar o ambiente e assegurar que os investimentos se traduzam em acesso real à população.
3: O seminário busca construir de forma colaborativa diretrizes para orientar investimentos e acelerar a transformação digital no país, explica Esther Dueck, ministra de Gestão e Inovação em Serviços Públicos.
5: A pauta digital e essa estratégia, ela trata de soberania, de competitividade do Brasil, mas também de justiça social e de sustentabilidade. E, lógico, obviamente, tudo isso dentro de um projeto de desenvolvimento para o nosso país.
3: O seminário Futuro do Digital, Construindo uma Estratégia para o Brasil, foi realizado pelo Comitê Interministerial para a Transformação Digital do Governo do Brasil. Reportagem Pablo Mundim.
2: O aumento da conectividade tem ajudado a melhorar a prestação de serviços públicos.
1: São áreas que impactam a sociedade diretamente, como saúde e educação.
2: Um dos financiadores dessa expansão é o FUST, o Fundo de Universalização dos Serviços de Telecomunicações.
6: O cacique Ari Diuapo, da etnia Boi Bororó, passou por um susto ao ter um princípio de infarto. Ele conta que o socorro só foi rápido porque havia internet na unidade básica de saúde da aldeia indígena de Piebagás, em Mato Grosso, e relata como a conexão ajudou a salvar a sua vida.
7: Além de pedir o carro mais rápido, e já deixou a equipe lá, já lá no UPA esperando para poder. Já não chega lá, ainda vai ter que comunicar, então não precisou passar.

0: passar na Casai, que a Casai é fora da cidade, né? Então já passou direto pro UPA para poder fazer o atendimento quanto mais rápido.
1: A conectividade nos postos tem agilizado o atendimento no Sistema Único de Saúde e uma das fontes de financiamento para esses projetos é o FUST, Fundo de Universalização dos Serviços de Telecomunicações, gerenciado pelo Ministério das Comunicações. De 2023 até 2025, o fundo aprovou 2 bilhões e 800 milhões de reais em financiamentos de projetos para aumentar a conectividade em unidades de saúde, escolas, favelas e periferias urbanas e áreas rurais em todo o país. São investimentos que beneficiam 3 milhões de brasileiros em mais de 1.200 municípios e que devem implantar até a finalização 12 mil quilômetros de fibra ótica para ampliar a conectividade, além de 600 estações de 4G e 5G. Segundo Marcelo Alves, diretor do Departamento de Investimento e Inovação do Ministério, o objetivo é ampliar o acesso à internet em territórios historicamente marcados pela exclusão digital.
2: O objetivo dele é realmente levar a conectividade a regiões e populações onde o mercado sozinho não chega, né? Os projetos do FUST priorizam o atendimento às escolas públicas, às unidades de saúde e áreas rurais remotas e regiões onde tem maior déficit de conectividade, principalmente as regiões norte e nordeste. Então, o fundo contribui para democratizar a conectividade por meio de acesso ao crédito, fortalecendo assim a concorrência do setor e estimulando a banda larga no interior do país, né?
1: Os projetos devem beneficiar cerca de 781 mil lares quando estiverem concluídos e levar conectividade a 1.938 escolas, 680 favelas e 14 municípios localizados em zonas rurais, ampliando o acesso a serviços essenciais. Todos os projetos deverão ser concluídos até 2028. O BNDES é o agente financeiro dos recursos do FUST, que é formado por contribuições obrigatórias das operadoras de telefonia e internet. Reportagem Gabriela Noronha.
3: E antes de encerrarmos, a equipe da Voz do Brasil gostaria de fazer...
4: Nós informamos que o processo de desintrusão na terra indígena Sararé, em Mato Grosso, estava combatendo crimes como extração ilegal de madeira, conflitos fundiários e pecuária ilegal.
3: Nessa terra indígena, no entanto, o foco das autoridades federais tem sido o combate apenas ao garimpo ilegal.
4: Pedimos desculpas pelo erro de informação.
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4: Fique agora com as notícias do Poder Judiciário e do Congresso Nacional. Boa noite, bom fim de semana.
3: Boa noite para você e até segunda.
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7: Presidente do STF e do CNJ lança estratégias do programa Pena Justa.
8: CNJ e CNMP aprovam regras que limitam remuneração de magistrados e integrantes do Ministério Público.
7: STJ rejeita relatório produzido por inteligência artificial como prova em ação penal.
8: Boa noite, eu sou Carlos Eduardo Cunha.
7: E eu sou Walter Lima.
8: Em agenda no Rio de Janeiro, o presidente do Supremo Tribunal Federal e do Conselho Nacional de Justiça lança estratégias do programa Pena Justa.
7: Foram lançados projetos que visam promover cultura e garantir saúde para a população do sistema prisional. Marcelo Della Libera.
9: No lançamento nacional do Horizontes Culturais, estratégia do Plano Pena Justa, o ministro Edson Fachin destacou a importância dessa estratégia para ampliar o acesso à cultura no sistema prisional.
10: Estamos a caminho de um plano nacional de cultura para o sistema prisional e a consolidação de um calendário anual com atividades culturais e educativas.
9: Hoje também houve o lançamento da estratégia Cuidar, que visa garantir cuidados básicos de prevenção e contra a transmissão de doenças entre essa população.
11: Conselho Nacional de Justiça e Conselho Nacional do Ministério Público aprovam regras que limitam remuneração de magistrados e integrantes do Ministério Público.
7: A resolução conjunta foi aprovada em sessão plenária e virtual no CNJ e no CNMP e segue os limites estipulados em decisão do Supremo. Fernanda Porto.
12: O tema passou por votação diante da urgência da regulamentação para fechar o pagamento dos salários dos magistrados do mês de maio. Na prática, as novas regras retiram o pagamento de auxílio combustível, alimentação, abono natalino e gratificação por exercício de localidade ou por fazer curso no exterior. Portanto, magistrados e membros do Ministério Público só podem receber adicional por tempo de serviço, que começa com 5%, com limite até 35%, e outros 35% por acúmulo de atribuições. Também continuam valendo o pagamento de auxílio saúde, moradia, diárias de viagem e ajuda de custo para mudança de cidade ou estado.
11: Relatório feito por inteligência artificial sem o crivo da racionalidade humana não pode ser usado como prova em processo penal.
7: Esse posicionamento é do STJ. Fátima Uchoa.
13: Esse é o primeiro julgamento do STJ sobre o uso da IA generativa como meio de prova criminal e estabelece um precedente importante sobre os limites dessa tecnologia no sistema de justiça. Em denúncia por injúria racial oferecida pelo Ministério Público, o acusado teria chamado a vítima de macaco em um vídeo captado um momento em partida de futebol na cidade paulista de Mirassol, mas a perícia oficial não confirmou a palavra no áudio. Com isso, os investigadores recorreram à IA, que concluiu haver a expressão ofensiva. O relator na quinta turma do STJ, ministro Reinaldo Soares da Fonseca, apontou limitações técnicas da IA generativa que se baseia em probabilidades e padrões estatísticos, podendo produzir informações incorretas com aparência de verdade. Assim, o colegiado determinou a exclusão do relatório e definiu que o magistrado deve proferir nova decisão sobre a admissibilidade da acusação.
11: Empresas não podem constranger trabalhadores que apresentem atestados médicos. É um direito legal.
7: Uma profissional que enfrentou esse problema será indenizada em R$15.000. Rocine Gomes.
14: A mulher trabalhava como operadora de telemarketing prestando serviços ao INSS. Ficou comprovado na justiça que a empresa terceirizada que contratou a profissional anulava folgas e prejudicava quem apresentasse atestados médicos. A empresa foi condenada a indenizar a trabalhadora em R$5.000. A mulher não concordou com o valor e acionou o Tribunal Superior do Trabalho. O TST entendeu que a instituição passou dos limites ao punir os empregados, coagindo quem tentava usufruir de um direito. Por isso, acatou o recurso da operadora e aumentou o valor da indenização para R$15.000.
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11: Boa noite.
7: Bom fim de semana e até segunda-feira.
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1: Eu sou Paula Groba.
2: E eu sou Ricardo Nakaoka.
1: E estes são os destaques de hoje do Jornal do Senado, que começa agora.
2: Agressores de violência doméstica terão monitoramento imediato com tornozeleira eletrônica.
1: Congresso Nacional analisa veto à dosimetria no dia 30.
2: Caneta detectora de câncer desenvolvida por brasileira será tema de audiência no Senado.
1: Boa noite.
2: Boa noite.
1: Agressores de mulheres e crianças passarão a ser monitorados imediatamente com tornozeleira eletrônica em casos de violência doméstica. A medida está em nova lei, sancionada pelo presidente Lula.
2: A nova regra permite decisão direta de delegados onde não houver juiz e reforça recursos para garantir a rápida fiscalização dos agressores. Mais detalhes com o repórter Pedro Pincer.
3: De autoria dos deputados Marcos Tavares, do PDT do Rio de Janeiro, e Fernanda Melchiona, do PSOL do Rio Grande do Sul, o texto muda da Lei Maria da Penha, que passa a tratar o uso da tornozeleira como medida protetiva de urgência. O monitoramento poderá ser aplicado também pelo delegado de polícia em localidades que não contem com um juiz. O risco a ser avaliado deve ser atual ou iminente à vida ou à integridade física ou psicológica da mulher ou de seus dependentes. E a vítima terá um dispositivo de segurança que alertará sobre a aproximação do agressor. A senadora Leila Barros, do PDT do Distrito Federal, citou dados de 2024 do Conselho Nacional de Justiça que apontam quase 967 mil novos casos de violência doméstica contra mulheres.
4: Esses casos incluem agressões físicas, psicológicas, sexuais, patrimoniais e descumprimento de medidas protetivas. Esse cenário estarrecedor deve ser combatido de forma enérgica e contundente.
3: O texto coloca como prioridade no orçamento público a compra e a manutenção das tornozeleiras e dos dispositivos de alerta e altera a legislação para tornar permanente o programa de monitoração eletrônica e de acompanhamento de mulheres em situação de violência. Também aumenta de um terço à metade a pena de reclusão de 2 a 5 anos por descumprimento de medidas protetivas caso elas se relacionem à violação das áreas onde o agressor não pode ir ou à remoção, violação ou alteração do dispositivo sem autorização judicial.
1: Gestantes em contrato de trabalho intermitente, temporário ou por prazo determinado também poderão ter direito à estabilidade provisória.
2: É o que prevê um projeto que avançou no Senado. A repórter Raíssa Abreu tem mais detalhes.
5: Além da estabilidade no emprego, desde a confirmação da gravidez até 5 meses depois do parto, a proposta do senador Confúcio Moura, do MDB de Rondônia, prevê uma remuneração mínima para as trabalhadoras intermitentes e temporárias. Para a relatora, senadora Jussara Lima, do PSD do Piauí, o projeto representa um avanço no cenário de precarização dos direitos trabalhistas. O voto de Jussara foi lido pelo senador Paulo Paim, do PT do Rio Grande do Sul.
6: De fato, o trabalho intermitente é um problemão. Eu conheço muitos colegas trabalhadores que dependem do trabalho intermitente. Ele ganha por hora trabalhada e, consequentemente, ele é chamado quanto o empregador precisa dele. E alguém vai me garantir que ele está pagando fundo de garantia, né? Que está pagando todos os direitos? Claro que não. Nem férias, nem 13º. Por isso que esse é um pequeno avanço, mas importante.
5: O projeto agora vai à Comissão de Assuntos Sociais.
1: A lei que inclui as imunoterapias nos protocolos do Sistema Único de Saúde já estão em vigor. Para a senadora doutora Eudócia, do PSDB de Alagoas, a nova legislação representa um avanço significativo ao ampliar o acesso da população a tratamentos inovadores. Segundo ela, até então, a medida estava restrita a quem podia pagar.
2: A parlamentar, que também é médica, explicou que a imunoterapia é uma das abordagens mais modernas no tratamento do câncer, por estimular o sistema imunológico a reconhecer e combater células cancerígenas com maior eficácia e, em muitos casos, com menos efeitos colaterais. Doutora Eudócia também destacou que, após a lei, os pacientes do SUS não precisam mais recorrer à justiça para ter acesso à inovação.
7: Os pacientes que têm indicação de fazer imunoterapia não precisarão mais judicializar. Eles têm o acesso irrestrito à imunoterapia. E como o SUS vai comprar em grande escala esses produtos imunoterápicos, o que é que vai acontecer? O custo vai cair para comprar essas medicações e dessa forma não faltará imunoterapia para os nossos pacientes.
1: E uma caneta detectora de câncer desenvolvida pela cientista brasileira Lívia Eberlin está sendo vista como um avanço na área de oncologia.
2: A Comissão de Assuntos Sociais vai promover uma audiência pública sobre o assunto. Repórter Marcela Diniz.
8: Uma caneta capaz de detectar câncer. A invenção existe e é da cientista brasileira Lívia Schiavinato Eberlin, professora e pesquisadora da Baylor College of Medicine, nos Estados Unidos. A inovação será tema de audiência pública na Comissão de Assuntos Sociais do Senado, a pedido de um conjunto de senadores, entre eles os médicos doutor Eudócia, do PSDB de Alagoas, e doutor Irando, progressistas de Roraima. A MassSpecPen permite a identificação em aproximadamente 10 segundos de células cancerígenas durante procedimentos cirúrgicos. Além de maior precisão na remoção de tumores, a tecnologia reduz a necessidade de intervenções adicionais, o que aumenta a segurança e a eficiência dos procedimentos. Para o senador doutor Irã, o debate sobre a caneta que detecta o câncer servirá não só para divulgar o potencial dos cientistas brasileiros, mas também para vislumbrar uma possível incorporação dessa tecnologia no Sistema Único de Saúde.
9: Para discutir os desafios regulatórios, científicos e operacionais para eventual incorporação dessa tecnologia no Brasil, bem como para fomentar parcerias e incentivar o desenvolvimento científico e tecnológico no país. Busca não apenas divulgar avanços científicos de grande relevância, como também contribuir para o aprimoramento das políticas públicas de saúde voltadas ao enfrentamento do câncer.
8: A data para a audiência sobre a caneta detectora de câncer ainda será marcada. A doutora Lívia Schiavinato Eberlin se formou em Química pela Universidade Estadual de Campinas, Unicamp, foi reconhecida com a prestigiada Bolsa MacArthur Genius e já liderou laboratórios de pesquisa norte-americanos.
1: O presidente do Congresso, Davi Alcolumbre, marcou sessão no próximo dia 30 para apreciação do veto ao projeto da dosimetria.
2: Parlamentares da base aliada se mobilizam para manter as penas dos condenados pelos atos antidemocráticos do 8 de janeiro. Já o vice-líder da oposição avalia que o veto será derrubado, ao defender que não houve tentativa de golpe de Estado. Repórter Érica Christian.
10: Aprovada no final do ano passado, a proposta reduz as penas e facilita a progressão de regime para os condenados pelos atos antidemocráticos do dia 8 de janeiro. O vice-líder da oposição, senador Marcos Rogério, do PL de Rondônia, avalia que o veto será derrubado ao citar que não houve tentativa de golpe de Estado.
11: Um julgamento político dentro de um ambiente de tensão política e que foi transformado numa tentativa de golpe, ou seja, venderam a narrativa de que se tratou de uma tentativa de golpe, sem armas, sem apoio institucional, sem nada.
10: O vice-líder do governo, senador Rogério Carvalho, do PT de Sergipe, questionou a decisão do Congresso Nacional de rever um julgamento do Supremo Tribunal Federal baseado numa lei aprovada pelo próprio Legislativo.
12: É ruim para a democracia a gente dar esse sinal, um sinal de que a democracia pode ser atacada, que as pessoas serão premiadas com redução de pena. Por isso que a lei é inconstitucional e é preciso que a gente mantenha o veto.
10: Para um veto ser derrubado, são necessários 257 votos de deputados federais e 41 de senadores.
1: Com trabalhos técnicos de João Lira, o Jornal do Senado fica por aqui. Acompanhe agora as notícias do Tribunal de Contas da União e da Câmara dos Deputados. Boa noite.
2: Boa noite e um bom fim de semana.
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14: O Tribunal de Contas da União aprovou solução consensual para garantir a continuidade dos serviços do Aeroporto Internacional de Brasília. O acordo foi firmado entre o Ministério de Portos e Aeroportos, a Agência Nacional de Aviação Civil e a Inframérica, empresa responsável pelo aeroporto. A medida ajusta o contrato de concessão do terminal para evitar que ele se encerre antes do prazo ou que seja necessário fazer novo processo de licitação. Durante a sessão plenária, o ministro relator do processo no TCU, Antônio Anastasia, destacou as vantagens do acordo.
15: Ressalto que estou convencido da vantajosidade dessa solução consensual, especialmente ao se considerar o cenário do não acordo, que seria a relicitação, pois nessa hipótese implicaria diversos riscos ao interesse público.
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16: Câmara dos Deputados.
17: Proposta garante acesso prioritário para gestante durante emergências.
18: Câmara finaliza a votação da matéria que muda regras do seguro defeso.
17: Projeto de regulamentação do trabalho por aplicativo tem novo relatório.
19: Boa noite. Relator apresenta nova versão para projeto que regulamenta o trabalho por aplicativos. Quem tem os detalhes é a repórter Maria Neves.
20: O relator do projeto que regulamenta o trabalho por meio de aplicativos no Brasil, deputado Augusto Coutinho, do Republicanos de Pernambuco, apresentou um novo parecer com alterações principalmente nas regras de contribuição das empresas para a Seguridade Social. Uma das mudanças foi a retirada do texto de uma contribuição de 2% sobre a remuneração dos trabalhadores para cobertura de acidentes de trabalho. Com essa nova versão, o presidente da Câmara, deputado Hugo Mota, acredita que o projeto será votado na próxima semana. Pela proposta, as empresas que operam aplicativos de transporte deverão contribuir com 20% sobre o salário de contribuição do trabalhador para a Previdência Social. Esse salário corresponde a 25% da remuneração bruta recebida pelo motorista. Anteriormente, a contribuição patronal poderia ser menor caso a empresa cobrasse uma taxa de serviço inferior a 20% dos motoristas. O texto apresentado limita a taxa de serviço que as operadoras de aplicativos podem cobrar dos trabalhadores a 30% do valor pago pelos usuários. O relator também prevê a possibilidade de cobrança de um valor fixo mensal acrescido de uma taxa de serviço que, nesse caso, não poderá ultrapassar 15% do valor cobrado do passageiro. Quanto aos direitos dos motoristas, a principal mudança foi a retirada da proposta do tempo máximo que o trabalhador pode ficar conectado ao aplicativo, que seria de 12 horas. O texto também torna facultativa a oferta de pontos de apoio aos motoristas pelas empresas. Mesmo com as alterações, o relator Augusto Coutinho ressalta que o projeto cria uma série de garantias para os motoristas de aplicativos.
21: O trabalhador, ele vai ter uma previdência e vai ser uma previdência que para ele vai custar muito pouco. Para você ter uma ideia, a cada R$1.000 que ele tiver de apurado, ele vai pagar R$20 para a Previdência Social. Ele vai ter um seguro de acidentes, ele vai ter um seguro de vida, de morte, ele vai ter a transparência do algoritmo e da plataforma com ele. Ele vai ter a condição de poder recusar e não ser penalizado pela plataforma.
20: A contribuição do motorista para a Previdência será cobrada sobre 25% da remuneração bruta recebida por ele. A alíquota aplicada será de 5% sobre esse valor. Assim como já estava previsto no relatório anterior, as empresas serão obrigadas a contratar um seguro no valor mínimo de R$120.000 por trabalhador. A apólice deverá cobrir aspectos como assistência médica e emergencial, assim como invalidez permanente e morte. Para os motoristas de aplicativos que trabalham com transporte de mercadorias, o texto prevê duas formas de remuneração: por serviço ou por tempo trabalhado. No caso de serviço, o trabalhador terá direito a uma remuneração mínima de R$8,50 para corridas de até 3 quilômetros quando utilizar carro, ou 4 quilômetros se o transporte for realizado a pé, de bicicleta, moto ou triciclo. No caso de prestação de serviço por tempo trabalhado, a remuneração por hora deverá ter como base o valor de 2 salários mínimos. O texto ainda mantém a previsão expressa de que os trabalhadores por aplicativo são autônomos e a prestação do serviço não configura vínculo empregatício com as empresas que operam as plataformas de transporte. Da Rádio Câmara de Brasília, Maria Neves.
16: Transportes.
0: Doutor Flávio do PL faz um apelo ao Ministério dos Transportes pela recuperação da BR-393 no trecho que atravessa o Rio de Janeiro. O deputado ressalta as más condições da via que, segundo ele, apresenta buracos e problemas estruturais que têm causado acidentes graves.
16: Doutor Flávio afirma que a falta de manutenção tem colocado em risco a vida de motoristas em um importante eixo de ligação entre estados. Por esse motivo, ele cobra providências do governo federal, ao menos com ações emergenciais até a retomada da concessão da estrada.
22: Desenvolvimento Regional.
0: Paulo Lemos, do PSOL, comemora a decisão da Agência Nacional de Energia Elétrica, ANEEL, de manter reajuste zero na tarifa de energia elétrica do Amapá. O deputado salienta a articulação dos governos federal e estadual e o apoio de senadores para evitar o reajuste anunciado em 34%.
16: De acordo com Paulo Lemos, o estado produz mais energia do que consome, sofre os impactos ambientais advindos da construção de hidrelétricas e mesmo assim seria sacrificado. Para ele, a revisão vai proteger famílias mais pobres.
0: Eduardo Veloso, do Solidariedade, anuncia o envio de 15 milhões de reais em emendas parlamentares para a implementação de cirurgias robóticas no Acre. Ele afirma que a iniciativa visa reduzir as filas de espera e garantir menor tempo de internação para procedimentos médicos complexos.
16: Eduardo Veloso avalia que o investimento vai revolucionar o tratamento de câncer no estado. Ele reforça o compromisso de fortalecer o executivo estadual por meio de recursos que garantam a modernização do atendimento prestado aos cidadãos do Acre.
0: Marcelo Nilo, do Republicanos, destaca seu retorno à Câmara, mencionando a responsabilidade de representar a Bahia e o Brasil. O deputado relembra sua trajetória política com décadas de atuação no Legislativo e reafirma o seu compromisso com a defesa da democracia.
16: Além disso, Marcelo Nilo faz agradecimentos a lideranças políticas e a aliados que viabilizaram sua posse no cargo. O parlamentar sustenta que a nova etapa no mandato deve ser dedicada ao fortalecimento de sua atuação em favor do estado da Bahia.
0: Jorge Araújo, do PP da Bahia, celebra sua chegada à Câmara, ressaltando a trajetória política construída desde a condição de suplente até se tornar o vereador mais votado de Salvador. Ele diz que assume o mandato parlamentar com responsabilidade e compromisso com o povo.
16: Jorge Araújo ainda enfatiza sua ligação com a Bahia, relembrando suas origens no interior e sua relação com Salvador. O deputado avisa que sua atuação no Congresso vai ser pautada pela dedicação à população baiana e pelo cumprimento de suas obrigações no cargo.
22: Agricultura.
0: Câmara aprova de forma definitiva a medida provisória que muda regras do seguro defeso, que seguiu para a sanção presidencial e pode virar lei. Vamos ouvir a reportagem de Antônio Vital.
23: A Câmara dos Deputados concluiu a aprovação da medida provisória que altera as regras do seguro defeso, aquele tipo de seguro desemprego voltado para pescadores artesanais durante o período de reprodução dos peixes, quando a atividade é proibida. O valor do benefício é de um salário mínimo mensal. A medida provisória, em vigor desde o ano passado, permite que associações e entidades representativas dos pescadores elaborem o cadastro dos profissionais aptos a receber o benefício. Também permite o pagamento retroativo do seguro defeso relativo a 2025. A proposta também institui um limite de gastos de 7,9 bilhões de reais com o programa este ano. A medida já tinha sido aprovada pela Câmara e depois disso foi alterada pelo Senado, que incluiu regras mais rigorosas. Os senadores retiraram a possibilidade de intermediação do cadastro pelas entidades e exigiram, entre outras coisas, que o pescador colaborasse com pelo menos 6 meses com o INSS para ter direito ao pagamento. A proposta voltou para análise da Câmara, que rejeitou as mudanças do Senado. A possibilidade de entidades cadastrarem os beneficiados foi criticada por deputados da oposição, que apontaram brechas para irregularidades. Foi o que disse o deputado Luiz Lima, do Novo, do Rio de Janeiro.
24: Um projeto analisado pelo Senado Federal, onde foi tirado o maior absurdo, que eram as instituições. Olha, a gente tem, segundo o IBGE, 300 mil pescadores. Nós temos no Brasil, recebendo o seguro defeso, 2 milhões de pescadores. O que foi feito aqui foi uma aprovação via Câmara dos Deputados para uma das maiores fraudes no nosso país.
25: Oi.
24: O Senado tinha corrigido esse projeto.
23: A medida também aumenta as penalidades por fraudes, com a possibilidade de o pescador ser suspenso do programa por até 3 anos. A medida foi aprovada de maneira simbólica pelo plenário. Para o deputado Kleber Verde, do MDB do Maranhão, as entidades representativas dos pescadores podem ajudar a combater as fraudes.
26: É fundamental a gente preservar a ideia do acordo de cooperação técnica entre as entidades, porque há de separar o joio do trigo. Tem entidades sérias, tem entidades com comprometida com o pescador. E eu tenho dito que, além do CPF do presidente, você tem o CNPJ da instituição. E o presidente da instituição, que está lá no interior, no município, ele conhece o pescador por apelido, pelo nome, e ele vai ajudar exatamente no combate às fraudes.
23: A medida provisória que altera as regras do seguro defeso seguiu para a sanção presidencial e pode virar lei. Da Rádio Câmara de Brasília, Antônio Vital.
16: Anderson Pinto, do União do Pará, avalia positivamente as mudanças aprovadas pela Câmara em medida provisória que traz novas regras sobre o seguro defeso. Ele afirma que o texto foi ajustado para não prejudicar os pescadores artesanais.
3: As novas regras aplicadas, ela trazia, sobretudo, uma entrevista que dificultava a vida do pescador, principalmente porque ele tem dificuldade de acesso, muitas vezes, à questão digital do nosso país, de acesso à internet, do tipo de telefone, como, por exemplo, a questão da comprovação em duas etapas, como a questão do CAD único. São situações que nós conseguimos tirar, fazendo com que a gente aprovasse um relatório que continuasse o combate às fraudes, no qual nós somos totalmente favoráveis, mas que não prejudicasse o nosso pescador artesanal. Fomos para o plenário e, de forma unânime, foi aprovado.
4: Anderson Pinto lembra que o seguro defeso é um benefício pago no período em que a pesca artesanal é proibida por questões ambientais. Ele aponta que as alterações aprovadas garantem também segurança jurídica aos pescadores e valorizam as entidades que trabalham no suporte ao setor.
5: Economia.
16: Alfredinho, do PT de São Paulo, defende as medidas do governo para conter a alta dos combustíveis e dos alimentos, diante dos impactos globais da guerra. Ele denuncia ainda a formação de cartéis de distribuidoras e postos e aumento indevido de preços, mesmo com a redução de impostos.
4: Alfredinho ressalta que o foco das políticas do Executivo é proteger os trabalhadores e a população mais pobre, em contraposição ao governo anterior. O deputado alerta ainda a população para impedir o retorno ao poder de quem não está comprometido com as demandas do povo.
16: Helder Salomão, do PT do Espírito Santo, atribui a alta dos combustíveis à instabilidade internacional, especialmente aos efeitos de conflitos que impactam o preço do petróleo. O deputado afirma que esse cenário pressiona os custos e afeta diretamente os consumidores do Brasil.
4: Helder Salomão também critica decisões de governos anteriores, como a política de preços atrelada ao dólar e a privatização de ativos do setor. Ele alega que medidas recentes do governo federal buscam conter os impactos e proteger das famílias brasileiras.
5: Saúde.
16: Câmara analisa a proposta que garante acesso prioritário para gestantes e lactantes em emergências de saúde. A repórter é Sofia Peçanha.
6: A Comissão de Constituição e Justiça da Câmara dos Deputados aprovou o projeto que garante prioridade para gestantes e mulheres que estão amamentando em situações de emergência sanitária, como epidemias e surtos de doenças. Apresentada pela deputada Laura Carneiro, do PSD do Rio de Janeiro, a proposta altera o Estatuto da Criança e do Adolescente. Atualmente, o ECA já prevê a proteção à saúde desde o período pré-natal. No entanto, o texto não estabelece de forma específica a prioridade no acesso a vacinas, medicamentos ou equipamentos de proteção em cenários de crise. O objetivo é garantir de forma clara na lei que gestantes e lactantes tenham prioridade no acesso a insumos de saúde e emergências sanitárias. A medida foi analisada e aprovada por 4 comissões na Câmara dos Deputados. Segundo a relatora nas comissões de defesa dos direitos da mulher e de Constituição e Justiça, a deputada Maria Raiz, do Solidariedade de Pernambuco, a proposta reforça a proteção à mãe e ao bebê.
7: Sabemos também que durante o período gestacional ocorrem inúmeras mudanças no corpo das mulheres, o que acaba por repercutir na saúde do feto e, posteriormente, do bebê em desenvolvimento.
6: O relator da proposta na Comissão de Saúde, deputado Dr. Zacarias Calil, do União de Goiás, explicou como a prioridade deve funcionar na prática.
22: Na prática, essa identificação será feita por meio do acompanhamento pré-natal, da carteira da gestante, de registros do SUS ou de declaração médica. Ou seja, utiliza-se a estrutura já disponível sem burocracia adicional.
6: O projeto, que busca ampliar a proteção à saúde de gestantes e lactantes em situações de emergência, poderá seguir diretamente para análise do Senado, sem necessidade de avaliação pelo plenário da Câmara. Da Rádio Câmara de Brasília, Sofia Peçanha.
5: Justiça.
4: Maurício Marcon, do PL do Rio Grande do Sul, acusa o Executivo Federal de articular mudanças na legislação sobre delação premiada para enfraquecer investigações. O deputado afirma que a medida poderia beneficiar autoridades mencionadas em denúncias recentes.
16: Maurício Marcon também menciona reportagens sobre possíveis irregularidades envolvendo integrantes do Judiciário e da Polícia Federal. Ele questiona a imparcialidade das apurações relacionadas ao caso do Banco Master e defende maior transparência na condução das
5: investigações.
8: Coronel Assis, do PR de Mato Grosso, denuncia a suposta interferência do Executivo em decisões do Judiciário quando ligadas à reputação de ministros do STF e prevê que possíveis investigações internacionais sobre o Banco Master venham a comprometer autoridades brasileiras.
5: Em sua crítica ao governo, Coronel Assis afirma que a política econômica e o estilo ao consumo elevaram o endividamento das famílias, especialmente as de baixa renda. O deputado alerta sobre a falta de responsabilidade fiscal e para o agravamento da inflação.
8: Domingos Sávio, do PR de Minas Gerais, avalia que o Senado tem sido omisso diante de decisões da Justiça que ferem a Constituição Federal. Para ele, o Congresso Nacional precisa proteger suas prerrogativas institucionais com maior firmeza.
5: No cenário eleitoral, Domingos Sávio defende a escolha de representantes comprometidos com o cumprimento das atribuições fiscalizatórias do Poder Legislativo. O deputado reafirma seu compromisso com a defesa da economia livre.
9: Segurança Pública.
8: Duda Salaber, do PDT de Minas Gerais, critica a Câmara por não votar projeto que inclui na legislação crimes motivados por ódio ou aversão às mulheres, o chamado PL da misoginia. A deputada afirma que o adiamento da matéria representa omissão diante do aumento dos casos de feminicídio.
5: Duda Salaber aponta que a priorização de pautas eleitorais coloca em segundo plano a proteção das mulheres. Ela acrescenta que a proposta busca enfrentar o ódio estrutural contra as mulheres, tanto no ambiente virtual quanto no cotidiano.
8: Câmara aprova a regulamentação do profissional da dança no Brasil. A repórter Daniela Lessa acompanhou a votação.
10: A Câmara dos Deputados aprovou o projeto que regulamenta a atividade de profissional da dança no Brasil, com regras para o exercício da profissão. A proposta, que já foi aprovada pelo Senado, define quem pode atuar na área, como bailarinos, coreógrafos e professores de dança. Estabelece requisitos, como formação por meio de diplomas ou certificados. Mesmo sem diploma, também poderão exercer o ofício todos os que tenham atividade profissional na dança na data da publicação da lei. O deputado Kim Kataguiri, do Missão de São Paulo, argumentou contra esse ponto, considerando que prejudica pessoas que queiram ingressar na área no futuro.
11: O projeto, ele é incoerente. Se hoje quem exerce a função de profissional de dança pode ser um bom profissional e vai continuar legalizado pela lei, sem ter esses cursos que estão sendo exigidos para os profissionais de dança para o futuro, por que que os do futuro vão precisar?
10: A relatora do projeto, deputada Lidse da Mata, do PSB da Bahia, argumentou que é importante dar segurança jurídica e valorização profissional a uma atividade que já é exercida por muitos brasileiros. O projeto que regulamenta a profissão de profissional da dança foi aprovado no Senado e na Câmara, seguiu para a sanção presidencial e já pode virar lei. O plenário também aprovou o projeto que institui o dia 15 de julho como Dia Nacional da Capoeira. Autor da proposta, o deputado Márcio Marinho, do Republicanos da Bahia, celebrou a importância da capoeira.
12: A gente sabe que a capoeira, ela é esporte, ela é cultura, mas também ela é disciplina. E precisava muito essa casa aprovar esse projeto para o fortalecimento desse segmento que, não só no Brasil, mas em todos os lugares do mundo, é muito bem recepcionado.
10: O dia 15 de julho foi escolhido por ser a data em que o Instituto do Patrimônio Histórico e Artístico Nacional registrou a capoeira como patrimônio cultural imaterial do Brasil. Da Rádio Câmara de Brasília, Daniele Lessa.
8: Homenagem.
5: Rogéria Santos, do Republicanos da Bahia, enaltece o evento A Família ao Pé da Cruz, promovido pela Igreja Universal do Reino de Deus na Sexta-feira Santa em todo o país. Segundo a parlamentar, milhares de pessoas se reuniram para proclamar sua fé e receber bênçãos.
8: Rogéria Santos ressalta que eventos como este recuperam valores sociais, promovem coerência moral e fortalecem as esperanças frente a diversas formas de violência enfrentadas pelas pessoas diariamente.
5: Termina agora o Jornal Câmara dos Deputados com trabalhos técnicos de Everson Urani e apresentação de José Carlos Andrade e Márcio Aquilissardi. Uma boa noite para você.
8: Uma ótima noite. A Voz do Brasil volta na segunda-feira. Bom fim de semana.
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0: demais, meninas. 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

0: 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Dentro de instantes, forma-se a rede de comunicação cooperativista para transmitir as notícias do agronegócio e do cooperativismo. 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
2: Congresso Nacional de Milho e Sorgo coloca produtividade e sanidade. Cooperativismo catarinense apresenta produtos e oportunidades de negócios à delegação de Ruanda, da África. Essas e outras notícias logo após a nossa mensagem cooperativista.

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0: Agronegócio hoje. Alô, amigos gaúchos, catarinenses e paranaenses. Eu sou o René Roberto e hoje é terça-feira, edição de 25 de agosto de 2026. E essas são as notícias. A cooperativa Cooperja de Jacinto Machado, sul de Santa Catarina, promoveu na semana passada o Campo Agro Acelerador de Inverno no campo demonstrativo da cooperativa. O evento reuniu produtores rurais, cooperados, técnicos, empresas parceiras e profissionais do agronegócio, num dia voltado à troca de conhecimento, inovação e oportunidade de negócios. Com o tema Manejo Integrado para Sistemas Sustentáveis e Produtivos, a programação contemplou roteiros técnicos nas áreas de hortaliças, tabaco e plantas de cobertura, além, é claro, de uma rodada de negócios voltada aos pecuaristas. Os participantes também puderam conferir o tradicional Feirão de Ferragens Cooperja, a campanha de insumos HF e as oficinas do Dia de Cooperar, Dia C. O Campo Agro Acelerador de Inverno tem como objetivo apresentar alternativas que contribuam para o aumento da produtividade e da sustentabilidade das propriedades rurais, promovendo a diversificação das atividades, a adoção de novas tecnologias e a melhoria dos sistemas de manejo e gestão. O empreendedorismo feminino tem se consolidado como uma das principais ferramentas de transformação social e econômica do Brasil, com mais de 10 milhões de mulheres à frente dos seus próprios negócios, de acordo com dados do Sebrae divulgados em fevereiro de 2025. O Sicredi reforçou seu compromisso com esse público. A instituição financeira cooperativa fechou 2025 com uma carteira de crédito de mais de 17 bilhões e meio de reais, direcionada para empresas lideradas por mulheres. O valor representa um crescimento de mais de 12% em relação a 2024, quando a carteira somava mais de 15,6 bilhões de reais. Para sustentar esse avanço, o Sicredi tem intensificado o movimento de captações internacionais, somando 3,3 bilhões de reais captados nos últimos 5 anos. Destes, 1,13 bilhão captados somente em 2025. Entre as instituições parceiras, destacam-se o Banco de Desenvolvimento da América Latina, CAF, e a Agência de Cooperação Internacional do Japão, JICA, destinados exclusivamente ao financiamento de negócios liderados por mulheres. Com presença na nacional e atuação próxima às comunidades, o sistema Sicredi desenvolve ações que atendem às necessidades reais das empreendedoras, oferecendo orientação e apoio ao protagonismo feminino, que vai além, lógico, das soluções financeiras. O Sicredi destacou Stella Trabuzzi Faira Franca, superintendente de negócios PJ. Priorizamos uma abordagem humana e educativa. Entendemos que cada empreendedora tem uma trajetória única. Ao oferecer as ferramentas certas e o suporte necessário, ajudamos a transformar a realidade econômica e a promover a equidade nas regiões onde atuamos. Entre as iniciativas de destaque estão o Curso Mulher Empreendedora, criado em 2023 e direcionado para a formação e crescimento de pequenos negócios. O programa já contou com a participação de 1.600 mulheres na modalidade online e mais de 300 no formato presencial. O curso está disponível na plataforma Sicredi na comunidade. Em constante movimento para a abertura de mercados, o cooperativismo catarinense apresentou produtos e oportunidades de negócios do ramo agropecuário à delegação oficial da República de Ruanda, composta pelo embaixador africano no Brasil, Lawrence Manzi, por 7 autoridades governamentais e por 26 empresários ruandenses. A delegação africana busca parcerias no setor do agronegócio. O cooperativismo catarinense tem capacidade produtiva, tecnologia, qualidade e escala para ampliar sua presença no mercado internacional. Nosso papel é criar pontes, aproximar as cooperativas de novos compradores e transformar oportunidades diplomáticas e comerciais em negócios concretos. Ruanda demonstra interesse em áreas das quais Santa Catarina possui experiência consolidada, especialmente no agronegócio. Essa aproximação abre espaço para exportação de produtos e também para o intercâmbio de conhecimento, tecnologia e soluções desenvolvidas pelas nossas cooperativas, pontuou o diretor superintendente da OSESC, Ricardo Mioto. As relações comerciais entre Santa Catarina e Ruanda vêm avançando. No ano passado, o estado de Santa Catarina exportou 475,61 mil dólares ao país africano, num crescimento de 187% em relação aos 165,73 mil dólares registrados em 2024. O saldo comercial catarinense com Ruanda na África foi positivo em 468,84 mil dólares, conforme dados do Observatório Fiesc. Farinhas de carnes, peixes e miudezas lideraram as exportações catarinenses para o mercado ruandês em 80,06% do total. O interesse ruandês inclui tanto a aquisição de produtos quanto o acesso à tecnologia e conhecimento produtivo. Trouxemos os melhores produtores e pioneiros da nossa indústria para este encontro. Ruanda busca tecnologia, know-how para modernizar sua produção agrícola e industrial e Santa Catarina tem exatamente isso a oferecer. É aqui que o negócio se constrói, afirmou o embaixador Manzi. O chefe da delegação e representante do Ministério do Comércio e Indústria de Ruanda, Chantal Tachimire, destacou o interesse em ampliar as relações com o Estado. Nosso engajamento hoje busca mais diversidade de negócios. Viemos com representantes do agronegócio, da tecnologia e de diversos setores em busca de parcerias concretas com Santa Catarina. Ruanda tem prioridades claras e sabemos que não é possível avançar nesta área sem tecnologia, destacou Chantal. O encontro teve ainda apresentações institucionais de representantes do setor privado e de desenvolvimento de Ruanda. A agenda foi encerrada com uma rodada de negócios B2B, formada por 15 mesas de reuniões entre cerca de 40 empresários catarinenses e integrantes da delegação ruandesa. E a seguir, logo depois da nossa mensagem cooperativista, nossa última notícia. Congresso Nacional de Milho e Sorgo coloca produtividade e sanidade. Aguardem.
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Congresso Nacional de Milho e Sorgo coloca produtividade e sanidade. Cooperativismo catarinense apresenta produtos e oportunidades de negócios à delegação de Ruanda, da África. Essas e outras notícias logo após a nossa mensagem.

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1: Agronegócio hoje. Alô, amigos gaúchos, catarinenses e paranaenses. Eu sou o René Roberto e hoje é terça-feira, edição de 25 de agosto de 2026. E essas são as notícias. A cooperativa Coperja de Jacinto Machado, sul de Santa Catarina, promoveu na semana passada o Campo Agroacelerador de Inverno no campo demonstrativo da cooperativa. O evento reuniu produtores rurais, cooperados, técnicos, empresas parceiras e profissionais do agronegócio, num dia voltado à troca de conhecimento, inovação e oportunidade de negócios. Com o tema Manejo Integrado para Sistemas Sustentáveis e Produtivos, a programação contemplou roteiros técnicos nas áreas de hortaliças, tabaco e plantas de cobertura, além, é claro, de uma rodada de negócios voltada aos pecuaristas. Os participantes também puderam conferir o tradicional Feirão de Ferragens Coperja, a campanha de insumos HF e as oficinas do Dia de Cooperar, Dia C. O Campo Agroacelerador de Inverno tem como objetivo apresentar alternativas que contribuam para o aumento da produtividade e da sustentabilidade das propriedades rurais, promovendo a diversificação das atividades, a adoção de novas tecnologias e a melhoria dos sistemas de manejo e gestão. O empreendedorismo feminino tem se consolidado como uma das principais ferramentas de transformação social e econômica do Brasil, com mais de 10 milhões de mulheres à frente dos seus próprios negócios, de acordo com dados do Sebrae divulgados em fevereiro de 2025. O Sicredi reforçou seu compromisso com esse público. A instituição financeira cooperativa fechou 2025 com uma carteira de crédito de mais de 17 bilhões e meio de reais, direcionada para empresas lideradas por mulheres. O valor representa um crescimento de mais de 12% em relação a 2024, quando a carteira somava mais de 15,6 bilhões de reais. Para sustentar esse avanço, o Sicredi tem intensificado o movimento de captações internacionais, somando 3,3 bilhões de reais captados nos últimos 5 anos. Destes, 1,13 bilhão captados somente em 2025. Entre as instituições parceiras, destacam-se o Banco de Desenvolvimento da América Latina, CAF, e a Agência de Cooperação Internacional do Japão, JICA, destinados exclusivamente ao financiamento de negócios liderados por mulheres. Com presença nacional e atuação próxima às comunidades, o sistema Sicredi desenvolve ações que atendem às necessidades reais das empreendedoras, oferecendo orientação e apoio ao protagonismo feminino, que vai além, lógico, das soluções financeiras. O Sicredi destacou Stella Trabuzzi Faiha Franca, superintendente de negócios PJ. Priorizamos uma abordagem humana e educativa. Entendemos que cada empreendedora tem uma trajetória única. Ao oferecer as ferramentas certas e o suporte necessário, ajudamos a transformar a realidade econômica e a promover a equidade nas regiões onde atuamos. Entre as iniciativas de destaque estão o Curso Mulher Empreendedora, criado em 2023 e direcionado para a formação e crescimento de pequenos negócios. O programa já contou com a participação de 1.600 mulheres na modalidade online e mais de 300 no formato presencial. O curso está disponível na plataforma Sicredi na comunidade. Em constante movimento para a abertura de mercados, o cooperativismo catarinense apresentou produtos e oportunidades de negócios do ramo agropecuário à delegação oficial da República de Ruanda, composta pelo embaixador africano no Brasil, Lawrence Manzi, por 7 autoridades governamentais e por 26 empresários ruandenses. A delegação africana busca parcerias no setor do agronegócio. O cooperativismo catarinense tem capacidade produtiva, tecnologia, qualidade e escala para ampliar sua presença no mercado internacional. Nosso papel é criar pontes, aproximar as cooperativas de novos compradores e transformar oportunidades diplomáticas e comerciais em negócios concretos. Ruanda demonstra interesse em áreas das quais Santa Catarina possui experiência consolidada, especialmente no agronegócio. Essa aproximação abre espaço para exportação de produtos e também para o intercâmbio de conhecimento, tecnologia e soluções desenvolvidas pelas nossas cooperativas, pontuou o diretor superintendente da OSESC, Ricardo Mioto. As relações comerciais entre Santa Catarina e Ruanda vêm avançando. No ano passado, o estado de Santa Catarina exportou 475 US$175,61 mil ao país africano, num crescimento de 187% em relação aos US$165,73 mil registrados em 2024. O saldo comercial catarinense com Ruanda na África foi positivo em US$468,84 mil, conforme dados do Observatório Fiesc. Farinhas de carnes, peixes e miudezas lideraram as exportações catarinenses para o mercado ruandês em 80,06% do total. O interesse ruandês inclui tanto a aquisição de produtos quanto o acesso à tecnologia e conhecimento produtivo. Trouxemos os melhores produtores e pioneiros da nossa indústria para este encontro. Ruanda busca tecnologia, know-how para modernizar sua produção agrícola e industrial, e Santa Catarina tem exatamente isso a oferecer. É aqui que o negócio se constrói, afirmou o embaixador Manzi. O chefe da delegação e representante do Ministério do Comércio e Indústria de Ruanda, Chantal Tachimire, destacou o interesse em ampliar as relações com o Estado. Nosso engajamento hoje busca mais diversidade de negócios. Viemos com representantes do agronegócio, da tecnologia e de diversos setores em busca de parcerias concretas com Santa Catarina. Ruanda tem prioridades claras e sabemos que não é possível avançar nesta área sem tecnologia, destacou Chantal. O encontro teve ainda apresentações institucionais de representantes do setor privado e de desenvolvimento de Ruanda. A agenda foi encerrada com uma rodada de negócios B2B, formada por 15 mesas de reuniões entre cerca de 40 empresários catarinenses e integrantes da delegação ruandesa. E a seguir, logo depois da nossa mensagem cooperativista, nossa última notícia: Congresso Nacional de Milho e Sorgo coloca produtividade e sanidade. Aguardem.
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1: Agronegócio hoje. Muito bem, estamos voltando aqui dos estúdios de rádio da Fecoagro em Florianópolis, capital do estado de Santa Catarina. E agora atenção para a última notícia. Acontecerá em Chapecó, oeste de Santa Catarina, no período de 31 de agosto a 3 de setembro, a 35ª edição do Congresso Nacional de Milho e Sorgo. O encontro terá pesquisadores, técnicos, professores, estudantes e especialistas de diferentes regiões do Brasil para discutir desafios, tecnologias e estratégias voltadas ao fortalecimento de duas importantes cadeias produtivas do agronegócio. Promovido pela Associação Brasileira de Milho e Sorgo, ABMS, e organizado pela Empresa de Pesquisa Agropecuária e Extensão Rural de Santa Catarina, EPAGRE, o congresso será realizado no Centro de Cultura e Eventos Plínio Arlindo Denez, no centro de Chapecó, ao longo de 4 dias. A programação terá painéis e debates sobre tendências de mercado, logística, produtividade, bioenergia, sustentabilidade e estratégias para manejo e controle de pragas e doenças nas lavouras. Um dos destaques de abertura no dia 31 de agosto será a palestra magna do presidente da Associação Brasileira de Produtores de Milho e Sorgo, Abramilho, Paulo Antônio Push Bertolini. A apresentação está prevista para começar a partir das 18h50. No mesmo dia, também será lançado um livro de receitas à base de milho e sorgo. A iniciativa busca ampliar a discussão sobre os diferentes usos dos cereais e a sua presença na alimentação. A programação técnica pretende aproximar diferentes elos envolvidos na produção e na pesquisa para discutir soluções capazes de aumentar a eficiência e a competitividade das cadeias de milho e sorgo no Brasil. Paralelamente ao congresso, Chapecó vai receber a primeira Conferência Latino-Americana de Milhos Tradicionais. O encontro reunirá pesquisadores e comunidades tradicionais para debater a diversidade genética dos cereais e a valorização dos chamados milhos crioulos. A conferência também discutirá a importância da conservação dessas variedades e o papel dos cultivos tradicionais para a soberania alimentar. 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

0: Agora 6:45, 6:45, muito bom dia, está entrando no ar o nosso Jornal da Clube nesta manhã, manhã de terça-feira, hoje dia 25 do mês de agosto. A partir de agora, informação com prioridade aqui na Clube FM, porque está no ar o nosso Jornal da Clube com as primeiras informações do dia. Na apresentação do Jornal da Clube, eu, Marcelo Lucini, com você até as 8 horas da manhã, trazendo as primeiras informações, as primeiras notícias do dia. E a gente começa o nosso Jornal da Clube já trazendo para você o dia de hoje na história, onde a gente traz aí os fatos históricos e jornalísticos, tudo o que acontece, o que marca a data desse dia 25 de agosto na história. Hoje, dia 25 de agosto, é dia do soldado. Hoje também dia do feirante. As comemorações para hoje, dia 25 do mês de agosto. Vamos aos aniversariantes famosos. Antes de parabenizar os famosos, parabenizar você, nosso ouvinte de aniversário hoje, para você, o nosso desejo de felicidades, muitos anos de vida, muita saúde, muita paz. Parabéns para você, feliz aniversário. Os famosos de aniversário hoje, o respeitado e consagrado ator brasileiro Tony Ramos. Tony Ramos, que nasceu no dia 25 de agosto de 1948. De aniversário hoje, a cantora e compositora Fernanda Takai, vocalista do Pato Fu, ela que nasceu no dia 25 de agosto de 1971. De aniversário hoje, o cineasta norte-americano Tim Burton. Tim Burton, que nasceu no dia 25 de agosto de 1958. De aniversário hoje também, o músico Gene Simmons, o lendário baixista e fundador da banda Kiss, ele que nasceu no dia 25 de agosto de 1949. A data marca também o nascimento de Luiz Alves de Lima e Silva, o Duque de Caxias, patrono do Exército Brasileiro. Ele que nasceu em 25 de agosto de 1803, faleceu em 1880. Para todos os aniversariantes, famosos ou não, nosso desejo de felicidades, muitos anos de vida, muita saúde, muita paz. Parabéns para você, feliz aniversário. Vamos aos acontecimentos marcantes, o que aconteceu em 25 de agosto e marca a data na história. Morre o filósofo existencialista alemão Friedrich Nietzsche. Nietzsche, que nasceu em 1844, faleceu no dia 25 de agosto de 1900. Morre também o lendário ator escocês Sean Connery, o eterno James Bond. Ele que nasceu em 1930, faleceu no dia 25 de agosto de 2020. Morre o físico e químico britânico Michael Faraday, pioneiro do eletromagnetismo. Ele que nasceu em 1791, faleceu no dia 25 de agosto de 1867. Também marca a data, o presidente Jânio Quadros renuncia surpreendentemente ao cargo, desencadeando uma grave crise institucional no Brasil, no dia 25 de agosto de 1961. Esses acontecimentos marcantes, fatos históricos e jornalísticos que marcam a data desse dia 25 de agosto na história. Na religião e espiritualidade, dia 25 de agosto é dia de São Luís, rei da França, lembrado por sua justiça e espírito de caridade. Hoje também é dia de São José de Calazans e Santa Patrícia de Nápoles. Aí o nosso dia de hoje na história, trazendo os fatos históricos e jornalísticos, tudo que acontece, o que marca a data desse dia 25 de agosto na história. E já vem chegando o nosso pensamento do dia, nossa mensagem para esta manhã, manhã de terça-feira, hoje dia 25 do mês de agosto. 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A nossa mensagem para esta terça-feira, ela fala para você não deixar o cansaço decidir por você. Bom dia, uma ótima terça-feira. Existem decisões que não deveriam ser tomadas quando o coração está cansado. Quando estamos exaustos, tudo parece maior. Um problema parece um sem solução, uma palavra parece mais dura, uma dificuldade parece definitiva. Por isso, quando a vida estiver pesada demais, talvez você não precise tomar uma grande decisão. Talvez precise apenas descansar, dormir, respirar, ficar em silêncio, conversar com alguém, dar um pouco de espaço para a mente se organizar. Nem toda vontade de desistir significa que você realmente quer desistir. Às vezes, significa apenas que você está cansado de lutar sozinho. E existe uma diferença enorme entre abandonar um sonho e precisar recuperar as forças para continuar. Não se cobre produtividade em todos os momentos. Você não é uma máquina. Até a terra precisa de descanso para produzir novamente. Até o coração precisa de silêncio para encontrar direção. Então, se hoje estiver difícil, faça apenas o próximo passo. Não tente resolver a vida inteira em um único dia. Descansar não é perder tempo. Às vezes, é justamente o que precisamos para não desistir daquilo que realmente importa. Uma ótima terça-feira, um excelente e abençoado dia para você. Aí é o nosso pensamento do dia, nossa mensagem para esta manhã, manhã de terça-feira, hoje dia 25 do mês de agosto. Já vem chegando o tempo e temperatura. 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Vamos então ao nosso tempo, temperatura, previsão do tempo, clima para hoje, né? Terça-feira e também, claro, a previsão do tempo estendida, né? Para quarta, quinta, sexta, sábado. Olha, a temperatura nesse momento, quando são 6 horas e 53 minutos, temperatura está em 13 graus. 13 graus a temperatura, céu nublado nesse início de manhã, céu nublado, 13 graus com sensação térmica de 14. A sensação térmica está um pouco mais alta que a temperatura real, né? 13 com sensação de 14, céu nublado. Hoje a máxima deve se aproximar dos 21 graus. 21 graus de máxima, esse pico da temperatura, ele vai acontecer por volta de 3 horas da tarde, né? E a partir das 4 a temperatura já começa a entrar em declínio. Não tem previsões de chuva, não deve chover nesta nossa terça-feira, né? Não tem previsões de chuva para durante todo o dia, noite, né? Também na madrugada da quarta-feira não deve chover, pelo menos até 6 horas da manhã, não deve chover na madrugada da quarta-feira. Mínima a temperatura agora 13 com sensação de 14, máxima hoje de 21 graus. O sol nasceu às 6 horas e 36 minutos. Sol vai se pôr às 18 horas e 1 minuto. Velocidade dos ventos em 1 km por hora, com rajadas de até 4 km por hora. A umidade relativa do ar está em 89%. 89% de umidade relativa do ar nesta nossa terça-feira. E amanhã, quarta-feira, como é que fica? Amanhã, quarta-feira, dia 26 de agosto. Amanhã tem previsões de chuva, né? Probabilidade de chuva para amanhã é. Quarta-feira, mínima de 14, máxima de 23 graus para amanhã, quarta-feira, dia 26 de agosto. A probabilidade de chuva para amanhã, quarta-feira, está em 55%. 55% de possibilidade de chuva para amanhã, quarta-feira. Na quinta-feira, dia 27 de agosto, também tem previsões aí de chuva, trovoadas, descargas elétricas para quinta-feira, dia 27 de agosto. Temperatura mínima de 17, máxima de 26 graus para quinta-feira. A probabilidade de chuva na quinta-feira está em 45%. 45% de probabilidade de chuva na quinta-feira. Sexta-feira, dia 28 de agosto, já não tem previsão de chuva, tem previsão de tempo nublado para sexta-feira, dia 28. Mínima de 18, máxima de 29 graus. A probabilidade de chuva na sexta-feira é bem pequena, 12% aí de possibilidade. No sábado tem previsões de chuva, sábado é dia 29 de agosto. Previsões de chuva, mínima de 19, máxima de 34 graus. Previsões aí de trovoadas, descargas elétricas para o sábado, dia 29 de agosto. A probabilidade está em 60%. 90%, 60% de possibilidade de chuva para o sábado, dia 29 de agosto. No domingo também tem previsões de chuva, para o domingo é dia 30 de agosto, mínima de 19, máxima de 23 graus, a probabilidade de chuva no domingo está em 85%. Assim como para segunda-feira, né? Na segunda-feira também tem previsões de chuva para segunda, mínima de 19, máxima de 23 graus, e a probabilidade de chuva na segunda-feira está em 90%, é o que traz a previsão. Hoje, então, temperatura nesse momento 13 graus, sensação térmica de 14, céu nublado, e essa nebulosidade vai persistir durante toda a nossa terça-feira, né? Vai ser uma terça-feira de tempo nublado, com máxima aí de 21 graus, né? Trazendo a nossa terça-feira, hoje, dia 25 do mês de agosto. Já vem chegando as informações do trânsito aqui dentro da cidade e também, né, as informações do trânsito na BR-470 nesse início de manhã. 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Informações do trânsito para você aqui dentro da cidade, ali no semáforo das Lojas Hart, na rua Prefeito Frederico Hart, tem trânsito lento ali, né? Trânsito lento ali no semáforo das Lojas Hart. Na Oswaldo Cruz tem bastante movimentação, mas no semáforo ali na Prefeito Frederico Hart tem aí bastante movimento. Do Rodoutor Blumenau, trânsito tranquilo, sem intercorrências, né? Tanto para quem vai para Blumenau, tem aí alguns pontos com maior movimentação, né? Mas o trânsito flui aí na rua Doutor Blumenau nesse início de manhã, né? Mas sem nenhuma intercorrência. Alguns trechos aí com um pouco mais de movimentação, mas o trânsito está fluindo. Também para quem vem de Blumenau, também aí o trânsito flui bem, sem intercorrências na rua Doutor Blumenau nesse início de manhã, manhã de hoje, terça-feira. Vamos aí mais próximo da BR 470, a gente vai pela Manuel Simão para trazer informações da 470. Já a partir ali da Incofios tem trânsito lento, que vai até a alça de acesso aí do viaduto principal da 470. Quem tá vindo de Rodeio, chegando em Indaial pela Marginal, vai pegar trânsito lento na Marginal. Quem tá vindo de Blumenau, chegando aí na Marginal da 470, tem bastante movimentação, tá fluindo, mas bastante movimento. Quem tá vindo de Timbó, né, para Indaial, a partir do início da Rua Itu, ali já tem ponto com bastante movimentação, alguns trechos com lentidão, né? E a partir ali da Rua Doutor Heinz Wamser, daí tem trânsito lento que se estende até a alça principal do viaduto principal aqui da BR-470 nesse início de manhã. Na BR-470, a partir do viaduto principal aqui da cidade, da entrada aqui do município, o trânsito flui bem na 470, sem intercorrências. Lá no viaduto do Carijós, na Marginal, né? Marginal Leste, lá tem trecho aí com lentidão. Quem tá fazendo também por baixo do viaduto para cruzar ali da Marginal Leste, do Carijós para o Benedito, né? Da Marginal Leste para Marginal Oeste também pega trânsito lento. Por sob viaduto o trânsito tá tranquilo, tem bastante movimento, mas o trânsito tranquilo aí na 470, né? Indo sentido Blumenau, você pega um pouco mais aí de formação de fila a partir ali, né? Trânsito lento a partir da reta, do início da reta da Albany ali, né? Ali já tem pontos com lentidão no trânsito, né? Trânsito um pouco mais lento quem vai sentido Blumenau. Lentidão essa que se estende aí por um grande trajeto da BR-470 nesse início de manhã, né? Essa lentidão vai até lá próximo a Bright Coffee Caminhões, né? Indo sentido Blumenau. Quem vem de Blumenau para Indaial, né? Pega alguns pontos com mais movimentação, mas não tem lentidão quem vem de Blumenau para Indaial na BR-470, né? Refletem aí alguns pontos aí com lentidão no trânsito na BR-470 nesse início de manhã, né? Manhã de terça-feira, então alguns pontos de lentidão nesse início de manhã. A Ivanda e o Luiz trazem aí também o trânsito fluindo bem, isso já lá a partir da Altenburg, né? Já passou lá a Bright Coffee Caminhões, o trânsito começa a fluir um pouco melhor, né? Um abraço aí para Ivanda e pro Luiz, sempre participando, trazendo também a informação, interagindo aí com a gente também aqui no nosso Jornal da Clube. Obrigado aí pela companhia, uma ótima, né? Uma ótima e abençoada terça-feira para vocês, né? Um bom trabalho, um bom dia para vocês aí, para Ivanda e para o Luiz, sempre interagindo e participando com a gente. Obrigado pela companhia sempre, sempre aí de vocês, né? E que seja uma terça-feira abençoada. Agora são 7:01, nós vamos trazer as manchetes que são notícia, que circula já nos periódicos nesta manhã. 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Vamos às manchetes que são notícia, que circulam nos periódicos nesta manhã de terça-feira. Olha, evento com Paulo Guedes e grandes nomes do mercado espera reunir 7.000 pessoas em Balneário Camboriú. Morning Week 2026 será realizada em Balneário Camboriú e terá especialistas e nomes como Paulo Guedes e Mansueto Almeida para discutir juros, bolsa, fundos imobiliários e investimentos no exterior. Guarda Municipal volta a participar de uma corrida e emociona colegas 10 anos após AVC. Brilho nos olhos. Debate com candidatos ao Senado por Santa Catarina mostra que ainda é possível discutir política com civilidade. Técnico impressiona ao mostrar como é trabalhar pendurado a centenas de metros da cidade dos arranha-céus em Santa Catarina. Mega obra que redesenha endereço nobre e badalado de Balneário Camboriú muda o trânsito na Barra Sul. Professora falsificava certificados para candidatos pontuarem em seleção pública da educação em Itajaí. Morador de Itapema transforma a areia das praias em espaço para mensagens de fé e reflexão. Estudos na Itália testaram ponte bioceânica contra ventos fortes. Construção de 1.300 km está na fase final. Principais manchetes: traição e emboscada, o pano de fundo de um assassinato brutal aqui em Santa Catarina. Alpaca ganha casa própria em sítio de Santa Catarina e novo projeto do dono diverte mais de 1 milhão de seguidores. Ela merece. As principais manchetes para você: portão com cadeado em acesso à praia paradisíaca de Bombinhas vira ação na justiça e pode gerar multa de R$50 mil. Carro completamente destruído, encontrado abandonado em rua de Balneário Camboriú e removido. Terminal portuário amplia capacidade com investimento bilionário e mira embarcações gigantes de até 400 metros. Principais manchetes para você nesta manhã, manhã de hoje, terça-feira, dia 25 do mês de agosto. Olha, Jorginho Melo lidera com 50%, João Rodrigues tem 17% e Gelson Merizio 4%. Pesquisa Quest para o governo. Ela foi divulgada nesta segunda-feira última, encomendada aí pela NSC e divulgada ontem, segunda-feira. Na disputa pelo Senado, Espiridião Amin tem 19%, seguido por Carlos Bolsonaro e Carol Detone. Intenção de votos para a presidência, Flávio Bolsonaro está à frente de Lula entre os eleitores catarinenses. A aprovação do governo Jorginho Melo também está elevada. Olha, Santa Catarina confirma a primeira morte por febre do Nilo Ocidental da história do estado, transmitida por mosquito. E o sortudo de Blumenau, vencedor dos R$57 milhões da Mega Sena, concurso 3048, já resgatou o prêmio. Bancário desaparecido viajou para visitar amigo, precisamos saber quem é. Foi de São Paulo a Florianópolis. Quem era o árbitro? Bruno Davi Rossetti, morto após bater carro. O carro bateu contra a parede e pegou fogo em Criciúma. Campanha nacional coleta DNA de familiares de pessoas desaparecidas. Vegetação coberta de gelo e mínima de menos 9 graus marcaram o amanhecer na Serra Catarinense. Congelou. Febre do Nilo Ocidental, o que se sabe dos casos no país, maioria das infecções não causa sintomas. Brasil soma 4 casos confirmados de febre do Nilo Ocidental esse ano, sendo 2 em São Paulo e 2 em Santa Catarina. Há ainda um caso provável no Piauí, segundo o Ministério da Saúde. Olha, a pesquisa aponta 70% aprovam e 19% desaprovam o governo de Jorginho Melo. A pesquisa foi divulgada nesta última segunda-feira. A margem de erro é de 3 pontos percentuais. Essas principais manchetes, manchetes que são notícias que circulam nos periódicos nesta manhã, manhã de terça-feira, hoje dia 25 do mês de agosto. Esse é o nosso Jornal da Clube com as primeiras informações do dia. Nós vamos agora ao intervalo, intervalo breve, né? E a gente volta já já depois do intervalo, trazendo as primeiras informações, as primeiras notícias do dia para você aqui na Clube FM. Lembrando que hoje tem passaporte para o Beto Carreiro, né? A gente vai sortear passaporte pro Beto Carreiro aqui no nosso Jornal da Clube. É só você mandar o seu WhatsApp e estará concorrendo. Finalzinho do jornal, a gente traz aí o sortudo ou a sortuda que pode ganhar aí passaporte para o Beto Carreiro. Hoje temos dois? O que aconteceu para termos dois hoje? Hã? É? Temos dois passaportes, então dois sortudos vão aí ganhar passaporte pro Beto Carreiro nessa nossa segunda-feira. Então participa que você tem chance dupla aí de poder ganhar passaporte para o Beto Carreiro. Nós vamos ao intervalo, são 7:07 e eu volto já já com mais informação, mais notícia para você aqui na Clube. Fica com a gente.
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Para 7:10, 7:10, esse é o nosso Jornal da Clube com as informações para você, manhã de terça-feira, hoje dia 25 do mês de agosto. 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Vamos às primeiras informações, primeiras notícias do dia para você aqui no nosso Jornal da Clube nesta manhã. Nova pesquisa eleitoral. Uma nova pesquisa eleitoral mostra uma disputa acirrada entre Lula e Flávio Bolsonaro para a presidência da República em 2026. No cenário de segundo turno, testado pela pesquisa BTG Nexus, divulgada nesta segunda-feira última, o atual presidente aparece com 46% das intenções de voto, enquanto Flávio Bolsonaro registra 45%. A diferença de apenas um ponto percentual ocorre dentro da margem de erro da pesquisa, que é de 2 pontos para mais ou para menos. O levantamento é a 11ª rodada da pesquisa BTG Nexus. O primeiro turno, Lula aparece à frente de Flávio Bolsonaro no principal cenário, estimulado aí com 41% contra 37%. No cenário de segundo turno, entre Lula e Flávio Bolsonaro, Lula tem 40 intenções de voto e Flávio Bolsonaro 45%. Na pesquisa anterior, Lula tinha 47% e Flávio Bolsonaro aparecia com 45%. Com isso, a vantagem do presidente caiu de 2 pontos para apenas 1 ponto percentual. O resultado mostra uma disputa bastante equilibrada entre os dois nomes no cenário testado para a eleição presidencial de 2026. No principal cenário simulado de primeiro turno, Lula aparece com 41%, enquanto Flávio Bolsonaro registra 37%. Em relação à rodada anterior, os dois candidatos oscilaram positivamente. Lula passou de 40% para 41%, enquanto Flávio avançou de 36% para 37%. Os demais candidatos aparecem com percentuais de um dígito. Ronaldo Caiado tem 5%, Renan Santos 3%, Romeu Zema 3%. A pesquisa também apresentou um segundo cenário de

0: primeiro turno, dessa vez com a inclusão de Pablo Marçal. Nele, Lula aparece com 40% e Flávio Bolsonaro com 34%. Com os demais resultados do cenário, Ronaldo Caiado tem 5%, Pablo Marçal 4%, Renan Santos 3%, Romeu Zema 2%. Outro dado destacado pela pesquisa BTG Nexus é o aumento do número de eleitores que dizem que já ter decidido em quem votar. Entre as pessoas que escolheram algum candidato no primeiro turno, 80% afirmam que a decisão já está tomada e não deve mudar até a eleição. Outros 19% dizem que ainda podem mudar de escolha, enquanto 1% não soube responder. O percentual de eleitores que consideram o voto definido é o maior registrado pela série histórica da pesquisa. Na rodada anterior, eram 78%. A fidelidade também é maior entre os eleitores dos dois principais candidatos. Entre quem declarou voto em Lula no primeiro turno, 88% afirmam que a escolha já está definida. Entre os eleitores de Flávio Bolsonaro, o índice é de 86%. Quando considerados os grupos que se identificam de maneira mais forte com cada lado político, os percentuais são ainda maiores. 92% dos lulistas convictos dizem ter o voto decidido, enquanto 86% dos bolsonaristas convictos afirmam o mesmo. A 11ª rodada da pesquisa BTG Nexus ouviu 2.006 eleitores por telefone entre os dias 21 e 23 de agosto de 2026. O levantamento foi realizado nas 27 unidades da federação com distribuição proporcional por região. A margem de erro é de 2 pontos percentuais para mais ou para menos, com nível de confiança de 95%. A pesquisa BTG Nexus está registrada no Tribunal Superior Eleitoral sob o número BR09028/2026. Bom dia, Gabriela.
1: Bom dia, Marcelo. Bom dia para todos os ouvintes da Clube. TRE de São Paulo nega recurso de Marçal e mantém inelegibilidade. O presidente do Tribunal Regional Eleitoral de São Paulo, TRSP, José Antônio Encinas Manfré, decidiu pela inadmissão de recurso especial eleitorado apresentado pelo candidato à presidência Pablo Marçal e, portanto, manteve sua inelegibilidade até 2032. A decisão, proferida na última sexta-feira, dia 21, manteve também a multa de R$ 420 mil. O ex-candidato a prefeito de São Paulo, Marçal, foi condenado pelo uso indevido de meios de comunicação durante a campanha de 2024. Na mesma decisão, o TRE de São Paulo negou ainda o recurso do Ministério Público Eleitoral referente à parte da decisão colegiada que havia afastado a condenação do candidato por captação e gastos ilícitos de recursos e por abuso de poder econômico. De um lado, a prática ilícita configura o uso indevido dos meios de comunicação social, mas por outro, a prova amelhada nos autos não autoriza a condenação recorrente por abuso de poder econômico, escreveu o magistrado ao citar a decisão já proferida pelo tribunal.
0: E olha, Dino autoriza a Polícia Federal a acessar a investigação sobre produtora do Dark Horse. O ministro Flávio Dino, do Supremo Tribunal Federal, autorizou nesta última segunda-feira a Polícia Federal a ter acesso a dados da investigação que envolve a produtora audiovisual Go Up Entertainment, responsável pelas gravações do filme Dark Horse, cinebiografia do ex-presidente Jair Bolsonaro. A decisão foi motivada por um pedido da Polícia Federal para acessar dados de uma operação realizada pela Polícia Civil de São Paulo que apura contratos da produtora com a Prefeitura da cidade. O caso envolve o envio de emendas parlamentares do Instituto Conhecer Brasil, uma entidade ligada à produtora. Os repasses vieram à tona após Dino se tornar relator do inquérito que apura o suposto desvio de finalidade na destinação de R$ 2 milhões ao Instituto. Os valores foram repassados por meio de emendas do deputado federal Mário Frias, do PL de São Paulo. O caso chegou ao STF por meio de uma representação feita pela deputada Tabata Amaral, do PSB de São Paulo. O filme que retrata a vida política de Bolsonaro veio à tona após o site The Intercept revelar que o senador Flávio Bolsonaro, do PL do Rio de Janeiro, pediu dinheiro ao ex-banqueiro Daniel Vorcaro para financiar as gravações. Após a divulgação da conversa entre Flávio e Vorcaro, ocorrida em novembro do ano passado, o senador negou ter combinado qualquer vantagem indevida com o banqueiro e disse que os recursos eram privados.
1: E governo propõe salário mínimo de R$ 1.741 em 2027. O ministro da Fazenda, Dario Durigan, informou nesta segunda-feira, 24, que o PLOA, Projeto de Lei Orçamentária Anual de 2027, será enviado ao Congresso Nacional com um salário mínimo de R$ 1.741. Será um reajuste de R$ 120 em comparação ao salário mínimo de 2026, que está em R$ 1.621. É um reajuste nominal de 7,4% e ganho real acima da inflação de 2,4%. O reajuste está dentro do nosso espírito de privilegiar a população mais carente. Vai também para a previdência e benefícios sociais com anexação de salário mínimo, disse o ministro. O governo federal tem até o dia 31 31 de agosto para enviar a peça orçamentária ao Congresso Nacional. O texto deverá ser analisado pela Comissão Mista do Orçamento. O cálculo do salário mínimo considera dois indicadores: INPC de 12 meses acumulado até novembro do ano anterior e o crescimento da economia de dois anos anteriores. Caso o reajuste do salário mínimo de R$ 1.741 seja aprovado pelo Congresso Nacional, o valor será aplicado a partir de janeiro de 2027, com efeito no salário que o trabalhador recebe em fevereiro. O ajuste no salário mínimo impacta os pagamentos previdenciários do INSS, seguro-desemprego e abono salarial, uma vez que os valores dos benefícios não podem ser inferiores ao salário mínimo. Para o ano que vem, a gente projeta um aumento de obrigatórias um pouco inferior ao aumento geral do orçamento. As medidas têm o condão de dar racionalidade, de modo que a regra com um ganho real de arcabouço fiscal vai ter um ganho real maior do que as obrigações amplamente consideradas, declarou o ministro.
0: E olha, o INSS confirma fim do Meu INSS Vale Mais, que permitia antecipar parte do benefício a aposentados. O Instituto Nacional do Seguro Social, INSS, confirmou o encerramento do Meu INSS Vale Mais, serviço que permitia a aposentados e pensionistas antecipar uma parcela do benefício do mês seguinte. O fim do programa foi oficializado pela Instrução Normativa IN-213, publicada no Diário Oficial da União. A nova norma revogou as regras que haviam criado o regulamento e regulamentado o mecanismo de antecipação salarial. Apesar da formalização recente, o serviço já estava suspenso desde agosto de 2025, quando o INSS tornou sem efeito as três normas que davam sustentação ao programa. Desde então, não era mais possível realizar novas contratações. Com a publicação da IN-213, também foram retirados da regulamentação do crédito consignados trechos que ainda faziam referência ao Meu INSS Vale Mais. Procurado, o INSS confirmou o encerramento do serviço, mas não informou a razão da decisão, nem revelou quantos beneficiários chegaram a utilizar a modalidade. Criado em novembro de 2024, Meu INSS Vale Mais permitia que aposentados e pensionistas recebessem antecipadamente parte do benefício que seria pago no mês seguinte. A operação não tinha cobrança de juros e o valor utilizado era descontado diretamente na folha de pagamento seguinte. Quando foi lançado, o limite de antecipação era de R$ 150,00. Em fevereiro de 2025, o teto foi ampliado para R$ 450,00. A contratação precisava ser feita por meio de instituições financeiras credenciadas. No início, o beneficiário utilizava um cartão com chip e senha para realizar a operação. Posteriormente, outras formas de contratação passaram a ser aceitas, desde que houvesse confirmação por biometria. Diferentemente do empréstimo com consignado tradicional, não era necessário desbloquear previamente o benefício para ter acesso ao serviço. Outra regra estabelecida pelo programa determinava que o dinheiro antecipado não poderia ser utilizado em apostas, tanto em estabelecimentos físicos quanto em plataformas eletrônicas. Na avaliação do advogado Rômulo Saraiva, especialista em direito previdenciário, o encerramento do Meu INSS Vale Mais pode ser considerado positivo diante do elevado nível de endividamento entre aposentados e pensionistas. Para o especialista, a interrupção da possibilidade de antecipar parte do benefício representa uma forma de limitar o comprometimento financeiro de pessoas que, em muitos casos, estão em situação de maior vulnerabilidade. A extensão, pelo menos momentânea, dessa antecipação salarial, eu entendo como salutar, porque o nível de endividamento dos aposentados, muitas vezes pessoas vulneráveis, é muito alto no Brasil. Essa restrição de endividamento eu vejo de forma positiva, avaliou. A Instrução Normativa 213 não estabeleceu uma regra de transição para o encerramento do programa. O texto também não esclarece como devem ser tratadas as antecipações realizadas antes da suspensão e que ainda não foram descontadas dos benefícios. Dessa forma, embora novas operações já não pudessem ser contratadas desde agosto de 2025, permanecem dúvidas sobre os contratos anteriores que ainda estavam em fase de pagamento ou desconto.
1: E mercado reduz projeção para crescimento da economia em 2026. Analistas do mercado financeiro reduziram de 1,98% para 1,95% a projeção de crescimento da economia brasileira em 2026, segundo o boletim Focus, divulgado nesta segunda-feira, dia 24, pelo Banco Central. A revisão foi a única alteração nas estimativas para o próximo ano entre os principais indicadores monitorados pelo mercado. Em sentido oposto, a previsão para o Produto Interno Bruto, o PIB, de 2028, subiu de 1,89% para 1,98%. O PIB é a soma de todos os bens e serviços produzidos no país e serve como principal indicador da atividade econômica. A redução da expectativa para 2026 indica uma percepção de crescimento um pouco mais moderado Estado para a economia brasileira para o próximo ano. Já na revisão, que era acima de 2028, sugere uma perspectiva mais favorável para o ritmo de expansão da atividade no médio prazo. Para 2027, o mercado manteve a projeção de alta de 1,5% para o PIB. A estimativa da inflação oficial medida pelo Índice Nacional de Preços ao Consumidor Amplo, IPCA, permaneceu em 5,2% para 2026, na mesma projeção da semana anterior. Para 2027, houve uma leve alta na expectativa dos analistas, de 4,24% para 4,24%.

0: 4 bilhão de reais será pago a 521.935 contribuintes. O pagamento também contempla restituições residuais de anos anteriores. A consulta pode ser feita na página da Receita Federal na internet. Basta o contribuinte clicar em Meu Imposto de Renda e em seguida no botão Consultar a Restituição. Também é possível fazer a consulta no aplicativo da Receita Federal para tablets e smartphones. Do total de 1,24 bilhão de reais desse lote, 704 milhões de reais irão para contribuintes com prioridade legal no reembolso. 338.912 contribuintes que usaram a declaração pré-preenchida ou optaram simultaneamente por receber a restituição via Pix. 86.873 contribuintes de 60 a 79 anos com prioridade legal. 43.502 contribuintes não prioritários. 26.769 contribuintes cuja maior renda seja o magistério. 16.850 contribuintes acima de 80 anos. E 9.029 contribuintes com deficiência física ou mental ou doença grave.
1: Uso de IA por advogados salta de 55% para 77% em um ano e OAB reforça a capacitação. O uso da inteligência artificial generativa pela advocacia brasileira deu um salto expressivo em apenas um ano. Segundo o relatório sobre o impacto de IA no direito, edição 2026, levantamento pelo Jus Brasil em parceria com as seccionais da OAB, o percentual de profissionais que utilizam essas ferramentas ao menos uma vez por semana saltou de 55% para 77% em 2025 e 2026. A pesquisa aponta a elaboração de peças processuais com o uso de comum citado de 76% dos entrevistados, seguindo uma pesquisa de jurisprudência 59%, redação de pareceres 58% e revisão de contratos 56%. O crescimento acelerado também reforça a importância do uso responsável da tecnologia, um risco que a própria classe já reconhece no mesmo levantamento do Jus Brasil. Quase metade dos entrevistados aponta a falta de revisão humana como uma das principais preocupações no uso da tecnologia. Por outro lado, os ganhos também aparecem na rotina. Entre os profissionais que utilizam IA, 84% relatam economia de tempo e a maioria observa melhora na qualidade técnica dos trabalhos entregues. Mesmo tempo, menos tarefas e menos repetitivas abre espaço para decisões estratégicas. Segundo relatos da própria categoria, tem reflexo direto no bem-estar do profissional. A inteligência artificial já é uma realidade na rotina da advocacia catarinense e a OAB Santa Catarina entende que seu papel é qualificar os profissionais para o uso. É fundamental estar preparado para utilizar a ferramenta, valendo-se dela como ética em responsabilidade e um olhar crítico que somente a formação técnica do advogado pode garantir. A ordem oferece à categoria condições para que o avanço tecnológico seja acompanhado de segurança e qualidade na prestação jurisdicional. É isso que orienta nosso investimento em capacitação, afirma Juliano Mandelli, presidente da OAB de Santa Catarina. O tema também é prioridade nacional. Em novembro de 2024, o Conselho Federal da OAB aprovou a Recomendação 001 de 2024, primeiro documento oficial da entidade sobre o uso técnico de inteligência ética artificial generativa na advocacia, com diretrizes sobre legislação aplicável, confidencialidade, prática jurídica, ética e transparência, inclusive a exigência de que o cliente seja informado quando IA for utilizada na prestação do serviço. Em junho de 2026, o Conselho foi além e lançou um plano nacional de integração de inteligência artificial na advocacia, elevando o tema à política institucional estruturada em 5 eixos, entre eles a capacitação da categoria. Para entender como a capacitação tem sido conduzida na prática, a reportagem ouviu Leonardo Duran, diretor da tecnologia e inteligência artificial da ESA. Segundo ele, o principal risco do uso da IA pela advocacia não é técnico, mas na expectativa. Quando o assunto é inteligência artificial, somos todos jovens advogados. Estamos no começo da curva. Há colegas fazendo uso muito interessante e avançado das ferramentas. E há colegas que começaram a utilizar esse meio de linguagem há pelo menos uma semana, afirma.
0: E olha, estudo internacional identifica mais de 54 mil novas espécies de vírus. Um estudo internacional identificou 54.945 espécies de vírus em ambientes urbanos e periurbanos de 102 cidades de 31 países, incluindo São Paulo. Cerca de 77% das espécies encontradas nunca haviam sido descritas pela ciência. A pesquisa foi publicada em 16 de julho pela revista Nature Communications. O levantamento analisou amostras de hospitais, estações de transporte, redes de esgoto, superfícies, solo, água e sedimentos. A variedade encontrada mostra que ainda há muito a ser descoberto sobre os vírus presentes nos ambientes urbanos e nas áreas próximas às cidades. A presença desses vírus, no entanto, não significa que eles sejam causadores de doenças ou representem uma ameaça à população. Os pesquisadores conseguiram indicar um possível hospedeiro para apenas cerca de um terço das sequências analisadas. Nesse grupo,

0: Mais da metade infecta bactérias, enquanto uma parcela menor pode infectar vertebrados. 7:30, 7:30 desta manhã, esse é o nosso Jornal da Clube com as primeiras informações do dia nesta manhã. E olha, a professora é condenada por fornecer certificados falsos para uso em processo seletivo. A reportagem do Tribunal de Justiça de Santa Catarina nesta manhã de terça-feira, dia 25 do mês de agosto.
1: A 5ª Câmara Criminal do Tribunal de Justiça de Santa Catarina manteve a condenação de uma professora por falsificação de documentos particulares destinados à obtenção de pontuação em processo seletivo público. A decisão rejeitou as alegações de nulidade processual, insuficiência de provas e necessidade de redução da pena. A acusada foi denunciada pelo Ministério Público por fornecer 5 certificados de cursos de extensão falsificados a candidatos que participaram de um processo seletivo de provas e títulos para a contratação de profissionais da educação pelo município de Itajaí. Os documentos teriam sido apresentados para obtenção no certame e levavam o nome de um conhecido instituto pedagógico. Os certificados diziam respeito aos cursos de educação holística, como ensinar e como aprender no ensino infantil e fundamental e violência escolar e bullying. A sentença do juízo da 2ª Vara Criminal da comarca de Itajaí a condenou a pena de 2 anos de reclusão em regime inicial aberto e 20 dias de multa em razão da falsificação dos certificados em continuidade delitiva. A pena privativa de liberdade foi substituída por 2 penas restritivas de direitos, consistentes em prestação de serviços à comunidade e prestação pecuniária de 2 salários mínimos. Na análise da pena, o relator manteve a valoração negativa da culpabilidade das circunstâncias e das consequências do crime. Segundo o voto, a condição de professora teria sido utilizada para conquistar a confiança de colegas e viabilizar a fraude. Além disso, os certificados foram destinados a interferir na classificação de candidatos em processo seletivo público, com reflexos na lisura do certame e desdobramentos criminais para os beneficiários dos documentos. O voto foi seguido por unanimidade pelos demais integrantes do órgão julgador. Do Tribunal de Justiça de Santa Catarina, Rodrigo Fetter.
0: Tá certo, obrigado Rodrigo Fetter, direto do Tribunal de Justiça de Santa Catarina, trazendo as informações para você nesta manhã de terça-feira, dia 25 de agosto. E olha, a pesquisa em Santa Catarina, Jorginho Melo 50%, João Rodrigues 17%. Pesquisa Quest divulgada nessa segunda-feira mostra o cenário da disputa pelo governo de Santa Catarina. Os resultados da pesquisa estimulada em que a Quest mostra a lista de candidatos aos eleitores entrevistados. No primeiro turno estimulada, Jorginho Melo, do PL, tem 50%. João Rodrigues, PSD, 17%. Gelson Merizio, do PSB, 4%. Professor Marcos Sodré, do PSTU, 2%. Marcelo Brigadeiro, do Missão, tem 1%. Laís Schaldi, UP, tem 1%. Bruno Pedreiro, do PCO, tem 1%. Ralf Zimmer, do PRD, tem 0%. Indecisões, indeciso 16%. Branco nulo não vai votar 8%. Para 57% dos eleitores ouvidos no levantamento, a escolha do candidato é definitiva. Outros 42% dizem que ainda podem mudar o voto até as eleições em 4 de outubro. A Quest ouviu 804 pessoas de 16 anos ou mais entre os dias 20 e 23 de agosto. A margem de erro é de 3 pontos percentuais para mais ou para menos. E o nível de confiança é de 95%. A pesquisa foi registrada no TSE sob o número SC005117-2026 e o BR07160-2026. A Quest também mostra os resultados da pesquisa espontânea, em que os eleitores mostram e divulgam e escolhem seus candidatos. Jorginho Melo, do PL, tem 24%. João Rodrigues, do PSD, tem 7%. Gelson Merizio, do PSB, tem 1%. Marcelo Brigadeiro, do Missão, 1%. Outros, 1%. Indecisos, 65%. Branco nulo e não vai votar, 1%. No segundo turno, a pesquisa traz 2 simulações de segundo turno. Jorginho Melo, no primeiro cenário, Jorginho Melo, do PL, tem 56%. João João Rodrigues, do PSD, tem 24%. Indecisos, 12%. Branco, nulo ou não vai votar, 8%. No segundo cenário, Jorginho Melo, do PL, tem 63%. Gelson Merizio, do PSB, tem 16%. Indecisos, 11%. Branco, nulo ou não vai votar, 10%. Nos rumos aí do governo estadual, 34% dos eleitores dizem que o governo a ser eleito deve continuar o trabalho que vem sendo feito. 45% defendem mudar apenas o que não está bom. 18% consideram que é necessário mudar totalmente. Não sabe, não respondeu 3%. Aliados políticos, 43% preferem um aliado de Flávio Bolsonaro. 38% querem um governador independente. 16% preferem que o governador eleito seja aliado de Lula. Não sabe, não respondeu 3%. O apoio de Lula, 15% dizem que o apoio de Lula aumenta a chance de votar no candidato. 39% dizem que não muda nada. 44% dizem que diminui a chance de votar no candidato. O apoio a Flávio Bolsonaro, 31% dizem que o apoio de Flávio Bolsonaro aumenta a chance de votar no candidato. 45% dizem que não muda nada. 21% dizem que diminui a chance de votar no candidato. Principal problema no estado, a Quest também perguntou aos eleitores qual o principal problema aqui do estado. Nos temas citados, saúde tem 25%, infraestrutura 12%, violência 11%, educação 8%, enchente 7%, economia 7%, pobreza e desigualdade 3%, trânsito e transporte público 3%, corrupção 2%, desemprego 1%, outros 8%, nenhum problema não tem 2%, não sabe, não respondeu 11%. A Quest consultou também os eleitores sobre cada um dos candidatos, se eles conhecem ou e votariam, se não conhece ou se conhece e não votariam. Jorginho Melo conhece e poderia votar, potencial de voto 62%. Não conhece 9%, conhece, mas nenhum, rejeição de 29%. João Rodrigues, do PSD, conhece e poderia votar, potencial de 28%. Não conhece 53%, conhece, mas não votaria de jeito nenhum, rejeição 19%. Gelson Merizio, do PSB, conhece e poderia de voto 9%, não conhece 67%, conhece, mas não votaria de jeito nenhum, rejeição de 24%. Marcelo Brigadeiro, do Missão, conhece e poderia votar 4%, não conhece 89%, conhece, mas na rejeição de 7%. Professor Marcos Sodré, conhece, poderia votar, potencial de 3%, não conhece 89%, conhece, mas não votaria de jeito nenhum, rejeição de 8%. Ralph Zimmer, do PRB, conhece, poderia votar, potencial de voto de 2%, não conhece 91%, conhece, mas não votaria de jeito nenhum, a rejeição de 7%. Bruno Pedreiro, do PCO, conhece, poderia votar, potencial de 1%, não conhece 96%, conhece, mas não votaria 3%. Laís Schaude, do UP, conhece, poderia votar, potencial de 1%, não conhece 96%, conhece, mas não votaria de jeito nenhum, uma rejeição de 3%. A pesquisa também mostra como está a avaliação do governo e os índices de aprovação e desaprovação. Aprovação do governo Jorginho Melo, aprovam 70%, desaprovam 19%, não sabe, não respondeu 11%. Avaliação do governo Jorginho Melo, positivo 57%, regular 29%, negativo 9%, não sabe, não respondeu 5%. Jorginho Melo merece ser reeleito ou merece eleger um sucessor? Sim, merece 66%, não 29%, não sabe, não respondeu 5%.
2: E Coeste para o Senado em Santa Catarina, Esperidião Amin, 19%, Carlos Bolsonaro, 16%, Carol Detone, 12% e Décio Lima, 9%. A pesquisa Coeste, divulgada nesta segunda-feira, dia 24, mostra como está a disputa pelo Senado em Santa Catarina. Em 2026, serão eleitos 2 senadores em cada estado e no Distrito Federal, para renovar 54 das 81 cadeiras. Por isso, cada eleitor precisa votar em 2 candidatos diferentes. Não é possível escolher o mesmo nome 2 vezes. Na pesquisa espontânea da Coest, em que os nomes não serão mostrados aos eleitores entrevistados, 84% estão indecisos, porque não souberam citar um candidato. Já na pesquisa estimulada, a lista dos candidatos é mostrada. A cada entrevistado precisa responder 2 vezes em quem pretende votar, pela primeira vaga e depois pela segunda vaga. Os resultados da pesquisa para o Senado consideram as menções para primeira e segunda vagas em um total que somam 100% das intenções de voto e mantém a proporção entre candidatos brancos, nulos e indecisos. Esperidião Amin, do PP, 19%, combinação de votos totais. Carlos Bolsonaro, do PL, 16%. Carol Detone, do PL, 12%. Décio Lima, do PT, 9%. Afrânio Bopré, PSOL, 2%. Lunelli, MDB, 2%. Túlio de Amorim, 1%. Ana Lúcia Silveira Machado, UP, 1%. Joaninha de Oliveira, PSTU, 1%. Carol, PCO, 1%. Marlene Socas, UP, 1%. Jefferson Rocha, PRD, 1%. Marcos Dorval, PSTU, 0%. 0%. Indecisos, não sabe e não respondeu, 23%. Branco, nulo, 11%. Sobre os resultados que consideram vagas, as respostas de primeira vaga e depois para a segunda, Esperidião Amin, do PP, 23%. Carlos Bolsonaro, do PL, 21%.

0: 8%, Carol Detone, 12%, Décio Lima, do PT, 10%, Afrânio Bopré, do PSOL, 2%, Lunelli, MDB, 2%, Túlio de Amorim, do Missão, 1%, Ana Lúcia da Silveira Machado, UP, 1%, Marlene Socas, UP, 1%, Jefferson Rocha, PRD, 1%, Joaninha de Oliveira, PSTU, 0%, Carol, PCO, 0%, Marcos Dorval, PSTU, 0%, Indecisos, não sabe, não respondeu, 17%, Branco Nulo, 9%. Já para a segunda vaga, Esperidião Amin, 15%, Carlos Bolsonaro do PL, 12%, Carol Detone do PL, 12%, Décio Lima do PT, 7%, Afrânio Bopré do PSOL, 3%, Lunelli do MDB, 2%, Túlio de Amorim do Missão, 1%, Ana Lúcia da Silveira Machado, UP, 1%, Marlene Socas, UP, 1%, Jefferson Rocha, 1%, Joaninha de Oliveira, PSTU, 1%, Carol do PCO, 1%, Marcos Dorval, 1%, Indecisos, não sabe, não responde, deu 29%, branco nulo 3%.
1: Agora 7:41, 7:41, é hora de esporte. Jonas Júnior já está com a gente com seu belo topete aqui para falar do nosso giro da bola. Bom dia, Jonas.
2: Bom dia, Marcelo, bom dia, Gabriela, bom dia para os ouvintes. Vamos pro nosso giro da bola de hoje, terça-feira. Fala sobre os resultados dos jogos de ontem, tem jogo hoje também. Ontem fechou a 24ª rodada do Brasileirão, tivemos Atlético Paranaense, Botafogo, jogo foi na casa do Botafogo no Nilton Santos e o Atlético Paranaense venceu, hein? Botafogo até buscou o jogo, o Atlético Paranaense saiu 2-0 na frente. Botafogo buscou o jogo, mas o Atlético Paranaense conseguiu no finalzinho vencer fora de casa e dar uma encostada ali no vice-líder Flamengo, que perdeu pro Cruzeiro no último jogo aí pelo Brasileirão, hein? Tá em terceiro lugar, Atlético Paranaense fazendo uma bela campanha, dá uma encostada no segundo colocado, dá uma embolada lá na parte de cima no G4 da tabela. Hoje temos aí a bola rolando pela Copa do Brasil, tá? Hoje temos aí quartas de final, jogos de ida pela Copa do Brasil, temos às 9 horas da noite Cruzeiro e Atlético Mineiro. Um clássico mineiro lá no Mineirão, na casa do Cruzeiro. Vai ser um grande jogo, por ser clássico, por ser Copa do Brasil, jogo de mata-mata, jogo de ida das quartas de final. Amanhã, quarta-feira, temos também Copa do Brasil. Os jogos de ida vamos ter às 9:30, Palmeiras e Santos no Allianz Parque. Grande jogo também, clássico de São Paulo. E vamos ter também às 9:30, Vasco e Vitória. O Vascão aí passando aí para as quartas de final. Vai pegar a Vitória em São Januário. Vamos ver se vai conseguir uma vantagem aí no primeiro jogo. O jogo vai ser em São Januário, na casa do Vasco. Hoje também temos vôleizinho, tá? Você que acompanha o vôlei, gosta de vôlei, temos campeonato paulista de feminino, categoria feminina pra você, hoje terça-feira, às 8 horas da noite, Cristóvão e Realizar Santos, o jogo vai ser em Osasco, grande clássico aí também de São Paulo, esse jogo aí de vôlei pra você, feminino, pra você acompanhar. Lembrando que as equipes utilizam esses estaduais aí paulista como um preparatório pra Superliga, que vai acontecer mais pro final do ano aí pra você acompanhar, né? Trazer informação também, Marcelo, sobre a Liga Desportiva do Vale do Itajaí, que tinha assumido ali o Municipal de Futsal aqui da nossa região, de Indaial, né? Mas infelizmente desistiu, tá? Oficialmente aí emitiu uma nota confirmando o cancelamento completo do torneio. Não vai ter Municipal de Futsal esse ano em Indaial. O motivo do cancelamento é aquilo que todo mundo já imaginava, né? A adesão insuficiente das equipes, com o valor das inscrições aí caindo 100% para as equipes aí, acabou não tendo equipes suficientes, inscrições suficientes para promover o evento aí. Lembrando que a inscrição era R$300 por equipe e aí cada equipe tinha que desembolsar aí R$150 por jogo por conta da arbitragem por todo o evento, Marcelo.
1: Tá certo, então, Jonas Júnior trazendo o nosso giro da bola nesta manhã. Obrigado, Jonas.
2: Valeu, forte abraço.
1: Forte abraço. A gente vai pro intervalo, lembrando que hoje tem dois passaportes para o Beto Carreiro, é só participar, né?
0: Isso, no 8866-9955, nosso WhatsApp.
1: E são dois, né?
0: São dois.
1: Dois passaportes pro Beto Carreiro, então dois sortudos nesta manhã. Só mandar o seu WhatsApp e você estará concorrendo. Nós vamos pro intervalo e eu volto já daqui a pouquinho. Nós temos aí o Beneveiro Hospital de Olhos, doutora Débora estará com a gente daqui a pouquinho para tirar suas dúvidas. Intervalo e nós voltamos já, são 7:45.
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0: Muito bem, estamos de volta no jornalismo aqui da Clube FM para mais um Pergunte aqui a nossa doutora Débora do Benevere Hospital de Olhos. Ela que já está com a gente e a gente vai fazer aquela entrevista bem bacana para você. Lembrando que se você tiver perguntas, dúvidas, quiser mandar as suas perguntas, mande no 8866-9955. Pode mandar a sua pergunta. Se não quiser se identificar, pode mandar embaixo primeiro por escrito, não quero me identificar, e a gente preserva a sua identidade. Lembrando que hoje a gente tem o sorteio de dois passaportes pro Beto Carreiro, e se você quiser participar, envie pra gente o seu nome, o bairro do qual você está falando, e aí mande pra gente no 8866-9955. Ao final do jornal, a gente vai realizar o sorteio. Estamos agora com a doutora Débora, que vai falar pra gente um pouco sobre os olhos, a saúde dos olhos. Ela que é do Benevere Hospital de Olhos e vai contar pra gente sobre a saúde dos olhos. Bom dia, doutora Débora. Bom dia, doutora Débora.
2: Bom dia.
0: Então, já estamos por aqui, vamos fazer a nossa entrevista. E começando agora, que a gente pode saber como é a saúde dos olhos, o que a saúde dos olhos, ela pode revelar, o que os nossos olhos revelam sobre a nossa saúde.
2: Bom, os nossos olhos, eles estão interligados com todo o nosso corpo, né? A gente tem várias camadas ali dentro dos olhos que podem revelar doenças, às vezes, que estão bem longe, estão em outras partes do corpo. Como diabetes ou doenças no fundo do olho, como a retinopatia hipertensiva, que é causada pela pressão alta. E às vezes até algumas inflamações autoimunes, como lúpus ou outras alterações, podem apresentar também alterações oculares. E às vezes essa é a primeira alteração que a gente vai ver antes de ter sintomas no corpo. Então, a consulta oftalmológica, ela não serve só para a gente ver o grau dos óculos. Ela serve para a gente avaliar todas as estruturas e conseguir ver se tem alguma outra alteração, alguma outra doença.
0: Então, até aqueles que a gente tem nos olhos, que chama o viúvo, né? Eles já podem mostrar que tem alguma coisa no corpo que está acontecendo ali, né?
2: Isso, eles são causados por inflamações que a gente tem ali na região das pálpebras, né? Em algumas glândulas. O mais comum é que eles sejam causados realmente por uma inflamação ali local, mas em alguns casos, às vezes até alguma alergia alimentar pode favorecer o aparecimento desses, né, ordelos, que a gente fala que seria o nome, né, médico deles, mas uhum. É viúvo, enfim, né, o tersol, essas inflamações que a gente tem ali, podem sim revelar até outras doenças.
0: E lembrando que às vezes a gente comenta que, eu tô muito estressado, meu olho tá piscando, né? Meu olho fica tremendo, assim. Mas o que seria isso? Isso seria só estresse mesmo?
2: Então, essas contrações involuntárias que acontecem na pálpebra, né? Geralmente elas têm realmente uma questão de estresse associada, né? Ou de estresse, privação de sono, às vezes, né? Pode acontecer por uso excessivo de cafeína, café, né? Às vezes cafeína em cápsula. Isso pode levar a ter esses tremores nas pálpebras. São músculos muito fininhos que a gente tem ali que acabam às vezes fazendo essas contrações, né? Então, se ela vier acompanhada de outros sintomas, como lacrimejamento, secreção, dificuldade na visão, é importante procurar um oftalmologista para avaliar mais a fundo o que está acontecendo.
0: Certo. Boa parte do dia diz que a gente passa muito tempo piscando e a gente não percebe, né? Isso, por que que é tão importante a gente piscar?
2: Então, a gente pisca realmente muitas vezes por dia, né? E a gente acaba não percebendo que tá piscando, acaba sendo um ato involuntário ali do nosso corpo. E o piscar, ele serve para lubrificar os nossos olhos, né? Quando a gente pisca, a gente distribui a lágrima ali por toda a superfície ocular para manter o nosso olho hidratado e para enxergar bem. A lágrima, ela tem um fator bem importante, que ela nos ajuda a enxergar bem. Quando a gente tem um olho ressecado, um olho que tem poucas lágrimas, até a visão pode ficar prejudicada, porque realmente a lágrima faz um filme ali na frente, né? Como se fosse uma lente ali na frente do olho para ajudar a gente a enxergar melhor.
0: Uhum. E existe diferença entre o olho seco ou o olho simplesmente cansado?
2: Existe, sim. O olho seco, geralmente, ele tem alterações relacionadas ao filme lacrimal, a qualidade da lágrima ou a quantidade da produção dela, né? Isso está relacionado com o olho seco. O olho cansado, ele pode estar relacionado, às vezes, a algum grau de óculos que a pessoa não está corrigindo bem, né? Ao uso de telas também, que às vezes passa muito tempo usando a visão de perto, isso também pode deixar o olho cansado. E uma questão pode piorar a outra. Então, o olho seco pode piorar o cansaço visual E esse cansaço visual pode também trazer os sintomas de olho seco. Então é importante a gente avaliar e ver qual é a causa, o que está acontecendo, para a gente tratar isso corretamente.
0: E isso também pode ser tratado com colírio ou é importante mesmo a avaliação?
2: É importante a avaliação, né? Porque aí a gente vai ver se a questão seria um óculos que pode ajudar, né, o olho a, né, enxergar melhor. Às vezes pode ser necessário algum uso de algum colírio, às vezes de algum gel para o olho, para manter o olho mais lubrificado. A gente pode usar alguns suplementos alimentares também, uhum, para ajudar a melhorar a qualidade da produção do filme lacrimal, né? Principalmente em mulheres após a menopausa, é comum que elas tenham os olhos mais ressecados, né? Outras partes do corpo também ressecam, os olhos também tendem a ficar mais secos. Então, a gente precisa avaliar, ver qual é a causa, o que está acontecendo, né? Por que está tendo essa sensação de cansaço, de olho seco, para daí a gente conseguir tratar diretamente a causa para ajudar a melhorar todos esses sintomas.
0: Então, a questão hormonal, ela também pode influenciar diretamente na saúde dos olhos.
2: Com certeza. A gente tem várias alterações que podem acontecer, né? Justamente ali nessa questão do filme lacrimal e outras partes do olho também. A gente pode ter alterações que levam a dificuldade na visão, a dor ocular, né? Relacionadas a doenças do corpo.
0: Agora, uma dúvida mais pessoal mesmo. É, sempre que eu choro, eu sinto muita dor na lateral, assim, na pele. Uhum. Isso seria a minha lágrima, que é muito ácida?
2: Então, a lágrima, ela, na verdade, ela acaba sendo bem salgada, né? Dependendo ali do que a gente, quando chora, às vezes chora muito, a gente pode ter uma lágrima que ela é mais salgada. A lágrima, ela é feita pra ficar dentro do olho, né? Uhum. Dentro do olho, ela fica muito bem, ali a conjuntiva já é preparada, a córnea. Quando ela sai e chega na nossa pele, às vezes pode ter uma pele mais sensibilizada, né? Às vezes, pacientes que usam ácidos também podem sentir, né? Tá fazendo algum tratamento de pele, ou a pele muito ressecada, que tem aquelas rachaduras. Quando a lágrima entra em contato ali, por ser salgada, ela pode acabar machucando. Uhum. Inclusive, eu tenho pacientes, às vezes, que por conta do excesso de pele na pálpebra, a lágrima acaba escorrendo ali pela pálpebra e acaba fazendo machucado. Então, nessas laterais, assim, dos olhos, a gente pode ter machucado por conta da lágrima que fica acumulada ali.
0: Uhum.
2: Ao invés de ela fazer o caminho certo e ir embora pelo canal lacrimal, às vezes ela acaba se acumulando ali nessas dobrinhas de pele, né? E acaba machucando também, porque realmente a lágrima é feita pra estar dentro do olho. Quando ela entra em contato com a pele, ela pode causar lesões, e se é uma pele mais sensível, pode arder, pode incomodar também.
0: Uhum. Lembrando que você pode participar, enviar suas perguntas no 8866-9955. Se não quiser se identificar, você pode mandar, ó, não quero que me identifique, manda por escrito e a gente preserva a sua identidade. 8866-9955. Tem uma pergunta que chega aqui, por que eu começo a perceber o olhar mais cansado mesmo dormindo bem?
2: Então, a gente pode ter outros motivos, né, para essa questão. A gente estava comentando sobre a questão do grau de óculos, que pode estar deficitário, a questão da lágrima. Mas tem uma questão que às vezes as pessoas dizem, né, eu tô com o olhar sempre cansado, mesmo quando eu durmo bem, ou se eu durmo demais ou durmo de menos, né, eu fico com o olho inchado. Muitas vezes isso pode ser pelo excesso de pele e pelas bolsas de gordura que vão aparecendo com o passar do tempo nas nossas pálpebras. Às vezes tem até uma tendência genética de ter isso. Então, a pálpebra que vai ficando muito inchada, que vai tendo bolsas de gordura, ela dá esse aspecto de cansado. Então, às vezes, não é nem a questão da visão. Às vezes, o óculos está correto, né? Às vezes, é um pequeno ajuste do grau. Mas essa questão do olhar cansado pode estar relacionado também com as pálpebras e o excesso de bolsa de gordura nelas.
0: E agora, emagrecer não tem nada a ver com essa bolsa de gordura que é dito, né?
2: Não, infelizmente não. Essas bolsas de gordura, elas estão ali, elas ajudam até a sustentar os nossos olhos. Mas com o passar do tempo, né, a gente tem um septo, né, uma membrana que ajuda a segurar essas bolsinhas lá ao redor dos olhos. Ele começa a ficar frouxo porque ele perde colágeno, perde elastina. E aí essas bolsinhas de gordura começam a vir mais pra frente. Então o tratamento pra isso realmente é a cirurgia, né? A blefaroplastia. É a cirurgia das pálpebras, onde a gente consegue remover o excesso de pele. A gente consegue remover essas bolsas de gordura, né? Em excesso. Também é possível reposicionar estruturas. Às vezes a pálpebra tá ficando fechada porque o músculo da pálpebra não tá na posição adequada. Então o olho vai fechando cada vez mais. Então, são vários aspectos que a gente precisa avaliar, né? Para recomendar para o paciente qual o melhor tratamento, qual a melhor cirurgia para cada pessoa.
0: Então, uma avaliação é sempre importante, né?
2: Exatamente.
0: Lembrando que você pode enviar a sua pergunta e chega uma pergunta aqui pra gente agora. Por favor, não me identifique. Por que tem que fazer cirurgia de catarata? Não querem colocar lentes na Unimed ou no SUS. Diz que é muito difícil e querem colocar as lentes que eles indicam.
2: Então, na verdade, a gente tem uma questão que é... Quando a gente faz uma cirurgia de catarata, a gente tira, né, a catarata, que é o cristalino, é a lente natural do nosso olho. Então, a gente precisa colocar um tipo de lente lá dentro para que a gente não precise de um óculos muito grosso, né? Mas a questão dos convênios e do SUS, o que acontece é que eles acabam cobrindo a cirurgia e colocam uma lente que ela substitui, né, o cristalino, a catarata, por uma lente, digamos assim, que só corrige a catarata. Ela acaba não eliminando o grau. E hoje em dia, no mercado, a gente já tem lentes, né, que a gente chama de lentes premium, que são lentes até trifocais, multifocais, enfim, que elas têm outros tipos, né, de graus ali dentro, que conseguem até deixar a pessoa livre dos óculos. Uhum. Mas esse tipo de lente, ela não é implantada pelo SUS e também não é coberta pelos convênios. Uhum. Então, eu acredito que seja isso que o ouvinte está nos relatando, porque depende do tipo de lente. Geralmente, os planos de saúde SUS, eles acabam, né, cobrindo realmente essa lente, que é uma lente que tira a catarata e coloca ali dentro, né? Às vezes ajuda até a diminuir o grau, sim, que a pessoa tem, mas a pessoa não vai ficar livre dos óculos.
0: Uhum. Então é importante, né? A blefaroplastia é somente estética ou ela pode melhorar as situações do dia a dia? Porque, como a gente vem comentando, a gente pode fazer uma cirurgia de catarata e já vê que tá precisando ali, tem essas bolsas de gordura e tal. Pode fazer essas situações ou isso pode melhorar no dia a dia, fazer a blefaroplastia?
2: Sim, então, é bem comum, como a gente comentou, que os pacientes façam a cirurgia de catarata, né? Como a gente tava falando ali dos tipos de lente, principalmente essas lentes em que o paciente acaba ficando, né, tendo que usar menos os óculos. Depois disso, o paciente começa a reparar mais nas pálpebras, porque os óculos, de certa forma, até escondem um pouquinho o excesso de pele e as bolsas, uhum, né? Então, é bem comum que os pacientes operem a catarata e depois venham para operar as pálpebras, né? Uhum. E sim, a blefaroplastia pode ser feita depois da cirurgia de catarata e é possível remover o excesso de pele, remover as bolsas de gordura, para que a gente consiga, né, um olhar mais harmonioso, né? Para que essa pessoa que tá livre dos óculos também tenha uma melhor qualidade ali de visão, porque as pálpebras em excesso, elas podem até atrapalhar o campo de visão. Então, uhum, ela não é só uma questão de estética, muitas vezes ela também ajuda a melhorar a qualidade da visão.
0: Então, muitas vezes a gente parece cansada, mas não tá cansada, né? A cirurgia pode ajudar muito nisso.
2: Sim, com certeza. Essa é uma queixa bem comum dos pacientes, tanto das mulheres quanto os homens, né? Que escutam de vez em quando: nossa, você dormiu bem, está cansada, o que que deu? E às vezes é só a bolsa de gordura que tá ali, a pessoa dormiu bem, ela tá descansada. Mas como aquela bolsa acaba ficando mais inchada, aí acaba dando essa sensação de olhar cansado mesmo.
0: E para as mulheres vaidosas, né, a pergunta que chega aqui pra gente, a minha maquiagem, ela não fica mais como antes. Isso é a minha pálpebra que tá interferindo, que fica craquelado, ou o que seria isso?
2: Então, realmente, a gente tem, quando tem um excesso de pele nas pálpebras, né, tanto na pálpebra superior quanto na pálpebra inferior, as mulheres começam a ter dificuldade de se maquiar, né? Querem fazer um delineado, às vezes querem fazer aquele delineado de gatinho que fica mais pra lateral, e a pele em excesso vai cobrindo isso. Ou quer passar uma sombra, e aí quando abre o olho, já não aparece mais a sombra, porque, né, aquele excesso de pele dobra ali por cima. Uhum. Ou então a pálpebra inferior é bem comum que tenha craquelado, que passe a maquiagem, fica aquelas ruguinhas todas bem marcadas, né? E quando isso é problema por excesso de pele, a blefaroplastia consegue sim ajudar nesses casos, né? A gente consegue remover o excesso de pele ali para ajudar a melhorar a aparência do olhar.
0: Mas não tem idade certa para fazer essa cirurgia, né?
2: Não existe uma idade certa, né? Até porque a gente tem formatos de olhos e de órbitas diferentes, então a gente tem vários formatos, a gente tem pessoas que têm os olhos maiores, olhos menores, né? Tem a questão genética do quanto de pele que vai se acumulando ali com o passar do tempo. Então a gente tem pacientes que eu já operei de 30 anos e pacientes de 90 anos, porque cada um vai apresentando, né, uma diferença nas suas pálpebras, que é normal entre as pessoas, né? É comum a partir dos 40, dos 50 anos que isso comece a incomodar, principalmente nessa questão da maquiagem, como a gente comentou, né? As mulheres às vezes são mais vaidosas, querem fazer maquiagem e a maquiagem fica escondida pelo excesso de pele.
0: Mas depois, se fizer a blefaroplastia, o olho vai ficar muito esticado, assim, ele vai ficar artificial? Não, não fica?
2: Então, um cuidado que a gente sempre precisa ter, né, é programar bem essa cirurgia para que as cicatrizes fiquem escondidas no côncavo do olho, né, de uma forma que elas fiquem suaves, né, de que o olho não fique aberto. Isso, né, como oftalmologistas, a gente tem essa preocupação da questão de não deixar o olho aberto, porque um olho aberto incomoda muito, né? Então a gente tem que ter um olho que feche bem. Então, né, a gente tem limite de pele para tirar. O que eu sempre digo para os pacientes: tudo que puder ser retirado, eu vou retirar, mas o que precisa ficar, tem que ficar para segurança, para proteção do globo ocular. Então, isso é uma questão bem importante. E assim, a gente não vai mudar completamente o formato do olho com a blefaroplastia. Lógico, a gente acaba tendo mudança, né? E em alguns casos, quando o excesso de pele é muito grande, a gente tem uma diferença. Mas não é mudar completamente o olhar da pessoa. É voltar como era alguns anos atrás, né? Uhum. Então, essa questão de ficar muito esticado, né? Ou com o olho muito aberto. Isso, em geral, acaba não acontecendo com a cirurgia da blefaroplastia.
0: Uhum. Lembrando que você pode fazer a sua pergunta no 8866-9955. Se não quiser se identificar, não tem problema. É só enviar "não quero que me identifique" e deixar depois a sua pergunta. Chega uma pergunta aqui agora, também "não quero que me identifique, tenho 70 anos. E essas bolsas que formam embaixo dos olhos, é só estética? E se a cirurgia ela pode ser feita pelo SUS?"
2: Então, as bolsas na parte de baixo dos olhos, né, que é a blefaroplastia inferior, elas têm uma questão mais estética do que funcional, porque mesmo que elas aumentem de tamanho, elas acabam não atrapalhando a visão. O que atrapalha a visão é o excesso de pele na pálpebra de cima. Então, essa parte de baixo, ela não é feita pelo SUS, porque é considerada estética, assim como também pelos planos de saúde, geralmente não é feito também.
0: Uhum. Certo. E se você quiser enviar a sua pergunta, 8866-9955. A doutora está aqui, ela pode responder para você, tirar todas as suas dúvidas sem problema algum. Qual sinal nos olhos ou nas pálpebras as pessoas costumam ignorar, mas deviam procurar um oftalmologista?
2: Então, a gente tem relacionado a questão das pálpebras, né? Às vezes lesões, bolinhas, né? Ou casquinhas, ou feridas que não cicatrizam, isso é um sinal importante, né? Ou se a pálpebra começa a cair, principalmente se é de um dia para o outro, isso precisa ser avaliado. A visão dupla também é uma questão que pode estar relacionada, né? A questão dos músculos ali dos olhos, ou até algum tumor ocular. Então, isso precisa ser avaliado, né? Qualquer mudança da visão, ela precisa ser avaliada. Em relação aos olhos, diminuição da visão, né? Principalmente se ela for súbita, estava enxergando bem, de um dia para o outro não enxerga bem. Isso com certeza merece uma avaliação rápida do oftalmologista para avaliar qual é a causa e indicar o melhor tratamento, com certeza.
0: E se eu preciso fazer a cirurgia, mas eu tô com muito medo, o que que a senhora indicaria para essa pessoa que quer fazer essa cirurgia, mas está com bastante receio, tá com bastante medo?
2: Então, né, a gente tem no Benever Hospital de Olhos vários tipos de cirurgia que a gente realiza aqui em Indaial mesmo. Nós temos centro cirúrgico próprio ali. Então, o que eu diria para essa pessoa é que ela venha, converse conosco, porque aí a gente consegue avaliar o caso dela, ver o que está acontecendo e esclarecer essa questão do porquê ela tem medo, né? É bem comum que as pessoas tenham medo da parte da anestesia, né? Mas é uma anestesia com sedação. Lógico que tudo que a gente faz sempre tem risco, mas são riscos que a gente calcula antes, né? A gente vai avaliar, vai conversar, vai ver quais são as doenças que essa pessoa tem, né? A gente consegue explicar casos de outros pacientes que podem ter um olhar semelhante para eles saberem o que esperar no pós-operatório, né? Então, realmente, a indicação é de que venha, converse conosco, para que a gente consiga esclarecer as dúvidas, entender o porquê desse medo, né? E explicar tudo sobre a cirurgia, tudo sobre esse processo de pré, de pós-operatório também, que geralmente é uma questão que gera curiosidade também para os pacientes.
0: Doutora Débora, muito obrigada. Lembrando que se você precisa se consultar, é importante fazer a consulta sempre regularmente, né?
2: Exatamente, né? Os nossos olhos, às vezes, como a gente comentou lá no início, eles podem dar sinais de doenças que, às vezes, o nosso corpo ainda nem, né, manifestou sintomas. Então, a consulta oftalmológica, ela é muito importante, né? Para fazer desde a avaliação do grau até a avaliação de todas as outras estruturas oculares, das pálpebras, do fundo dos olhos, né? A pressão dos olhos. 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
0: 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Muito obrigada, doutora Débora. 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
2: Muito obrigada e um bom dia para todos os ouvintes.
0: Muito obrigada. Essa foi a nossa entrevista com a doutora Débora, ela que é do Benever Hospital de Olhos. 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E bom, daqui a pouco a gente vai realizar o sorteio do dois passaportes do Beto Carreiro. Se você quiser participar, mande a sua mensagem no 8866-9955. Daqui a pouco a gente está de volta para mais informações para você aqui no Clube.
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0: Já são 8:14, 8:14, esse é o nosso Jornal da Clube com as informações para você, manhã de terça-feira, 25 de agosto. 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Consulte as condições. 8:17, deixa eu atender aqui a participação dos nossos ouvintes que participam com a gente, manda o seu recado, né? Interage, hoje tem sorteio 2 passaportes para o Beto Carreiro, a gente vai estar sorteando aqui no finalzinho do nosso Jornal da Clube. Deixa eu mandar um abraço para todo o pessoal que participa, o senhor Haroldo Kirchner, também aqui, ó, a Dayana de Vitmarsum também nos acompanhando, quer participar do sorteio. Quem tá por aqui, a Patrícia do Bairro dos Estados também participando do sorteio, quer ganhar passaporte pro Beto Carreiro. Bom dia, que nosso dia seja abençoado, quem tá mandando o seu recado aqui, a Regina Estofo, um abraço Regina, obrigado pela companhia. Quem tá por aqui também, muito bom dia, o John do Carijós participando também com a gente, quem tá mandando também o seu recado aqui, também mandando seu bom dia.
2: Bom dia, Marcelo, aqui é o Silvio, motorista da Silvio Turismo.
0: Tudo bem,
2: Silvio? Não deu pra te parabenizar, mas sempre tarde do que nunca, né? Parabéns, muita felicidade, muito sucesso.
0: Obrigado.
2: Que Deus te abençoe sempre. Faz uns 70 anos, tá bom, né, Marcelo? Valeu, e eu quero participar aí dos brindes aí, dos prêmios. Valeu, meu querido, aquele abraço aí.
0: Um abraço, tudo de melhor. Melhor, tá? Obrigado pela companhia. Também quero participar aqui do sorteio, quem tá mandando? Luiz Carlos Alves, também o Luiz Carlos Simiano, também participando com a gente, uma ótima terça-feira. Também aqui, ó, quero participar do sorteio, a Joyce do Tapajós, bom dia, sempre ligada no Jornal da Clube, quero participar, a Tânia também aqui, também aqui, ó, bom dia Clube FM, o Éder Indael participando também, ligado no Jornal da Clube, um abraço. Também aqui, ó, Clube, gostaria de mandar um beijo pra minha esposa Linda Daila, né? Quero participar também, o Eduardo do Bairro do Sol, valeu Eduardo, um abraço pra você. Também aqui, ó, Bom dia, amigo. Na rua Irmã Gustman tem um pitbull solto. Perigo na rua aí, né? Então tem um pitbull solto lá na rua Irmã Gustman, né? Que bairro que é rua Irmã Gustman? Tem que dar uma pesquisada aí. Será que é Indaial aqui? Um grande abraço aí ao nosso ouvinte participando com a gente. Também aqui, curtindo a clube, a escutando a rádio nessa manhã, para ficar bem informada, participando também. A Juliana, do bairro João Paulo II, é Timbó? Em Timbó, Vila Germer, então aí em Timbó tem um pitbull solto lá, tá? Também aqui, a Andreia também, quero participar do sorteio, também por aqui participando com a gente, a Manuela da Mude, a Shirley também, bom dia Shirley, uma ótima terça-feira. Bom dia Marcelo, Gabriela, o Cleiton do Ribeirão das Pedras também participando com a gente, a Marge, uma abençoada terça-feira, a Valdete, bom dia Valdete, obrigado pela companhia, o Rubens, né? Também um grande abraço, Rubens Reiter, também aqui, a Kátia do Varno também participando com a gente, quem tá por aqui também mandando um recado, a Tere do Tapajós, também aqui a Cristina participando também com a gente, um abraço Cristina, também por aqui a Raquel do Carijós também participando, ela mandando aí, está com um bom dia, né? Com meu marido John Lennon e minha filha Heloísa, né? Partiu creche, bom dia pra vocês, obrigado aí pela companhia. A Letícia de Indaial, bairro Benedito, também participando com a gente, um abraço também quem tá por aqui, bom dia.
3: Bom dia, uma abençoada terça-feira a todos vocês. Opa. E gostaria muito de participar do Passaporte do Beto Carreiro, tá. É a Eriotides.
0: Valeu, Eriotides, um grande abraço. Também por aqui, quero participar, primeira vez, gostaria de participar do sorteio, o Reinaldo de Massaranduba, também nos acompanhando, grande abraço, Reinaldo. Bom dia, Marcelo, bom dia, Gabriela, abraço, é o João Castellani, também participando com a gente, quero participar do sorteio, bom dia, Marcelo, a Ellen, bom dia, Ellen, a Priscila, bom dia, as coletas ainda não estão sendo feitas nos dias certos, ontem era para passar a coleta no bairro do Sol e novamente não passou, e assim começa a acumular novamente, está complicado. Uma ótima terça-feira. Complicado, né? A gente até ontem esteve conversando aí com o secretário sobre essas coletas. Ele disse que houve realmente um atraso, tem uma falta de mão de obra também, né? Para coleta. Teve um funcionário que acabou-se no serviço ali, né? Caiu uma lata, né? Caiu em cima do pé, acabou machucando.

0: Isso acaba dificultando também, né? Colocar uma lata com tinta, né, dentro do reciclado, né? Não é o local adequado. Gente, esse tipo de material, a coleta é na própria loja de material de construção. Você pode entregar lá, eles têm aí o destino correto para esse tipo de material, tá? A Jéssica do João Paulo II também participando, um grande abraço, Jéssica. A Elisiana do Ribeirão das Pedras, quem tá por aqui também, bom dia. Oi.
1: Oi, bom dia.
0: Bom dia. Tudo bem?
1: Não quero que diga meu nome, eu.
0: Opa, então não tem como colocar aqui. O Kleber, do bairro dos Estados, também por aqui participando. Um abraço, Kleber. Seu Aldo, do João Paulo II, um abraço. Aldo, obrigado pela participação. Também por aqui a Angélica, do Carijós, também participando. O Jonathan, de Rodeio, também participando. Um abraço, Jonathan. Também quem tá, sou o Lucas, do Carijós, também participando. Um abraço, Lucas. Bom dia, Gabi, Marcelo. Ótima terça-feira. O Fábio, do Tapajós. Quem tá por aqui, o Roberto, também participando no sorteio. Um abraço, Roberto. A Débora do Carijós também ouvindo aí, também participando com a gente, ela estava ouvindo aí a entrevista, um grande abraço. Também por aqui a Marlene do Encano Central, né? Clube Nossa é daqui, um grande abraço. Também por aqui a Raquel também participando com a gente, né? Ela está indo levar a filha para curtir o Beto Carreira, ela quer levar, ela disse que a filha ama demais. Um abraço então aí, boa sorte aí, tá participando do sorteio. Bom dia, Marcelo, Gabi, trabalhando, curtindo a clube, meu montão, quero participar do sorteio. Josiane Tribés de Blumenau, do Passo Manso, um abraço, Passo Manso. A Carol também aqui, ó, participando. Seu Aldo também, um grande abraço. Quem tá por aqui, oi, Marcelo, parabéns pelo aniversário, né? O Emerson Florencio, um grande abraço. Obrigado, Emerson, obrigado pela companhia. O João Vitor também participando do sorteio, um abraço, João Vitor. Aqui também mandou aqui, ó, parabéns, Marcelo, felicidades, muitos anos de vida, muita saúde, tudo de bom, feliz aniversário pra você. A Rosimere, um abraço, Rosimere, obrigado pela companhia, obrigado pelas felicitações. Também o Ayrton do Tapajós também participando do sorteio. A Elisiana do Ribeirão, a Emanuela do Ribeirão das Peças também participando. Um abençoado dia para vocês, quero participar. Quem tá mandando aqui é a Deia, um abraço, Deia. Também o Mário Correia do Ribeirão das Peças também participando. Seu Valmor do Bairro do Sol também participando com a gente, grande abraço. Também aqui a Tatiane também participando com a gente, um abraço, Tatiane, obrigado pela companhia. Pessoal da internet também participando, Gabriela.
2: Pessoal da internet também tá por aqui. Mandar um beijo pro Jean Carlos Bepler, tá junto com a gente. Mandar um beijo também pra dona Rosvita Wolf, que tá aqui. A Ana, que tá junto com a gente. O Roberto Reif também, dona Lourdes, um bom dia, mandar um beijo também pro pessoal do Instagram que tá por aqui, a Dercy Rosa Felizari participando junto com a gente, a dona Terezinha também aqui com a gente, um bom dia pra ela, um bom dia pro Érico, João Érico da Silva também, esse pessoal também nos acompanha nas redes sociais.
0: Obrigado pela companhia de todos aí que nos acompanham, né? E nos prestigiam com sua audiência nessa manhã. Um abraço aí pro seu Enésio também nos acompanhando, quem tá por aqui também.
3: Bom dia, Marcelo, eu gostaria de participar, meu nome é Erika Dugui.
0: Oi, dona Erika.
3: A rádio nossa é daqui.
0: Tá certo, dona Erika, obrigado pela companhia. Vamos ver então quem ganha o primeiro passaporte para o Beto Carreiro, né? Vamos ver que o pessoal tá participando aqui com a gente, né? Participando do sorteio de dois passaportes para o Beto Carreiro, né? Já temos aqui o primeiro sortudo ou sortuda, né? Deixa eu ver aqui o telefone que aparece pra gente, é o 9141 final 12. Deixa eu ver se tem um nome aqui, Patrícia, parabéns, Patrícia, ganhou o primeiro passaporte para o Beto Carreiro. Vamos ao segundo passaporte para o Beto Carreiro, vamos ver quem é o sortudo dessa manhã que vai ganhar então um passaporte para o Beto Carreiro, né? Já tá girando aqui o nosso sorteio, já vai aparecendo aqui o número pra gente aqui do sortudo, é o 9717 final 18, é o Luiz Carlos, parabéns aí, vocês vão receber daqui a pouquinho as instruções de como proceder para retirar, né, o seu passaporte. Um abraço para Lourdes Leitzky, né, do Encano Baixo também participando, né, mandando os parabéns também pelo aniversário, né, um grande abraço, obrigado pelas felicitações para Lourdes também. Jornal da Clube vai ficando por aqui, gente, estamos de volta amanhã a partir das 6:40 da manhã com mais uma edição do nosso Jornal da Clube. A todos um grande abraço, uma excelente, abençoada terça-feira. Valeu, Gabriela.
2: Valeu, Marcelo. Um bom dia para todos os ouvintes.
0: Obrigado pela companhia. Amanhã a gente tá de volta a partir das 6:40. Daqui a pouquinho tem o Juninho com Amanhã 101. Até mais. Tchau, tchau para você. 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

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Manhã 101 pra você, com muita música boa, voltando pra mais uma terça-feira. Uma excelente manhã pra você, hoje dia 25 de agosto de 2026. Claro, aquele tempo gostoso.

0: Dia começando mais um Manhã 101 aqui, claro, na sua Cuda FM. Lembrando que toda tem muitos prêmios pra você na nossa programação, claro, Beto Carreiro rolando também pra você e a pizza da pizzaria Pertucci Delivery. Então participa com a gente, manda aquela mensagem bacana, venha curtir, se divertir com muita música boa, muitos prêmios numa terça-feira aí de friozinho, começando mais uma terça com um friozinho, só apareceu um pouquinho meio tímido, mas não adiantou de nada, o frio tá instalando, mas sabe o que é bom no frio? Uma pizza gostosa, bem quentinha na Pertucci Delivery e claro, né? Aquele Netflix com aquela mantinha ou pra você que está em casa nesse momento, saiu agora da cama, criou coragem, bota o rádio no 12, bota bem altão que tá começando mais um Manhã 101 aqui nessa clube, comigo mesmo, Juninho na sintonia, até amanhã dia com as melhores músicas do seu dia, com muitos prêmios na sua clube.
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0: Sorocaba com cancelado. Bom dia pra você, uma excelente manhã, uma ótima terça-feira. Participa com a gente, 88669955. Tem gente chegando, tem gente participando, tem gente mandando mensagem. Muito bom dia, aqui é a Nicole. Bom dia, Nicole. Excelente manhã pra você, tudo de bom. Aquele abraço pra você, uma ótima terça-feira. Também o Edson do bairro Topava participando conosco. Ele é de Itajaí, é isso? Bom dia pra você, uma excelente manhã, Edson. Aquele abraço pra você. Também conosco, muito bom dia, muito bom dia. Muito bom dia. Com a gente participando, Vinícius Augusto Osterman, também a Patrícia Bloch Vesfal participando conosco. O Kleber também já está com a gente participando. Também conosco, muito bom dia, Juninho, aqui trabalhando e curtindo a Clube de Montão. Gostaria de participar do sorteio de hoje. Sou a Josiane Tribers, do Blumenau, no Passo Manso. Oi, Josi, bom dia, querida. Meu grande amigo Giba, do Giba Lanches. Fala, Gibão. Bom dia pra você, meu amigo. Ótima terça-feira pra você, garotão. Tudo de bom e de belo hoje e sempre. Vai participando. 88669955.
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Nossa Clube! 8866-9955 participa com a gente.

0: aqui, Diego. Com, claro, tchau, tchau. Bom dia pra você, uma excelente manhã, uma ótima terça-feira. Com a gente participando pelo nosso WhatsApp, 88669955. O Gilson participando conosco. Muito bom dia, Gilson. Excelente manhã pra você. Aquele abraço, tudo de bom, de belo hoje, sempre, meu amigão. Meu amigo, grande Giba Lanches, tá aí participando com a gente, falando agora literalmente de férias no futebol. Ô, Gibão, aquele abraço pra você, meu amigo. Também a Marinês Franz Guber querendo pizza, ela que mora no Ribeirão das Pedras. Fala, Marinês, bom dia, tá participando. Também o Luiz Guizone das Nações participando, falando que ele gosta do frio porque ele é de Campos Novos. Olha só, Campos Novos falam que é bem, bem frio lá. Serra, né? Serra, meu Deus do céu, Serra, a gente dá um sorriso e congela tudo. Participa com a gente, 88669955. 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
0: Clube FM, 8:58.
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0: Pra você tem pizza e Beto Carreiro World.

0: Cristiano, eu ligo pra você. Ô, moda boa demais da conta. Participa com a gente, 88669955. Tem pizza pra você. E claro, tem muitos prêmios. Com a gente participando pelo nosso WhatsApp, Marizete, seu Jaime já está com a gente. Muito bom dia. Uma excelente terça-feira. Também muito bom dia, Juninho. Tô aqui curtindo a rádio. Quero participar dos sorteios de hoje. Sou a Patrícia Vital Chitzin, na Elda, aqui no baixo. Tá participando. Tudo de bom pra você, Patrícia. Excelente manhã. A Enia Beppler de Indaial participando conosco, ela é do Ribeirão das Pedras, participando aí dos sorteios do Beto Carreiro para levar as netas Emanuela e Gabriele. Aquele abraço. Ô Enia, bom dia, tá participando, claro que sim. Valdete Gonçalves também participando dos sorteios, bom dia Valdete, excelente manhã pra você, minha querida. Também Arlete participando, bom dia Arlete, bom dia, bom dia, bom dia, bom dia.
1: Bom dia, Juninho.
0: Como que você tá?
1: Que é a Raquel Lunelli, gostaria muito de participar dos ingressos do Beto Carreiro. Gostaria muito de repente eu ganhar para dar de presente para minha neta, que ela quer muito conhecer o Beto Carreiro. Se eu for atendida, meu muito obrigado.
0: Perfeito, uma excelente manhã para você, tá participando, tudo de bom, minha amiga. Tem mais gente chegando, oi Mércio.
2: Bom dia, Juninho, Mércio do Carioca, quero participar do sorteio dessa pizza.
0: Tá,
2: a clube é nossa, sai daqui.
0: Tchau, obrigado. Pra você, tchau, obrigado.
3: Boa tarde, área do Carijós, quero
0: boa
3: participar
0: tarde.
3: Do sorteio da pizza. Clube FM, nossa, é daqui.
0: Que chique, hein? A Yara, ela mora na Europa. Lá tá de tarde. Ela mora lá no país, na Europa. Enquanto nós, velhos mortais, estamos aqui 9 horas da manhã. brincadeiras à parte, Yara, beijão pra você, bom dia, tudo de bom, acontece. Já teve dias eu de noite falando bom dia? Oxi. Quem nunca? Tira a primeira pedra aí. Conosco participando a Graziela dos Santos do Varno, participando, muito bom dia. Uma excelente manhã pra você. A Daniele também participando com a gente, Daniele Feliciano. Bom dia, Daniele. Excelente manhã, minha amiga. A Caroline também já está com a gente. A Ivone do bairro Carijós também já está com a gente participando, muito bom dia. A Tamires. Ô, Tamires, bom dia. Ela que mora no bairro do Sol, querendo concorrer aos ingressos do Beto Carreiro. Ai, Tamires. Eu não consigo, toda vez que eu vejo esse nome eu tenho que fazer essa vozinha. Oi, Tamires. Bom dia, bom dia, bom dia, Tamires. Ah, pra quem não conhece a piadinha daquele humorista que infelizmente faleceu, que fala, a minha mãe deixa. Ai, meu Deus do céu, eu fico rindo sozinho com essas coisas. Eu vejo os nomes aí e já começo a pensar. Quinta série nunca saiu de mim, não. Beijão, Tamires, excelente manhã pra você, tá participando. Ela que é do bairro do Sol. Também minha amiga Viviane, do bairro da Estrada das Areias, tá participando com a gente do sorteio do Beto Carreiro, dando uma ótima semana. Oi, Vivi, bom dia, tá participando. Beijão pra você, pro maridão, todo mundo aí. Aquele abraço, uma ótima terça-feira e vai participando. 88669955, não sai daí, tá? Chegando Marcelo Lucini com o Clube News.
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5: Clube News chegando, trazendo informações. Terça-feira tem céu nublado e possibilidade de chuvisco ao final do dia aqui no Vale do Itajaí. A circulação marítima segue influenciando o tempo aqui no Vale nesta terça-feira, mantendo a presença de nebulosidade ao longo da jornada, com algumas aberturas de sol em determinados momentos do dia. O tempo não apresenta grandes mudanças em relação aos últimos dias, com temperaturas abaixo da média para o período. Ao final do dia, a condição se torna um pouco mais instável, com possibilidade de chuvisco isolado. Segundo a meteorologia, a máxima deve ficar entre 19 e 21 graus e a mínima entre 13 e 15 graus. Clube News, a informação no seu rádio, direto do Departamento de Jornalismo da Clube FM, Marcelo Lucini.
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Manhã sem tudo pra você com muita música boa, muitos prêmios. É claro, você pode participar pelo nosso WhatsApp. 101.1. Fica boa, só toca na Clube. Pra você que tá chegando, Kleber e Cauã com Meio Objetivos, logo lá sequência. Vocês curtirem e se divertir porque a Clube é nossa.

0: Cauã com mil adjetivos pra você. Bom dia, bom dia, bom dia. Participa 88669955.
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0: Lima com Até Quando. Bom dia pra você, uma excelente manhã. Olha só, participando pelo nosso WhatsApp 88669955. Tem gente chegando, tem gente participando, tem gente mandando mensagem. Olha só, muito bom dia, Juninho. Jefferson de Apiúna, quero participar do sorteio. Se puder, toca uma aí do Fernando Sorocaba. Já com nós, hein? Aquele abraço pra você. E também o Jefferson, né, Júnior, da margem esquerda de Apiúna, tá participando com a gente. Muito bom dia pra você. Jonathan Pavanello, do Bairro do Sol, participando dos sorteios do Beto Carreiro. Muito bom dia pra você, meu amigo. Mário Correio do Ribeirão das Pedras, também querendo o Beto Carreiro. Também colocando no sorteio aqui o Altair Fusinato, mandando um bom dia. Mandando um abraço pro Arapongas. Beijão pra vocês, uma excelente manhã. Arapongas com a gente. Claro, querendo aí, participando dos sorteios e falando que o povo quer saber por que que não está coletando os recicláveis de Indaiás, hein? Na segunda semana de novo. Ô, Altair, pior que não é só você que tá reclamando disso, tá? Já vou passar pro nosso jornalismo ali pra ele dar uma olhadinha, dar uma verificada no que tá acontecendo aí e trazer pra vocês também a reportagem inédita, tá certo? Abraço, Altair, excelente manhã pra você. Conosco, muito bom dia, Kátia, bom dia.
1: Bom dia, Juninho, Kátia do bairro Carijós, participando do programa e do sorteio de hoje. Quero essa pizza, tá?
0: Tá participando, minha amiga.
1: Um abraço a todos os ouvintes e a vocês aí. Uma ótima terça-feira. Valeu, beijão. Tchau, tchau.
0: Beijão, excelente manhã. Oi, Iracema.
2: Bom dia, Juninho. Aqui é Iracema de Araponga. Queria ouvir uma música e oferecer para a turma aí da facção Boa Sorte.
0: Opa.
2: Que elas estão muito quietas hoje. Muito quietinhas. Oferecer para o Anderson e a Sueli e as minhas filhas Jaque e Aline, desejando elas tudo de bom e quero participar do sorteio.
0: Oi, Iracema, bom dia pra você, minha querida, beijão. Olha só, tá todo mundo aí da confecção Boa Sorte, todo mundo quietinha. Sabe o que que é isso, Iracema? Isso aí é resté de gripe. Pessoal, tá tudo ruinzinho também, imagina, 30 graus no lombo, depois vem 10 graus, aí 5, depois vem 30 de novo, depois volta mais 5, não tem quem aguente, né? A imunidade não tá tão boa assim. Beijão pra você, Iracema, uma excelente manhã. Marilene, bom dia.
3: Bom dia, aqui é a Marilene repetindo aí, eu gostaria de participar do sorteio, todos os sorteios.
0: Tá participando, Marilene, excelente manhã pra você. Também o Kleber, ligado na Clube, trabalhando, ouvindo a melhor rádio, participando do Beto Carreiro. Fala, Clebão, bom dia pra você, meu amigo, excelente manhã. Adenilson Kraus, da Velha Central de Blumenau, também tá participando. Sueli do Tapajós com a gente. Também o Cláudio Roberto, do Passo Manso de Blumenau, tá participando. Fala, Claudião, excelente manhã pra você. Bom dia, gostaria de participar do sorteio, sou a Elisa. Vou colocar a minha filha Tamiris no sorteio. Oi, Elisa, bom dia.
4: A Tamiris, a minha mãe deixa eu participar.
0: Bom dia, bom dia, bom dia, Elisa, bom dia, um beijão pra você, um beijão pra Tamiris, pra todo mundo. Meu Deus do céu. Então, a gente participando, muito bom dia, Daiane de Vit Marçum, participando do sorteio do Beto Carreiro. Bom dia pra você, Daiane, excelente manhã, tá participando, tudo de bom. Vit Marçum lá na audiência, tô falando certo, é Vit Marçum mesmo ou Vit Marçum? Ah, meu Deus do céu, agora eu vou fazer gafe com uma cidade inteira, aí lascou. Uma cidade inteira não gostando do gordinho, aí lascou demais. Bom dia pra você, Daiane, excelente manhã. Também o Jean Carlos do Ribeirão das Pedras, participando dos sorteios de hoje. Bom dia pra você, uma excelente manhã. Mandando um bom dia, a Yara do Carijó. É, Yara, boa tarde pra você também, Yara. O Jean Carlos Ginael participando, ele que é do Ribeirão das Pedras, muito bom dia pra você, uma excelente manhã. Elisiana Malveri, que também já está conosco, ela que é do Ribeirão das Pedras também, participando dos sorteios do Beto Carreiro. Faça que nem aí, ó, a Elisiana participa, 88669955.
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7: 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Olá, está no ar o Comunica Indaial. A informação em um minuto com os principais destaques da nossa cidade.
8: Entre os dias 4 e 7 de agosto, Indaial recebe a Semana Municipal de Segurança no Trânsito, com palestras, blitz educativa, pista de trânsito e cinema rodoviário. Saiba mais nos canais oficiais da Prefeitura de Indaial.
7: Indaial conta com novos totens de inteligência turística em 7 pontos da cidade. Basta apontar a câmera do celular para o QR Code e acessar informações sobre atrativos, gastronomia, hospedagem e muito mais.
8: O programa Saúde no Trabalho segue levando prevenção e cuidado às empresas de Indaial. Durante o mês de julho, foram realizadas ações de vacinação, testes rápidos e palestras, promovendo mais saúde e qualidade de vida aos trabalhadores.
7: Essas foram as principais informações da semana.
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0: Wesley Safadão com Displicente. Bom dia, 10 horas e 1 minuto. Você pode participar pelo 88669955. Nós sai daí, rápido intervalo.
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3: Clube News chegando, trazendo informações. Atleta de Indaial brilha no Mundial de Karatê e conquista 3 medalhas. Atleta indaialense Kemily Cristine Torquato Estácio conquistou resultados expressivos no 7º Campeonato Mundial de Karatê, realizado entre os dias 20 e 23 de agosto em Vitória, no Espírito Santo. Representando a Fundação Municipal de Esportes de Indaial e o Brasil, Kemily competiu em um evento que reuniu mais de 700 atletas de 30 países e conquistou 3 medalhas para o município. A indaialense conquistou 2 títulos mundiais, sendo campeã no Karatê Shotokan e também no Kumite por equipes. Além disso, subiu novamente ao pódio para conquistar a medalha de bronze na disputa de kata individual. Clube News, a informação no seu rádio. Diretamente do Departamento de Jornalismo da Rádio Clube, Gabriela Bortolato.
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0: Flash, Flash ao vivo. Muito bem, vamos falar então nesta manhã com Flash ao vivo com a doutora Thaís. 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Doutora Thaís, muito bom dia, tudo bem?
20: Muito bom dia, Juninho, muito bom dia, ouvintes da Rádio Clube FM. E hoje a gente vai falar sobre um tema que a gente já vinha falando, né, Juninho?
0: Exatamente, vamos falar aí, né, de clareamento dental. Estamos aí praticamente no mês do clareamento. E muitos mitos e verdades a gente vê por aí na internet, influencer indicando coisas pra fazer e no final das contas você só vai deixar o dentista cada vez mais feliz, porque quanto mais estrago, mais dinheiro.
20: É verdade.
0: Então, tipo assim, gente, você vai fazer alguma coisa, procure um profissional dedicado, eles sabem o que estão fazendo. E olha só, o que eu vi aí foi na Shopee. Chupi. O pessoal, aqueles, parece um chicletinho, uhum. Tu coloca nos dentes, gruda, meia horinha, tu tira assim, ó, 0 km. Eu falei, confia.
20: Desconfia.
0: É, né? Bicarbonato de sódio é. Também. Essas mágicas que eles falam que prometem ilusões, a gente sabe que não funciona, né, doutora Thaís?
20: É verdade. A gente pensa sempre assim, que o clareamento, Juninho, ele é uma técnica que não é invasiva. Então, ele não é pra desgastar o seu dente.
0: Uhum.
20: Mas a partir do momento que você confia em coisas que são vendidas na internet e que a gente não tem comprovação científica de que funcionam e que não são feitas pela supervisão do dentista, isso invariavelmente pode causar danos e prejudicar tanto o dente quanto a sua gengiva, né? A gente vê aí misturinhas bicarbonato com limão, com vinagre, com sei lá, né? É uma misturinha que a galera também fala que usa, escova. E na realidade, às vezes o paciente até costuma escovar os dentes com as pastas abrasivas que são vendidas na... Não precisa nem ser Shopee, né?
0: Uhum.
20: Mas na farmácia, no mercado mesmo, a gente tem aquelas pastas com carvão ativado.
0: Sim. Gente, isso é mito?
20: Isso é mito. Ele vai desgastar o seu dente. Ah, mas parece que ficou mais branco. Parece que ficou mais branco porque desgastou a superfície do seu esmalte. Então são partículas abrasivas. É a mesma coisa, vou fazer uma analogia que acho que a galera vai entender. Por que a gente não usa, as mulheres vão entender talvez mais do que eu tô falando, porque é cuidado com skincare.
0: Uhum.
20: Por que a gente não faz esfoliação no rosto, na face, todos os dias? é como se fosse a esfoliação. É um processo que vai descamando a parte das, a parte mais fina da pele ali, na camada mais superficial da pele, para que a gente tire as manchas, os pigmentos, as impurezas. Por que que é indicado fazer uma vez ou duas vezes na semana, dependendo da esfoliação? Porque a gente vai esfolar a pele. Então é a mesma coisa com o dente. Imagina que eu tô passando uma partícula abrasiva na superfície do meu esmalte. O que que ela vai fazer? Vai esfolar a superfície do meu esmalte, vai desgastar, vai riscar. E com isso, aparentemente, no início parece mais branco, mas depois isso acaba, esse desgaste pode acabar provocando sensibilidade, pode manchar ainda mais, porque você riscou, é mais fácil de um pigmento, um novo pigmento de incrustar ali. Então essas pastas são totalmente contraindicadas. Se você quer uma pasta que funcione, é aquela pasta que é normal, aquela que não tem partícula abrasiva, com uma escova extra macia, isso sim vai funcionar, e fazer o clareamento acompanhado pelo seu dentista.
0: É, e a pessoa fala, nossa, mas por exemplo, usasse o exemplo do esfoliamento, mas se esfoliar a pele, depois volta normal. É, mas o dente não cresce depois.
20: Exatamente, não, a pele volta ao normal, ela regenera.
0: Mas o dente, mas não, o dente regenera mais. Quem tem sorte é as crianças, que quando quebra o dente, o leite nasce, mas depois não nasce mais, não.
20: Exatamente.
0: Depois é conversar com a doutora, ela botar um, né? Botar o famoso pivô. Porque senão.
20: E outra outro mito, né, na verdade, Juninho, que a galera tem é do café. Porque assim, às vezes eu indico clareamento...
0: Refrigerante também.
20: Exatamente. Bebidas pigmentantes, corantes, vinho. Às vezes o paciente chega louco pra fazer um clareamento. Ah, mas eu vi na internet que eu não posso mais com aquele vinho. Eu tenho que deixar de lado, agora é friozinho, eu gosto de um vinho, eu gosto de um café. E eu não consigo fazer o clareamento. Não, você consegue fazer o clareamento. Inclusive, a gente tem estudos, a gente pauta muito as nossas decisões no que já foi estudado, já é bem embasado cientificamente. E a gente tem estudos, inclusive, do meu grupo de pesquisa lá de Ponta Grossa, da Universidade Estadual de Ponta Grossa, onde eu fiz mestrado, doutorado, a gente estudava muito clareamento.
0: Uhum.
20: E a gente fez estudos com cigarro, a gente fez estudos com café, bebendo café, colocando café na boca com canudinho, chacoalhando por 30 segundos e jogando fora. Ninguém faz isso. Mas a gente queria super estimular e potencializar o efeito do manchamento do café. E o que que a gente teve de resultado? Que o paciente que toma café, vinho, isso se estende para bebidas, né, que pigmentam, se ele fizer um acompanhamento de fazer a higiene no dentista e em casa, não tem por que ele parar de tomar essas bebidas. Então não precisa se abster dessa dieta, ter uma dieta branca, digamos assim, né? Sem bebidas pigmentantes. E da mesma forma o cigarro, Juninho, foi meu trabalho de TCC, então já faz um tempo, né?
0: Uhum.
20: Já faz um tempo aí que eu me formei. Meu primeiro trabalho relacionado a isso também foi com cigarro, né? O efeito do cigarro no clareamento. E a gente tem que também, pacientes fumantes podem se beneficiar do resultado do clareamento. Então não tem desculpa pra você não cuidar do seu sorriso, não deixar o seu sorriso branquinho. E eu, se fosse você, aproveitava o mês do clareamento, que tem condições imperdíveis na Odontotop.
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0: Show de bola, então, doutora Thaís. Uma excelente manhã pra você de terça-feira. Uma boa semana e até a próxima, né?
20: Obrigada, Juninho. Obrigada, ouvintes.
0: Coisa boa. 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

Clube FM 10h15. Um pra você com muita música boa, muitos prêmios. Declara sua participação, que é muito importante. Felipe Amorim na sua sequência com muita música boa e prêmios aqui no nosso Manhã 101, porque simplesmente a Clube é a melhor de todas.

0: Rose e Igor com Flash. Excelente manhã pra você participar. 88669955. Não sai daí, rápido intervalo.
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0: Clube FM 10:28.
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0: Olha só, a dica de saúde desta terça-feira é aprender a diferenciar a fome de vontade de comer. Quando bater aquela vontade repentina de comer alguma coisa, faça uma pausa e pergunte: eu comeria uma fruta, um ovo, uma refeição de verdade agora? Se a resposta for não, talvez não seja fome, mas apenas vontade de comer. Isso pode acontecer por ansiedade, tédio, estresse ou até por hábito. Nessas situações, então, tente mudar o foco por alguns minutos. Beba água, faça uma pequena caminhada ou realize outra atividade. No emagrecimento saudável, entender os sinais do seu corpo é fundamental. Não se trata de ignorar a fome, mas de aprender a reconhecer quando o seu organismo realmente precisa de alimento. Mais consciência, menos culpa e mais equilíbrio. Esta é a dica de saúde da nutricionista Tina.
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0: Sebastião, Israel e Rodolfo, com Não Existe Amor Sem Vida. Vamos lá então, mandar aquele abraço para você que está participando pelo nosso WhatsApp 88669955. Muito bom dia. Queria ouvir uma música do Country Beat e mandar para nós da Vila Tex e participar do sorteio. Sou a Débora Holstein de Timbó. Oi, Débora, bom dia. Tá querendo Country Beat? Beleza, tá participando. Elisiana Malvenique também do Ribeirão das Pedras participando dos sorteios. Minha amiga Tamara participando dos sorteios. Oi, Tamara, bom dia. Tá participando. Beijão pra você. Leandro da Estrada das Areias. Bom dia, Leandrão. Excelente manhã pra você. Rubens Reiter também já está com a gente. Muito bom dia. Excelente manhã, Rubens. A Terezinha Paulaco participando. A Tire do Tapajós. Oi, Tire. Bom dia. Kátia do Varnoff participando dos sorteios com a gente. Muito legal. Bom dia. Ótima terça-feira pra você. Também o Fabião do Carijós querendo pizza. Coisa boa, Fabião. Excelente manhã, meu amigo. Também a Lise da Velha participando dos sorteios do Beto Carreiro. Também a Roseli de Timbó já está na audiência. Muito bom dia, Roseli. Excelente manhã. Altair Fusinato, muito bom dia. Excelente manhã pra você, meu querido. Aquele abraço, tudo de bom. Também a Neuza de Virtmar Sul participando dos sorteios do Beto Carreiro. Bom dia, Neuza. Ótima manhã pra você, querida, tá participando. Marilene de Cano Central participando com a gente. Muito bom dia, Marilene. Eduardo de Inaial participando dos sorteios. Mandando um beijão pra todo mundo, pra esposa Daila. E também quer ganhar ingresso aí para o Beto Carreiro, para levar a filha pequena que nunca foi. Eduardo, que mora no Bairro do Sol. Oi, Eduardão, bom dia pra você, meu amigo, tá participando. Oi, Eleutides, bom dia.
1: Bom dia, Juninho, gostaria de participar dos sorteios de hoje, é a Eleutides.
0: Tá participando, Eleutides, bom dia, minha amiga.
2: Rádio Clube é nossa, é aqui, Ana Maria de Timbó, gostaria de participar dos sorteios da manhã.
0: Tá participando, Ana, beijão pra você, querida, tudo de bom, aquele abraço. Brenda Guedes participando conosco, muito bom dia, ela que mora no Encano Baixo. Fábio Batista de Inaial também já está com a gente, ele que é do Tapajós, ligado na nossa programação. Cleiton Schwab, ô Cleitão, bom dia pra você, ele que é do Ribeirão das Pedras. Dona Cirlei também participando dos sorteios, mandando um beijão pra amiga Beloni. Bom dia pra você, querida, excelente manhã. O João Vitor também participando dos ingressos para o Beto Carreiro. Bom dia, João Vitor, excelente manhã, meu amigo, tudo bem? Também conosco participando, muito bom dia, tudo bem? Me chamo Josana, gostaria de mandar um beijão para a minha embalagem da AJS do bairro Benedito de Inaial. Oi, bom dia pra você, Josana. Beijão, pessoal, da embalagens AJS do bairro Benedito. Coisa boa, tá participando. Beijão, Josana. Excelente manhã pra você, viu? E também com a gente na sintonia, participando já cedinho. Muito bom dia, muito bom dia, muito bom dia. Cadê aqui? Fala, meu garoto.
3: Ah, bom dia, Juninho. Tudo
0: fala,
3: bem?
0: Então.
3: Bem.
0: Bom demais.
3: Quer participar do sorteio?
0: Ah.
3: A música aí.
0: Uau.
3: Corpo e alma aí.
0: Eu vou cantar pra você, então.
3: Beleza, da boa.
0: Perigosinho.
3: Valeu, tchau, tchau.
0: Valeu aí, então. Excelente manhã. Vai ter que cortar lá na programação. Não fique ali fora, não.
4: Bom dia, tudo bom? Aqui é a Zélia.
0: Pois é,
4: queria participar do sorteio. Se for ter nenhum, obrigado, tá bom? Um beijo, abraço ali pra vocês todos. Um bom trabalho. Que Deus abençoe nós todos. Beijo.
0: Beijo, Zélia. Beijão, querida. Excelente manhã pra você. Participa 88669955.

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0: Celebrante Fabiano com Nova York, o que tiver que vir virá. Bom dia pra você, 11:14, participa 88669955, chegando no Clube News.
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2: Clube News chegando, trazendo informações. Indaial recebe a segunda meia maratona das Quatro Pontes no próximo domingo. Indaial será palco no próximo domingo, dia 30 de agosto, da segunda edição da meia maratona das Quatro Pontes. A competição deve reunir corredores de várias cidades em uma manhã dedicada ao esporte e à integração. A largada está programada para as 6:30 da manhã no ginásio Sérgio Luiz Peters. Os atletas inscritos poderão participar das provas de 21 e 5 milhas. Também há uma corrida kids destinada às crianças. As inscrições já foram encerradas. A retirada dos kits acontece no sábado, dia 29, das 8:30 da manhã ao meio-dia, nas lojas Hart, na rua Marechal Deodoro da Fonseca, número 229, no centro de Indaial. O evento é promovido pela KW Eventos, com apoio da Fundação Municipal de Esportes de Indaial. Clube News, a informação no seu rádio, direto do Departamento de Jornalismo da Clube FM, Marcelo Lucini.
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0: Roma com 3 vícios, participação de Traia Véia, coisa boa, mana boa demais, lançamento aí do Corpo e Alma, coisa legal, vocês ficaram sabendo aí do babado, né? Wagner Schneider saiu do Corpo e Alma, muita gente falando aí que ele vai pra outra banda, vai fazer carreira solo, é o grande cantor aí no Perigosa e Lina e outros sucessos aí, se desligou do Corpo e Alma. Olha só que babado. E você pode participar e conferir muito sucesso do Corpo e Alma aqui com esses 3 vícios, juntamente lançamento aí exclusivo da Clube FM. Participa 88669955. Com a gente participando dos sorteios. Muito bom dia. Gostaria de participar do sorteio. Sou a Rosemary de Indaial. Oi, Rose. Bom dia pra você. Uma excelente manhã. Aquele abraço. Também o Emerson Florencio Santana do Encano participando dos sorteios. Bom dia pra você. Seu Valmor, bom dia.
1: Bom dia, Juninho. Que é Valmor Amorim Tapajós, queria participar do sorteio. Um abração aí pra ti, um ótimo dia aí pra ti,
0: Juninho.
1: Um
0: abraço Juninho. Pra você. Oi, Bernadette, bom dia.
2: Bom dia, Rádio Clube, sou a Bernadette do bairro Tapajós, eu queria participar do sorteio de hoje.
0: Claro, tchau. Tá participando, beijão pra você. A Thaís também participando dos sorteios do Beto Carreiro. Oi, bom dia pra você, Thaís, excelente manhã. A Rejane Dagmar participando dos sorteios, ela que é na mão de bom dia, Rejane, excelente manhã pra você, tudo de bom. Samuel Vitor Lima de Oliveira participando conosco, ele que é do bairro Benedito. Muito bom dia pra você, meu amigo, excelente manhã. Também o Eduardo Leandro Kraus, da Velha Central de Blumenau, já está com a gente participando. Bom dia, bom dia, bom dia pra você. A Laís também já está participando, ela que mora no Encano Baixo, uma excelente terça-feira. Beijão pra você, Laís, excelente manhã. A Vanessa Chagas do Encano Baixo participando, muito bom dia, Vanessa, excelente manhã pra você, minha querida, beijão no seu coração. A Mary da Estrada das Areias, oi Mary, bom dia, tá participando, beijão pra você, excelente manhã, ela querendo pizza, coisa boa, hein? A Patrícia também, Vesfal, participando conosco, muito bom dia, ela que é dos estados. Também a Linda Cir participando, bom dia, Linda Cir, excelente manhã pra você. Dona Maria de Fátima de Oliveira, bom dia, minha amiga, ela que mora no Rio Morto. Dona Odineia participando, a Valnete Gonçalves também participando com a gente, muito bom dia, uma ótima manhã, zona linda e bacana, claro, pra você de terça-feira. Não sai daí, um rápido intervalo. 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
0: Vamos de Flash ao vivo. 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
1: Clube FM 11:54.
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0: 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Fica com a gente, tem prêmios de montão pra você. Nosso Manhã 101, lá de volta aqui no nosso, na nossa clube. Olha só, mas antes da gente passar a régua, fechar a caixa aí do nosso Manhã 101, foi encontrado então um cartão em nome de Marcelo Mor, no bairro Tapajós, tá? Você que tem aí, encontrou esse cartão em nome de Marcelo Mor, entra no bairro Tapajós aí, entra em contato com a Rádio Clube aqui, que a gente vai entregar pro dono, tá? Então o Marcelo Mor do Tapajós, então ele perdeu aí o seu cartão, tá certo? Quem achou, então, vamos fazer uma boa ação, vamos devolver e pode entrar em contato com o Marcos, beleza? Fechou? Coisa linda? Vamos morar aqui nos últimos abraços pra você que tá participando, a Rosimere de Indaial, muito bom dia, Rosimere. O Emerson Florencio Santana também já tá com a gente, seu Valério, dona Valmira, bom dia pra vocês, muito obrigado pela sintonia também conosco participando, morando bom dia, Caroline do bairro Ribeirão das Pedras participando dos sorteios e também aqui o Gabriel Luan da Estrada das Areias participando, o Edson também já está com a gente, muito bom dia, o Rubens da Estrada das Areias, Rubens, bom dia, Janine, bom dia, Pizza é Vida, tá participando com a gente, Janine, ela mora na Estrada das Areias e a Aline também conosco participando, e Aline, beijão pra você, ela que é na Estrada das Areias, beijão Aline, excelente manhã pra você, tá participando, claro que sim, e a Bernadette também já está com a gente participando. Vamos lá então divulgar quem é o ganhador desta manhã, vamos então, quem que vai levar pra casa? 2 passaportes, tá? 1 passaporte pra cada pessoa aí, para o Beto Carreiro, nosso Manhã 101 hoje com 2, tá? 2 passaportes. Quem levou o primeiro passaporte foi então Cleiton Schwab, levou pra casa, passaporte, coisa linda, coisa boa, coisa nossa, levou pra casa 1 passaporte, o segundo passaporte ficou com quem? Valdete Gonçalves, Valdete, levou pra casa mais 1 passaporte. Gilberto Carreiro World, coisa linda, coisa boa, coisa bacana demais. Pra você, então, muito obrigado pela sua audiência, muito obrigado pela sua sintonia, sua companhia. Eu, Juninho, vou ficando por aqui nesta manhã de terça-feira. Volto amanhã, a partir das 8 horas da manhã, com muito mais Manhã 101 aqui na sua clube. Deixando vocês com o Jorginho Matheus na mão.

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1: Clube News chegando, trazendo informações. Mercado reduz projeção para crescimento da economia em 2026. Analistas do mercado financeiro reduziram de 1,98 para 1,95 a projeção de crescimento da economia brasileira em 2026, segundo o boletim Focus divulgado nesta segunda-feira, dia 24, pelo Banco Central. A revisão foi a única alteração nas estimativas para o próximo ano entre os principais indicadores monitorados pelo mercado. Em sentido oposto, a previsão para o Produto Interno Bruto, PIB, de 2028 subiu de 1,89 para 1,98%. O PIB é a soma de todos os bens e produtos e serviços produzidos no país e serve como principal indicador da atividade econômica. A redução da expectativa para 2026 indica uma percepção de crescimento um pouco mais moderado para a economia brasileira no próximo ano. 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Diretamente do Departamento de Jornalismo da Rádio Clube, Gabriela Bortolato.
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24: 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Muito boa, boa, boa tarde. Estamos chegando, nosso Clube Alto Astral. Terça-feira, terçou, dia 25 de agosto. Eu, Jônia Júnior, vou com você até as 2 horas, hein? É daqui. Muito boa tarde pra você, ouvinte clube, tá no ar, nosso Clube Alto Astral, pra editar, pra animar a nossa tarde de terça-feira, de dia 25 de agosto. Eu, Jané Júnior, vou com você até as 2 horas, tá? A gente vai juntinho por aqui até as 2 horas, com muita música boa, alto astral e claro. Hoje tem sorteio pra vocês, sorteio não pode faltar aqui na Clube FM, a rádio que mais dá prêmios. Hoje tem pra você ingresso pro Beto Carreiro, tem também ingresso pro cinema Cinegraker, tem baita sorteio pra você hoje, então participe 88669955, manda pra cá sua participação, vamos interagir por aqui, tá? Eu vou sortear pra você hoje esse ingresso pro cinema Cinegraker e também um ingresso pro Beto Carreiro. Participe, vamos animar por aqui, vamos agitar nessa terça-feira, finalzinho de mês de agosto, hein? Tá acabando o mês de agosto, então aproveite e participe, porque ainda no mês de agosto vai ter sorteio do Beto Carreiro, então continua participando, hein? E vamos começar com o pé direito, vamos com o Zenete Cristiano, pulando o muro. Muito boa tarde, tá no ar nosso Clube Alto Astral.

0: Léo Babinotti, número chato, música boa pra você, sucesso. E além de música boa e sucesso por aqui hoje na nossa programação, Clube Alto Astral tá com tudo hoje. Hoje tem ingresso pro cinema, hoje tem também pra você ingresso pro Beto Carreiro World. Participe, 88669955, manda pra cá o seu recado, o seu áudio, sua mensagem pra você participar. Vamos agitar e vamos levar lá pra cima esse Alto Astral dessa terça-feira, hein? Terçou! Hoje dia 25 de agosto, estamos no finalzinho do mês de agosto, né? Se encaminhando pro final do mês de agosto, tá passando rápido demais esse ano de 2026 e você pode participar até o dia, até o final do mês de agosto vai ter sorteio pra você do Beto Carreiro, então aproveita e participe, tá? Manda um abraço aqui pro Alex da Estrada das Areias participando com a gente, que é ingresso pro Beto Carreiro, hein? Um abraço, Alex, uma ótima terça-feira pra você. A Eiro Tides também aqui, ó, participando, ela e o João Vitor. Quer ir também ingresso pro Beto Carreiro? Quer ir pro Beto Carreiro aproveitar? Por aqui também, boa tarde, Jonas. Aqui é o Silvio Lancer, Estrada das Areias de Indaial. Quero participar do sorteio da pizza. Valeu, amigo, forte abraço, uma ótima terça-feira. Tá participando, hein? Tá no sorteio também. E você pode participar no nosso WhatsApp, 88669955. Sorteio tá rolando pra você, ingresso, par de ingresso pro cinema. Você mais acompanha, já pode aproveitar o cinema Cinegracker. Vários filmes em cartaz, tá? Tem o Homem-Aranha, tem pra você também Toy Story 5. Vários filmes em cartaz pra você aproveitar. E tem também hoje esse ingresso pro Beto Carreiro pra você aproveitar as novas atrações, tá? Por aqui também o Emerson Florencio, aqui ó, da Rua Santa Ana, aqui ó, do bairro Ricardo do Norte, participando com a gente. Um abraço pra você, querido. Obrigado pela companhia, pela participação. Mais recado chegando por aqui, ó, mandou um oi pra gente, a Kátia. Mandou aqui pra gente um oi aqui participando com a gente também nessa terça-feira, nessa tarde de terça-feira. Participe, 88669955, ingresso pra você e é poder aproveitar o cinema, o Beto Carreiro. Eu vou te falar, quem já foi pro Beto Carreiro quer voltar pra lá e quem não foi ainda quer ir conhecer, porque é bom demais, tá? E o cinema Cinegracker, você já sabe, né? Filmes em cartaz, aquela pipoca gostosa de cinema, participe, hein? Deixa eu mandar um abraço também pra Rosemary de Indaial participando com a gente, quer ingresso aí, quer participar do sorteio de hoje. Um abraço, Rosê, obrigado pela companhia. Aqui é a Kátia Steinbeck participando com a gente aqui do bairro Benedito Novo, na verdade, participando com a gente aqui, ó, amo vocês, mandou pra gente, um abraço, querida, obrigado pela companhia, pelo carinho, pela participação, tá no sorteio de hoje, tá? Fica ligadinho por aqui, logo logo eu tô de volta trazendo mais música boa pra você, claro, a sua participação, participe! 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

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Vamos lá, mais música boa chegando pra você aqui no nosso Clube Alto Astral. Tem sorteio pra você, participe! 8866-9955. Tá chegando Diego e Arnaldo, vai cair água. Minha mulher assumiu que tava errada. Eita!

0: Gavetas, Danilo e Davi, é sucesso, música boa pra você. Eita, nós não mexe nas minhas gavetas, hein? Fica longe, porque pode ter coisa, pode ter dinheiro, pode ter um monte de coisa. Danilo e Davi, sucesso pra você, tocando por aqui, tá participando? Hoje tem sorteio pra você, tá? Hoje tem Beto Carreiro, tem ingresso pro cinema. Te mando um abraço aqui, ó, pro Jean Carlos, do bairro Ribeirão das Pedras, tá participando com a gente. A Josiane Voig, também do bairro Rio Morto, participando com a gente. Fala, Josi, um abraço pra você, tá? Nos sorteios, tá? Aqui também a Marilene, que é participando com a gente, que é sorteio do Beto Carreiro, hein? Lá do Encano Central, um abraço, Marilene. Quem mais tá por aqui com a gente? Boa tarde, Jânio, tudo bem? Gostaria de participar dos sorteios dessa tarde para curtir com a minha família, hein? Aqui é a Patrícia, do bairro dos Estados. Fala, Patrícia! Uma ótima tarde de terça-feira, obrigado pela companhia e pela participação, tá no sorteio. Participe! 8866-9955. Fica por aqui, hein? Logo eu tô de volta.
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Aumenta o som aí, tá chegando o Panda pra agitar a nossa terça-feira. Baqui.

0: Muito bem, Loubete, mulher brava. Eita, nós temos mulher brava em casa. Manda pra cá, participe. 8866-9955. Hoje tem sorteio pra você do Beto Carreiro. Hoje tem também par de ingressos pro cinema Cinegracker. Participe, hein? Deixa eu mandar um abraço aqui pra Enia do Ribeirão das Pedras. Tá participando com a gente. Um abraço, Enia. Quer levar minhas netas, Emanuela e Gabriela, pro Beto Carreiro. Um abraço, viu? Obrigado pela companhia, Enia. Por aqui também o Mário Correia participando com a gente aqui do Ribeirão das Pedras. Obrigado pela companhia, pela participação. Chegando mais recado por aqui, a Carol também participando, quer ir pro Beto Carreiro, quer ingresso pro Beto Carreiro, tá no sorteio, tá, Carol? Obrigado pela companhia, pela participação. A Rosemary também, feliz terça-feira pra você também, Rosê. Obrigado pela parceria e pela companhia aqui, sempre ligadinha com a gente, acompanhando a clube, hein? Boa tarde, Jonas, tudo bem? Curtindo a clube de Motão, gostaria de participar do passaporte do Beto Carreiro. Aqui é o Cláudio Roberto, do bairro Passo Manso, de Blumenau. Eita, nós, um abraço, Cláudio. Pessoal de Blumenau sintonizado por aqui também, hein? A Sueli também, do bairro Estrada das Areias, mandar um abraço pra família e participar do sorteio do Beto Carreiro. Obrigado pela companhia e pela participação. Participe! Agora vem Minuto Pet, logo, logo eu tô de volta.
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2: Boa tarde, amigos da Rádio Clube. Começa agora mais um programa Minuto Pet. Tudo que você quer saber sobre animais de estimação, você ouve aqui. É provável que você tenha uma boa ideia do que acontece com uma pessoa, um animal, se eles não recebem comida. Eles passam fome até morrerem. Os carrapatos também podem passar fome até morrerem, mas esse processo costuma levar meses e até anos. Uma fêmea em jejum de carrapato pode viver de 126 dias a 203 dias. Mas os carrapatos normalmente encontrados alimentam-se com facilidade. Geralmente atacam no início da primavera até o fim do verão. Podem ser encontrados em todos os cantos, desde áreas urbanas a parques, e se proliferam rapidamente no ambiente. Carrapatos possuem um ciclo de vida complexo que inclui ovos, larvas, ninfas e adultos, machos e fêmeas. As larvas, as ninfas e os adultos precisam de sangue. Geralmente a fêmea adulta é a que mais causa mordidas, já que é comum que os machos morram logo após a cópula. O carrapato pode viver meses ou anos. Para a postura, as fêmeas deixam seu hospedeiro e buscam um local protegido do sol e da chuva para a postura de seus ovos. Ela coloca em média 2.500 a 6.000 ovos. É isso mesmo que você escutou, uma única fêmea de carrapato pode pôr 6 mil ovos, mas já foi descrito até mesmo 12 mil ovos. Terminada a postura, a fêmea seca e morre. Todos os estágios, larva, ninfa e adulto, podem variar de 20 a 30 dias, mas no inverno podem permanecer inativos por um período de 6 meses a um ano sem se alimentarem. Explicando assim, porque temos épocas do ano, como no inverno, que quase não vimos carrapato e porque temos uma infestação enorme no verão. No Brasil, os carrapatos mais conhecidos são o carrapato estrela e o carrapato vermelho do cão. O carrapato vermelho do cão, de cor marrom avermelhada, é a espécie mais difundida em todo o mundo. Em todas as fases da vida, o carrapato está no ambiente, vai no animal e retorna ao ambiente. Ou seja, se o seu cão está com carrapatos, com certeza sua casa, o seu jardim também está. Para cada carrapato que você encontra e vê, a média é que existem 20 que você não vê e está aí na sua propriedade, seja na casa, seja na casinha do cachorro, seja no rancho, seja em algum local protegido do sol e da chuva. E não adianta dizer que varreu, limpou tudo. Carrapato não é poeira. Ele irá procurar lugares escuros, altos ou frestas para se esconder e ficar bem protegido da sua vassoura. Fique atento. Amanhã estou de volta a partir das 13 horas. Tchau, gente. Até amanhã.
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Vamos embora por aqui, Clube Alto Astral, a todo vapor. Participe 88669955. Tem sorteio pra você, tem ingresso pro Beto Carreiro, par de ingresso pro cinema Cinegracker. Manda pra cá o seu áudio, o seu recado, tô esperando, hein? Vem chegando por aqui, Matheus e Cauã, cronômetro.

0: Michel Teló, aí a roça vence. Eita, nós, os agroboy, a roça tá em alta, hein? Pessoal aí do agronegócio participando sempre por aqui também, tocando Michel Teló, aí a roça vence. Eita, nós. E aí, tá participando? Hoje tem sorteio, tá? E não é só um sorteio, não, tá? São dois sorteios especiais pra você. Hoje tem par de ingresso pro cinema Cinegracker, você mais um acompanhante vai poder aproveitar o cineminha Cinegracker de Indaial, e tem também ingresso pro Beto Carreiro. Participe! 8866-9955. Deixa eu mandar um abraço pro pessoal que tá participando, senão não dou conta, hein, gente? É muita participação, é muita gente querendo participar, porque tá demais a nossa programação. Quando é FM, é rádio que mais dá prêmios, tá? Deixa eu mandar um abraço aqui pro Kelvin do bairro do Vale, né, que tá participando com a gente, que aí, ó, tá participando do sorteio, você vai participar dos dois sorteios hoje, tá no sorteio, hein, Kelvin? Obrigado pela companhia, pela participação. Aqui mais recado chegando. Boa tarde, Jonas. Gostaria de participar do sorteio do aniversário da clube. Sou a Rosemary de Indaial. Eita, nós, ô Rose, o aniversário. Quinta-feira é o dia do aniversariante da semana, tá? Então, quinta-feira, semana mensagem que você vai estar participando do bolo do aniversariante da semana. Mas é na quinta-feira, tá? Toda quinta-feira tem aquele bolo especial da Padaria Mundial, tá bom, Rose? Obrigado pela companhia. O Emerson aqui, ó, participando com a gente do bairro Encana do Norte, ligadinho com a gente. Tem áudio por aqui chegando. Boa tarde.
1: Boa tarde, Jonas. É o mestre do Carijoso. Quero participar do sorteio do cinema.
0: Opa.
1: A culpa é nossa, é daqui. Tchau, obrigado.
0: Quer ir pro cinema, Mércio? Assistir aquele filminho? Tá no sorteio, tá, Mércio? Tá no sorteio, tá participando aí do par de ingressos pro cinema Cinegracker. Uma ótima terça-feira, obrigado, Mércio. Mais áudio por aqui, boa tarde.
2: Boa tarde, aqui é a Manuela do Ribeirão das Pedras.
0: Tudo bem, Manuela?
2: Gostaria de participar do sorteio do Beto Carreiro. Um beijo.
0: Valeu, Manuela, tá participando do sorteio do Beto Carreiro, então, hein? Uma fofura de gente, hein? Tá participando, querida, uma ótima terça-feira, tá? Por aqui, ó, também a Kátia do bairro do Varno participando com a gente, mandando uma boa tarde por aqui, ó, quer participar do sorteio, está nos sorteios de hoje, tá bom, Kátia? Obrigado pela companhia. A Lisiana aqui do Ribeirão das Pedras participando com a gente também, tem mais recado chegando. Boa tarde, Jonas, gostaria de participar do sorteio do cinema e do Beto Carreiro. Sou o Patrick de Indaial aqui do bairro Arapongas. Valeu, Patrick, um abraço pra você, tá no sorteio, tá? Tanto do Beto Carreiro quanto do cinema, obrigado pela companhia e pela participação. Cleito também do bairro Ribeirão das Pedras participando com a gente, já ganhou ingresso hoje, hein, Cleito? Tô vendo aqui a mensagenzinha, já vai poder aproveitar o Beto Carreiro. Quem mais por aqui, ó, boa tarde, gostaria de participar do sorteio. A Rosemary aqui, ó, mandando pra gente que, ó, quer participar do sorteio. A minha rádio é Clube FM, é nossa, é daqui. Essa é nossa e é daqui, hein? Um abraço, Rosê. Obrigado pela parceria, pela companhia, pela participação. Tem mais recado chegando. Boa tarde, Jonas. Gostaria de participar do sorteio do cinema e do Beto Carreiro. Sou a Laís, do bairro Benedito. Valeu, Laís. Um abraço pra você. Tá participando, hein? Tá nos sorteios de hoje. Obrigado pela companhia. Uma ótima terça-feira. Participe você também pelo nosso WhatsApp. 8866-9955. Fica ligadinho por aqui que logo, logo eu tô de volta, hein? Fica por aqui.

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Bora lá, chegando mais música pra você, tá participando? Manda pra cá no 88669955. Aumenta o som aí pra agitar essa terça-feira, tá chegando Israel e Rodolfo, seu brilho.

0: Barreto, acabou a liga. Participe 88669955. É sucesso pra você, música boa no nosso Clube Alto Astral. Nosso Clube Alto Astral hoje tá especial, tá demais, além de elevar o seu nível do seu astral lá em cima, além de ter música boa, tem sorteio pra você. Hoje tem par de ingressos aí pro cinema Cinegracker e tem também aquele ingresso que você já sabe, hein? Pro Beto Carreiro, é isso aí. Todos os dias aí tem ingresso pro Beto Carreiro. Clube FM é a rádio que mais dá prêmio pra você e não é só ingresso, não, tá? Teve ingresso no Jornal da Clube, vai ter ingresso agora comigo, mais tarde vai ter ingresso com a Gabriela. Participe 88669955. Fala a verdade, a Clube FM é a rádio que mais dá prêmios, hein? É ingresso do Beto Carreiro o dia todo pra você e é só você participar, só você pegar o seu celular aí, anotar 88669955 e mandar aquele áudio, aquela mensagem pra você participar. É muito fácil, muito rápido e muito simples de você sair com o ingresso pro Beto Carreiro World, hein? É só você participar. Vamos atender o recadinho do pessoal que tá participando com a gente. Tem áudio por aqui chegando. Boa tarde.
1: Boa tarde, aqui é a Zélia. Eu queria participar desse sorteio. Se for ter, muito obrigado, tá bom? Beijo, abraço. Atendida. Bom trabalho ali pra vocês, tá bom? Beijo.
0: Valeu, Zélia. Forte abraço. Tá atendido e tá participando da programação. Obrigado pela companhia e pela participação, tá? Por aqui também tem mais recado chegando, ó. Boa tarde, Jonas. Gostaria de participar dos ingressos do Beto Carreiro. Amo vocês. Sou de Itajaí, Santa Catarina, bairro São Vicente. Eita, nós. Um abraço pra você também. Deixa eu ver se tem nome aqui. É o Pablo Cardoso. Fala, Pablo. Um abraço pra você. Obrigado pela participação, pela companhia. Pessoal lá de Itajaí acompanhando a Clube, porque a Clube é boa demais, não é verdade? Obrigado pela companhia, hein, querido? Boa tarde, Jonas. Aqui é o Fábio do Tapajós, ligadinho, participando com a gente também por aqui. Valeu, forte abraço, Fábio. Sempre ligado com a gente. Quem mais por aqui, ó? A Graziela do Varno também participando com a gente. A Yara do Carijós mandando aquele recado pra gente, participando com a, da Clube, querendo ingresso do sorteio. Quem mais por aqui, ó? Mais um áudio. Boa tarde.
2: Boa tarde, meu nome é Victor e eu quero participar do sorteio do Beto Carreiro.
0: Valeu, Victor, tá participando, tá no sorteio, obrigado pela companhia, viu, querido? Forte abraço pra você, tá concorrendo aos ingressos aí pro cinema e pro Beto Carreiro, tá? Oi, Jonas, tudo bem? Quero muito ganhar esse ingresso para o Beto Carreiro, a Tainara do bairro João Paulo II. Fala, Tainara, tá participando, tá no sorteio então, do sorteio aí do Beto Carreiro, tá participando do sorteio, tá bom, querida? Uma ótima terça-feira. Boa tarde, JJ, aqui é o Éder de Indaiá, ligado na programação, mandou uma foto pra nós aqui, ó, tá levando a gente aí de carona, ligadinho com a gente. Um abraço, Éder. Obrigado pela companhia, pela participação. Tá no sorteio de hoje, tá? Tá participando do sorteio de hoje aí do Beto Carreiro e o par de ingressos pro cinema Cinegracker. Aqui também, boa tarde, gente. Aqui é a Tere do Tapajós participando com a gente. Fala, Tere. Obrigado pela companhia, pela participação. Quem mais por aqui, ó? Boa tarde, sou a Rosemary de Indaial. Gostaria de participar do sorteio do Beto Carreiro. Valeu, Rosemary. Tá participando, tá, Rose? Tá no sorteio de hoje do Beto Carreiro. Tá concorrendo a esse ingresso aí maravilhoso do Beto Carreiro, tá? Por aqui, mais recado chegando. É muita gente, hein? O pessoal não para de mandar recado pra gente. Boa tarde, Clube FM. Gosto de querer mandar um beijo para minha esposa, Dália, e ganhar muito mesmo ingresso para o Beto Carreiro hoje. É o Eduardo de Indaial. Fala, Eduardo, lá do bairro do Sol, né? Participando com a gente, ligado com a gente, mandando um beijo aí, ó. Aqui, ó. Ó, mandando esse beijão ali pra esposa dele, a Dália. Tá aí, Dália, mandando um beijo pra você, o Eduardo. E obrigado pela companhia e pela participação, hein, Eduardo? O Jonathan também participando com a gente por aqui, ó. O Jonathan do Bairro do Sol mandando um boa tarde. Quer ingresso pro Beto Carreiro? Quem mais por aqui, ó? Boa tarde. Tá mandando boa tarde pra gente. Chegando aqui, ó. Quero participar da programação aqui, a Caroline. Valeu, Caroline. Tá participando, tá, do sorteio da programação. Tá no sorteio de hoje aí do Beto Carreiro e também do cinema Cinegracker. Esses são dois sorteios, tá? É par de ingresso pro cinema Cinegracker e um ingresso aí pra você pro Beto Carreiro. Beto Carreiro tá tendo todos os dias, tá, gente? Todos os dias tá tendo sorteio do Beto Carreiro aqui na nossa programação. Tá recheada de coisas boas pra você. Participe, 88669955. Quem mais por aqui, ó? Boa tarde, quero muito ir pro cinema, ingresso pro cinema aqui, ó. Gostaria de estar participando do sorteio para o par de ingresso pro cinema. Quem é que é? Manda o nome pra gente, querida. Pra mandar aquele salve, aquele alô, tem que mandar o nome, hein, gente? Pra gente saber com quem a gente tá falando, pra gente mandar agradecer a participação aqui, ó. Mandando mais um boa tarde por aqui, ó. Boa tarde, tá mandando um boa tarde pra gente, não mandou o nome ainda. A Natália aqui, ó. A Natália está acompanhando aqui, direto do bairro Rio Morto. Valeu, Natália. Um abraço pra você, tá participando, tá? Tá no sorteio de hoje, obrigado pela companhia e pela participação. Participe! Logo, logo eu tô de volta e na volta eu vou fazer o sorteio pra você dos ingressos aí do cinema e do Beto Carreiro. Então manda pra cá o seu áudio, o seu recado, porque eu vou ficar ligadinho por aqui esperando a sua participação, hein? Fica ligadinho por aqui que logo, logo eu tô de volta.

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0: Clube FM, 5 para 2 horas. Bora lá fazer o sorteio pra você. Vamos lá, tá participando? Agora faltando 5 minutinhos pras 2 horas. Bora fazer o sorteio, mas antes vamos ver as últimas participações, quem tá ligadinho com a gente, participando, o pessoal que tá mandando um recado por aqui, ó, a Ângela aqui, ó, do bairro Ribeirão das Pedras aqui, ó, participando com a gente, mandando aquele recado, o Emerson, quem mais por aqui, ó, a Rosemary também de Indaial participando, Lucas do Carijós, fala Lucas, um abraço pra você, obrigado pela companhia, pela participação, a Priscila do Carijós também ligadinho com a gente aqui, ó, quer participar aqui, ó, do sorteio do Beto Carreiro, hein, quem mais por aqui, ó, boa tarde, quero participar do sorteio do Beto Carreiro aqui, ó, e curtir com a minha família, sou a Stephanie de Indaial. Fala, Stephanie, tá no sorteio, tá, querida? Obrigado pela companhia, pela participação. A Tamires também, do Bairro do Sol aqui, ó, participando com a gente, que é os ingressos. E aí pro Beto Carreiro também, tá? A Carla aqui, ó, quer participar aqui dos ingressos pro cinema, participando com a gente. Tem áudio por aqui chegando, boa tarde.
1: A Gabriela quer participar do sorteio do Beto Carreiro.
0: Eita,
1: beijo.
0: Que fofura, hein? Obrigado, Gabriela. Tá participando, hein? Obrigado pela participação, pela companhia. Tá no sorteio do Beto Carreiro, então, hein, querida? Bora pro sorteio? Já temos a ganhadora do Beto Carreiro, tá? Aqui é a Tainara, do bairro João Paulo II. Parabéns, Tainara. Obrigado pela companhia, pela participação. Poder aproveitar o Beto Carreiro, viu? Pediu aí pra participar, participou e ganhou aí o ingresso pro Beto Carreiro. E já temos também a ganhadora dos ingressos pro cinema Cinegraker aqui, tá? É a Natália, do bairro Rio Morto. Valeu, Natália. Tá recebendo a mensagem aqui, é só passar aqui na rádio e retirar os seus ingressos, aí seu par de ingressos para poder aproveitar o cinema Cinegrac. Obrigado pela companhia, pela participação de todos. Agora faltando 4 minutinhos para as 2 horas. Nosso Clube Alto Astral vai ficando por aqui, mas não sai daqui, tá? Continua ligado por aqui, participando, porque eu fiquei sabendo que no programa do Clube do Ouvinte da Gabriela vai ter sorteio do Beto Carreiro, não vai ser um ingresso não, tá? Vai ser 2 ingressos, então continua participando, vai ter mais sorteio, mais música boa, mais Alto Astral aqui na programação da Clube. Não sai daqui, continua ligadinho, logo, logo chega a Gabriela Bortolato, a Gabi, pra trazer muita música boa pra você, tá? Vou deixando vocês com Diego e Vitor Hugo, beijo de glicose. Eu tô de volta amanhã a partir do 12:00. Tchau, tchau, até amanhã.

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1: Clube News chegando, trazendo informações. Casal é flagrado com drogas, dinheiro e eletrônicos furtados em Blumenau. Câmera furtada entrega residência à polícia. Um homem de 42 anos e uma mulher de 38 foram presos na noite da segunda-feira, suspeitos de envolvimento com tráfico de drogas e receptação no bairro Topavazinho, em Blumenau. Ocorrência registrada por volta das 19h54 durante uma averiguação relacionada a uma possível situação de tráfico de drogas e receptação. No local, os policiais identificaram uma câmera de vigilância que havia sido furtada e estava instalada no segundo andar da residência. O casal foi abordado na parte externa do imóvel. Durante a busca pessoal do homem, os policiais encontraram dinheiro em espécie, um celular e 6 pedras de crack, totalizando aproximadamente 2,8 gramas da droga. Com o auxílio de um cão de faro, as equipes realizaram buscas na residência e localizaram aproximadamente 42,8 gramas de crack, 21,5 gramas de cocaína e 5,6 gramas de maconha. Também foi encontrada uma grande quantidade em dinheiro, entre notas e moedas. Durante a ação, os policiais ainda localizaram diversos celulares e tablets cuja procedência não foi informada pelo casal, além de uma segunda câmera de vigilância. Diante dos materiais encontrados, o homem e a mulher receberam voz de prisão e foram encaminhados à central de plantão policial, juntamente com as drogas, dinheiro e demais objetos apreendidos para os procedimentos cabíveis. Clube News, a informação no seu rádio, direto do Departamento de Jornalismo da Clube FM, Marcelo Lucini.
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0: Clube FM 2:11. Muito mais alegria no seu rádio. Você está na rádio que mais dá prêmios. Eu sou a Gabriela Bortolato e começou o Clube do Ouvinte.
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0: Muito boa tarde, meus amores. Tô de volta, tô na programação, já acompanhada daquele bom e velho chazinho. Ah, achou que eu ia falar café, né? Hoje é chá, meus amores. Uma boa tarde pra vocês. Como é que tá tudo por aí, hein? Tudo certo, tudo em cima, tudo show. Olha só, eu acabei de voltar daquele soninho do meio-dia. Então, pra mim, tá tudo show, tudo em cima. E você, como é que você tá? Tá trabalhando? Já tá na labuta? Tá aí dirigindo? Tá no trânsito? Tá na estrada? Por onde você tá? Por onde você anda? De onde você está falando comigo? No 8866-9955. Manda sua mensagem, 8866-9955. Me conta como você tá.

0: bairro do qual você está falando e pronto, meu amor. Só falar que você está concorrendo a esse sorteio do Beto Carreiro e você está participando. 8866-9955. 8866-9955. Super fácil, super rápido e você garante ainda a sua participação para ganhar esses prêmios incríveis. São dois ingressos, viu? Bom demais, né? E você que está aí ligadinho, você pode nos seguir também no @clubefm101, Instagram, Facebook e também lá no YouTube. Por lá sempre tem as transmissões ao vivo, sempre tem muita informação, sempre tem muita coisa bacana, tá bom? Uma boa tarde pro Edson, do bairro Itaipava, de Itajaí. Itaipava, o nome da cerveja, né? Um beijo pro Edson, que está ligadinho aqui na Clube. Beijo também pra Ângela Prússia, que está participando junto com a gente. Ela que é do bairro Ribeirão das Pedras e tá oferecendo aquela música bem bacana pro Marcos, pro pequeno Marcos, que faz aniversário quando? Hoje! Que delícia! Parabéns, Marcos! Feliz aniversário! E esses ingressos aí vêm em bom momento, né? Ingressos do Beto Carreiro. Tá participando, viu, minha amiga? Beijo pra você. Josiane Voit também participando junto com a gente do bairro Rio Morto. Beijo, minha linda. Beijo pra você. Tá participando, viu? Boa tarde, tem áudio chegando?
1: Olá, Gabriela. Eu quero participar do sorteio do Beto Carreiro.
0: Tá bom.
1: Beijo.
0: Beijo, meu amor, coisa linda. Ai, como eu amo esses áudios. É coisa mais especial da vida, né? Um beijo pra você tá participando, viu, meu docinho? Boa tarde.
2: Oi, meu nome é Victor, eu quero participar do sorteio de hoje do Beto Carreiro.
0: Show de bola, meu amor. Beijo, Victor. Beijo pra você. Muito obrigada pela sua participação, mandando aquele áudio bem bacana pra gente. E você está concorrendo, está participando. Boa tarde, tem áudio chegando.
3: Oi, boa tarde. Eu sou a Fernanda da Escola Agrícola. Quero participar dos ingressos pro Beto Carreiro.
0: Show de bola, tá participando, viu, Fernanda? Beijo pra você. Excelente tarde pra minha amiga Tamires, do Bairro do Sol, concorrendo ao sorteio do Beto Carreiro. Ótima tarde. Tarde pra você também, meu amor. Um beijo pra você. Vem chegando Zé Neto e Cristiano e olha só, participe, viu? São dois ingressos pro Beto Carreiro e ainda tem aquela pizza bacana. 8866-9955. Não pegou o telefone? Corre pro Instagram, @clubefm101, que por lá tem tudo especificado certinho. Inclusive, logo, logo posto o story pra você acompanhar de pertinho, ainda ver o meu rostinho, saber tudo como é 100%, tá bom, meu amor? Vem chegando Zé Neto e Cristiano. Oi, Baldi!

0: Henrique e Juliano com Última Saudade. Teve ainda Fernando e Sorocaba com Chorei Largado, Zenete e Cristiano, Oi Balde. Quanta música bacana, né? Tudo isso é claro que tinha que ser aqui no Clube do Ouvinte. Muito boa tarde pra você, ouvinte clube. Como é que você tá nessa tarde de terça-feira, hoje dia 25 de agosto, agora 2:26, 2:26. Eu sou a Gabriela Bortolatti e te acompanho até as 18 horas, até as 6 da tarde, e a gente tem aí algumas horas juntos, e claro, na sua companhia, tudo isso fica muito melhor. Então manda sua mensagem pra cá, 88669955. Mas Gabi, já mandei ontem, manda de novo, minha vida, manda de novo, porque eu adoro receber a sua mensagem, eu amo receber a sua mensagem, 88669955. Aproveita e me manda o que você está fazendo nesse momento. Olha, eu estou aqui fazendo a locução e tomando aquele chazinho, hoje é chá de hibisco, que eu tô entrando naquele regiminho, né? O bom, eu entrei no regime, Deus me livre, mas fazer o quê? Entrei no regime, a Nutri já tá mandando até o que tem que fazer lá pra comer certinho. Olha, vou te dizer, menina, é brincadeira, né? Hoje tem sorteio e tem sorteio daquela pizza deliciosa, falando em regime, né? Tem aquela pizza deliciosa pra você aproveitar lá da pizzaria Pertucci, essa aí eu quebro regime, mas olha, minha filha, mas até, olha, meu Deus do céu, uma pizza grande, deliciosa, lá da pizzaria Pertucci. Você pode escolher o sabor e se você quiser participar, aproveita e me manda o seu nome, o bairro do qual você está falando e diz qual sabor você vai querer se você ganhar essa pizza hoje, tá? Uma pizza deliciosa mesmo. Peguei semana passada e tava muito gostosa. Então aproveita, participa com a gente no 88669955. Super fácil, super rápido. Tem ainda sorteio de 2 ingressos do Beto Carreiro para você aproveitar um dia de muita aventura. 2 pessoas que vão poder aproveitar um dia de muita aventura. Então participe no 88669955. A regra é a mesma para os 2 sorteios. Diz aí o nome, o bairro do qual você está falando e o sorteio que você quer participar. Pronto, minha vida, você está concorrendo. 88669955. Participando aqui com a gente, a Mari Dom João Paulo II. Um beijo para você, minha linda. Um beijo também pro Jonathan Pavanello, participando dos sorteios. Mandando aquele beijão para a filha Joana. Um beijo especial para Joana. Seu papai com certeza te ama muito, muito, muito, mandando aquele beijo especial. Mandar um beijo também pra Lene, mãe da Fernanda, da facção da Jaca. Olha que legal! E queremos ganhar o bolo da aniversariante. Bolo da aniversariante, quinta-feira. Ah, a mensagem tá aqui embaixo. Gente do céu, eu bem... Olha, por isso que eu uso óculos, né? Tá explicado, né? Boa tarde, Gabi. Lene do Rio Morto. Gostaria de participar dos sorteios de hoje. Um beijão. Beijo, minha linda. Beijo pra você, pra Lene e pra Fernanda. Já aproveitar e mandar um beijo pra Fernanda também. Beijo pra Keila do Varno, participando junto com a gente nessa tarde também. E pra aqui, pra nossa amiga Evanilde, que também tá aqui com a gente. Um beijão bem especial pra você. Daqui a pouco eu leio mais participações. Fica aí que daqui a pouquinho eu estou de volta. 88669955. Participe com a gente, viu? Daqui a pouco eu tô de volta.
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0: foi Texana 37, Bruno e Barreto pra você aqui no Clube do Ouvinte. Muito boa tarde, meus amores. Como é que tá por aí, hein? Como é que tá a sua tarde? Essa tarde de terça-feira, hoje dia 25 de agosto de 2026. E agora 14 horas e 45 minutos, 2h45. Hoje é dia de muitos sorteios por aqui. É claro, é dia da sua participação no 88669955. Participe com a gente, 88669955. E você pode participar para ganhar aqueles prêmios bem show de bola que nós todos amamos. Quem não quer um prêmio aí, ganhar alguma coisinha é bom demais, né? E ainda mais se for comida ou se for coisa para se divertir. E por aqui na Clube tem os dois. Tem aquela pizza deliciosa lá da pizzaria Pertucci, que a minha boca enche d'água toda vez que eu vou falar, é incrível. Uma pizza deliciosa, seja aí de coraçãozinho, de calabresa, calabresa com cebola, seja de palmito, seja de brócolis com bacon. Nossa, são muitas opções. Chocolate branco com morango, abacaxi com leite condensado, banana nevada. São opções demais, né? Pra você, já pensou chegar em casa hoje de noite e ter aquela pizza deliciosa pra comer? E ainda comer à noite e depois sobrar pro café da manhã pra ter aquele café da manhã redondinho? Bom demais, né? Então participe, 88669955. Fala seu nome, o bairro do qual você está falando e pronto, meu amor, você está participando. Tá bom? Participe com a gente porque tá bom demais. Tem também aquele sorteio especial, sorteio de 2 ingressos para curtir um dia no Beto Carreiro. Um dia de Beto Carreiro de muita alegria, de muita diversão. E para participar, 88669955. Tem áudio chegando, o pessoal participando por aqui é sempre bom demais. Boa tarde.
1: Boa tarde, Gabriela. Gostaria muito de participar dos sorteios de hoje. É a Eriotides da Polaquia.
0: Um beijo, Eriotides. Um beijo pra você, obrigada pela sua participação. Está concorrendo, viu, minha amiga? Um beijão pra você, um beijo pro Flávio Lamin, participando com a gente daquele sorteio da pizza deliciosa, né? E aí, Flávio, que pizza você comeria hoje, hein? Que pizza você iria pedir pra hoje se você ganhar esse sorteio? Aproveita e me fala, hein? Porque eu tô curiosa e eu quero saber o que que eu iria pedir. Eu acho que, de certeza, sem negociação, aquela calabresa com cebola, sem negociação, uma coquinha geladíssima pra arrematar com chave de ouro. E aí depois eu iria escolher um chocolate preto com morango ou então aquela de abacaxi com leite condensado. Eu confesso que hoje eu iria dessa sim, viu? Um beijo aqui pra nossa amiga que está participando também, o Cláudio Roberto participando junto com a gente, um beijo pro Cláudio Roberto, sempre curtindo de montão a rádio. Patrick do bairro Arapongas, beijo pra você, aquele sorteio bem especial participando por aqui com a gente. Benjamin do bairro Encana do Norte, beijo lindo, beijo pra você, um beijão especial. E pra Letícia do bairro Arapongas, participando dos sorteios no dia de hoje. Daqui a pouco eu leio mais participações pra você e olha só, fica atento, participe com a gente, 88669955. Quem sabe você leva uma pizza pra casa, uma pizza grande, viu? Uma pizza grande pra casa ou então os ingressos pro Beto Carreiro. Daqui a pouco eu tô de volta. 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

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De volta na programação aqui da Clube FM, no Clube do Ouvinte. Muito boa tarde para você. Eu sou a Gabriela Bortolato e te acompanho até as 18 horas, até as 6 da tarde, com muita música boa, aquela sua participação especial e, claro, muitos sorteios aqui na programação da Clube FM. E olha, hoje pra você tem sorteio daquela pizza deliciosa, pizza lá da Pizzaria Pertucci, que é uma maravilha, uma delicinha, uma deliciazinha demais. Então, pra participar, 88-66-9955. Chama a gente no WhatsApp, manda lá o seu nome, o bairro do qual você está falando e diz que você quer participar dos sorteios de hoje, hein? Fala o sorteio que você quer concorrer. Temos dois hoje, hein? Dois sorteios super, mega, hiper especiais. E você pode participar dos dois, sem problema nenhum, meu pequeno querubim. 88-66-9955. Já pega, chama o amigo do lado, fala pra ele, ó, escuta essa que depois a gente vai mandar mensagem. Anota o número. 88-66-9955. Muito fácil, muito rápido, né? Hoje tem sorteio da pizza lá da Pizzaria Pertucci, uma pizza grande, deliciosa pra você. Você escolhe o sabor e tem também aí um sorteio de dois ingressos pro Beto Carreiro. E pra participar, você já sabe, é só mandar mensagem no nosso WhatsApp com seu nome, o bairro do qual você está falando e os sorteios que você quer participar. 88-66-9955. Atendendo as participações por aqui, mandar um beijo pra Josiane Tribes, do bairro Passo Manso, lá de Blumenau. Um beijão, minha linda. Um prazer ter te conhecido. Lembro até hoje quando você veio aqui na rádio, logo nos meus primeiros dias por aqui. Beijo, minha linda. Beijo pra você. Um beijo pra Josana participando junto com a gente, diretamente aqui, participando pros sorteios da Clube FM. Beijo pro Gabriel participando junto com a gente. Ele que é do bairro Tapajós. Olha só, vem chegando mais participações por aqui. Carmelita da Luz, do bairro Ribeirão das Pedras, também oferecendo aquela música especial pro esposo, o José Alair Padilha. Vem chegando uma daquelas bem boa pra você daqui a pouquinho, viu? Então participe com a gente da nossa programação. Daqui a pouco eu leio mais participações por aqui pra você. Não se preocupa que tem espaço pra todo mundo e você pode ser o ganhador ou a ganhadora nesse dia.

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1: Clube News chegando, trazendo informações. Cocaína escondida no filtro de ar e arma com silenciador. Casal é preso em Ibirama. Um homem e uma mulher foram presos na tarde desta segunda-feira, dia 24, em Ibirama, durante uma abordagem realizada em uma barreira policial. O casal é suspeito dos crimes de tráfico de drogas, associação para o tráfico, posse irregular de munição e posse de arma de fogo de uso restrito. Durante a busca no veículo ocupado pelos suspeitos, os policiais localizaram cerca de 304 gramas de cocaína escondidas no compartimento do filtro de ar. A descoberta levou as equipes a realizarem novas buscas com autorização na residência do casal em um estabelecimento comercial pertencente ao homem. Nos locais foram encontradas uma porção de cocaína, uma balança de precisão e cadernos com anotações de vendas materiais que, segundo a ocorrência, indicariam a comercialização de entorpecentes. Durante as diligências, os policiais também apreenderam uma arma de pressão modificada para calibre .22, equipada com silenciador, além de 134 munições intactas. Diante do flagrante, o veículo utilizado pelo casal, os entorpecentes, a arma, as munições, os celulares e os demais materiais apreendidos foram encaminhados para os procedimentos legais cabíveis. Os dois suspeitos foram conduzidos à Delegacia de Polícia Civil de Ibirama, onde foram realizados os procedimentos cabíveis. 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

0: festas da cidade, da região, eu tenho certeza absoluta. E olha, se você participar e ganhar, tenho certeza que você vai querer participar de novo, e de novo, e de novo, e de novo, porque é boa demais. E hoje é o sorteio de uma pizza grande lá da Pizzaria Pertucci, e você pode ganhar essa pizza no 8866-9955. Pode aí escolher o sabor, você só precisa me falar o seu nome, o bairro do qual você está falando e dizer aí o sabor que você vai querer dessa pizza deliciosa. Eu já fiz meu palpite. Hoje, se eu pedisse pizza, seria de calabresa com muita cebola e também aquela coquinha gelada e, claro, aquela pizza de chocolate preto com morango ou então de abacaxi com leite condensado. Olha, eu estourar a boca do balão, bom demais. Participe com a gente e me diga que pizza você escolheria se você ganhar hoje, que pizza você vai pegar, tá bom, meu amor? Junto disso, temos sorteio também pra você que quer um lazer, quer aproveitar um dia de muita aventura, tem sorteio de 2 ingressos pro Beto Carreiro. E você pode participar no 88669955. Participa com a gente porque tá demais, tá show de bola. Tenho certeza que você não vai se arrepender. Junto com a gente, temos participações especiais aí, Lisiana do bairro Ribeirão das Pedras, participando dos sorteios do dia de hoje. Beijo pra você, minha linda. Excelente dia pra você. Um beijo pra Marinê do bairro Ribeirão das Pedras também participando aqui com a gente. Um beijo pra nossa amiga Nida, ela que é da facção da Jaque. Um beijo pra todas as meninas da facção da Jaque. Um beijo pra todas elas. Excelente dia de trabalho pra vocês por aí e que seja um dia super divertido aqui na companhia do Clube do Ouvinte, meus amores. E aí, a pizza que ela escolheu seria de alho e óleo e brócolis. Nossa, alho e óleo. Meu Deus, a minha boca começa a salivar. Nem demora, né? Ai, ai, ai. Que não tem nem vergonha essa menina. Participando junto com a gente aqui, tem áudio chegando. Boa tarde.
1: Boa tarde, Gabriela.
0: Oi.
1: Ribeirão das Pedras, também quero participar do sorteio da pizza.
0: Show de bola. Participando.
1: Eu, o que mais gosto é a de 4 queijos.
0: Que delícia. Meu Deus do céu. Essa aí ficou boa demais. O Flávio Lamin participando aqui com a gente, falou que hoje ele escolheria a pizza baiana. Olha só, pizza baiana, nunca comi essa, tá? Tenho que provar. Um beijo pra Ana Maria participando junto com a gente nessa tarde. E por aqui também temos a participação do Victor do Varno. Beijo pra ele que tá participando aqui com a gente. Tem mais mensagens chegando, daqui a pouco eu leio mais pra você por aqui. E olha, você participe com a gente. 88669955. Garanta já uma pizza deliciosa grande lá da Pizzaria Pertucci ainda hoje. E também, claro, os ingressos pro Beto Carreiro. Daqui a pouco eu tô de volta. Vem chegando ele, o meu eterno namorado, Luan Santana, com Deja Vu e Ana Castela.

0: isso foi João Neto e Frederico, Tudo em Minha Volta. Você está no Clube do Ouvinte. Eu sou a Gabriela Bortolato e te acompanho até as 6 horas da tarde, até as 18 horas, com muita música boa, a sua companhia no 88669955. Participe com a gente, sempre muito bom ter a sua companhia por aqui. Eu amo quando vocês mandam áudio, que eu posso ouvir a voz de vocês, porque daqui vocês ouvem a minha voz e eu ouço a voz de vocês. É especial. Então manda pra cá 88669955. Tudo em duplinha, 100% fácil, 100% rápido. E olha, você pode participar hoje dos nossos sorteios, porque hoje tá show de bolas. Hoje tá show de bola, tá especial. Tem sorteio de uma pizza grande lá da Pizzaria Bertucci e tem, claro, sorteio do Beto Carreiro. Então, pra você participar, quer um dia de aventura? Quer um dia de muita aventura? Olha, participa com a gente do sorteio do Beto Carreiro, porque tem sorteio de 2 ingressos pra você aqui no Clube do Ouvinte. 88669955. Manda sua mensagem pra cá. E se você tá pensando na sua janta, no seu almoço de amanhã, no seu café da tarde, no seu café da manhã, de amanhã de manhã, olha só, eu tenho a solução pra você. Que tal uma pizza, hein? Que tal uma pizza? Já tô fazendo até aquela cara de sapeca aqui pra você. Que tal uma pizza bem gostosa lá da Pizzaria Pertucci, hein? Participe com a gente, 88669955. Hoje tem sorteio de uma pizza grande lá da Pizzaria Pertucci e pra participar é muito fácil, muito rápido, 88669955. Tem áudio chegando por aqui. Boa tarde.
1: Boa tarde, Gabriela. Aqui é o Moro Bonito Tapajós e queria participar do sorteio. Um abraço aí pra ti, uma ótima tarde pra ti, Gabriela. A Rádio Clube é Nossa, é daqui, a melhor da região, a que mais dá prêmio.
0: Excelente.
1: A minha pizza favorita é de 4 queijos.
0: Olha, excelente. Excelente tarde pra você, viu, Romor? Beijo pra você. Uma boa tarde pra Dona Maria, que tá por aqui com a gente. Boa tarde.
2: Boa tarde, Gabriela. Aqui é a Maria do Ribeirão das Pedras. Gostaria de participar do sorteio da pizza. Um abraço pra vocês todos da Rádio Clube.
0: Um beijo, minha linda. Beijo pra você. Ela ainda falou que ela gosta muito de escutar o programa aqui no Clube do Ouvinte e ouve a rádio o dia todinho. Beijo, minha linda. Beijo pra você. E ela falou que eu falo muito rápido. Eu dou risada disso porque todo mundo me fala isso. Todo mundo fala que eu falo muito rápido. Eu não percebo, né? Já tô acostumada com o meu jeito de falar, mas todo mundo diz que eu falo bem rápido mesmo. Ela diz que parece que eu tenho uma pilha. Ai, meu Deus, eu sou bem agitada mesmo. Isso aí não é mentira, não, é bem verdade. Beijo, Dona Maria, obrigada pelo carinho. Se você acha também que eu falo rápido, fala pra mim, comenta aqui o que você acha. Se eu falo rápido demais, pode falar pra mim, não tem problema. Eu adoro saber ouvir vocês por aí. Boa tarde.
3: Boa tarde. Quero participar do sorteio dessa pizza. Clube é Nossa, é daqui. Tchau, obrigado.
0: Tchau, obrigado, Mércio. Beijo pra você, obrigada pela sua companhia, pela sua participação. Tá concorrendo, meu amigo, tá concorrendo. Boa tarde.
4: Boa tarde, quero participar do sorteio da pizza, tá? Que é a Sueli do Tapajós. Beijos.
0: Beijo, Sueli. Tudo certo com você, Sueli? Me fala, Sueli, tá tudo bem com você? Senti sua voz mais tristinha hoje. Um beijo, minha linda.

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0: principais destaques da nossa cidade.
1: Entre os dias 4 e 7 de agosto, Indaial recebe a Semana Municipal de Segurança no Trânsito, com palestras, blitz educativa, pista de trânsito e cinema rodoviário. 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
0: 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Basta apontar a câmera do celular para o QR Code e acessar informações sobre atrativos, gastronomia, hospedagem e muito mais.
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0: Essas foram as principais informações da semana.
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0: foi Bruno Rosa com Atriz Demais pra Você aqui no Clube do Ouvinte. Teve também Ana Castela com As Meninas da Pecuária, com Léo e Rafael. E teve ainda Fiduma e Jeca com Bora Viver. Essa música é linda demais, né? Essa Bora Viver é uma música que dá vontade de escutar e sair dançando assim e continuar indo como se fosse assim, perfeito, né? Eu gosto muito dessa música, especialmente dessa, eu gosto demais. E olha só, hoje você está participando aqui do Clube do Ouvinte, agora às 3 horas e 46 minutos, 3h46, hoje dia 25 de agosto, e hoje é dia de quê? De sorteio, né, meus amores? De sorteio, sorteio bom demais. E você pode participar sempre dos nossos sorteios no nosso Instagram, @clubefm101, que por lá também sempre tem muita coisa bacana, sempre tem sorteio, tudo especificado também certinho. O nosso WhatsApp também está por lá, e claro, no nosso WhatsApp 88669955. Participe com a gente por aqui dos sorteios do dia. Todo dia tem um sorteio mais especial que o outro por aqui, tá bom? Então você pode participar, e claro, os sorteios são sempre aqui no nosso WhatsApp 88669955, e claro que a sua participação é sempre fundamental, muito especial. Vem chegando por aqui Ana Carolina, participando com a gente dos ingressos do Beto Carreiro, ela que está concorrendo. Beijo, Ana Carolina, beijo pra você. Kátia do Varno, participando junto com a gente aqui dos sorteios do dia de hoje. Quase me engasguei aqui, meu Deus do céu. Um beijo, Kátia, beijo pra você. Participando aqui com a gente, o Mário Correia, do bairro Ribeirão das Pedras, um grande abraço pra você. Rosemary, que é daqui de Indaial, aquele abraço, minha amiga, aquele abraço pra você. Vem chegando o nosso amigo Sidney Crispim, boa tarde.
1: Boa tarde, Gabriela, aqui é o Sidney Crispim do bairro Tapajós. Quero participar da programação e dos sorteios dessa pizza, que é uma delícia.
0: Show de bola.
1: A pizza que eu mais gosto aí é calabresa com bacon. Nossa. Valeu, um abraço.
0: Estourou a boca do balão, que delícia, essa deve ser boa demais. Sabia que calabresa com bacon eu nunca comi? Olha, fica aí a dica pra mim mesma eu comer, hein? Se você já comeu, aproveita e me conta, você gostou também? Boa tarde.
2: Boa tarde, meu nome é Kayane.
0: Oi, Kayane.
2: Gostaria de participar do sorteio da pizza.
0: Show.
2: Meu sabor favorito é queijo e calabresa. Um beijo pra vocês.
0: Beijo, meu amor, minha linda, um beijo pra você, meu amor, tá participando, viu, minha linda? Um beijo pro Cleiton, que tá participando aqui com a gente, ele que é do bairro Ribeirão das Pedras, e clube é nossa, é daqui, aquele abraço pra você, meu amor. Um beijo também pra nossa amiga que tá participando aqui, o nosso amigo, vamos ver, aquela mensagem, boa tarde.
3: Boa tarde, pessoal da Rádio Clube, tudo bem? Aqui quem fala é Marcos, da Itaupala Central. Quero participar do sorteio da pizza. Vamos
0: Show.
3: Ganhar essa pizza aí, comer uma pizza de brócolis com 4 queijos.
0: Nossa!
3: Um abraço, tudo de bom?
0: Um abraço pra você, viu? Um beijão bem especial, excelente dia pra você e um excelente dia pra você, nosso ouvinte querido que está por aqui. Olha só, tem mensagem chegando, uma boa tarde pra nossa amiga Lenice, que tá sempre por aqui. Beijo, Lenice! Ela que é do bairro Benedito, participando do sorteio da pizza, e hoje ela que é a baiana, a mexicana e a portuguesa. Comendo com os filhos aí, tem a portuguesa, a calabresa e frango com catupiry. Já ganhei a pizza outro dia, né? É verdade. Comendo enroladinho de couve que eu fiz. Olha que chique, enroladinho de couve, eu nunca comi, sabia? Isso aí tá com uma cara que deve ser bom demais. Couve, né? Couve é tudo de bom, né? Couve é tudo de bom nessa vida, eu adoro couve. Couve refogadinha com bacon, nossa, tô salivando, já é 3 da tarde pensando em almoço. Beijo pra você, Lenice.

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0: foi Fred, Fabrício, você não cuidou. É, meu amigo, não cuida pra ver. Não cuida pra ver o que que acontece. Vou te contar, hein? É, meu amigo. Também teve Diego e Victor Hugo, Moça Pra Casar, e Jorge Matheus, As Cinco Regras. Música boa, hein? Só aqui no Clube do Ouvinte. Você já sabe, porque você já tá, olha, cansado de saber que aqui no Clube do Ouvinte sempre tem as melhores, sempre toca as melhores e, claro, com os melhores ouvintes. E falando nisso, você pode participar no 88669955. Deixa sua mensagem aqui, participa com a gente. Hoje tem sorteio, sorteio especial pra você. Sorteio aí de 2 ingressos pra você curtir um dia no Beto Carreiro. E tem sorteio também de uma pizza deliciosa grande lá da Pizzaria Percute. Tudo de bom, minha boca já encheu de água e eu só falei que tem pizza. Olha só que coisa, imagina o sabor dessa pizza pra já encher minha boca de água, né? Então é uma delícia mesmo. Você tem que provar, que tem certeza que você vai amar. Participe no 88669955. Sem falar do Beto Carreiro, né? São muitas atrações. Passar um dia aí de muita diversão no Beto Carreiro. Vem chegando mensagens pra gente por aqui. Boa tarde.
1: Oi, oi, boa tarde, tudo bem? Ivone de Timbó. Se eu era pra escolher a pizza hoje, eu escolheria de 4 queijos.
0: Delícia.
1: E calabresa com bacon.
0: Nossa.
1: Uma delícia.
0: Me
1: Valeu,
0: convida.
1: Obrigado, ótima tarde a todos.
0: Excelente tarde para você também, Ivone. Um beijo para você, muito obrigada pela sua mensagem, pelo seu carinho por aqui. Um beijo também para nossa amiga Morgana, do bairro Benedito, participando junto com a gente do sorteio do Beto Carreiro. E tem sorteio para todo mundo por aqui hoje, hein? Um beijo pro Eduardo de Indaial, do bairro do Sol, participando junto com a gente. Ele e a esposa Dália. Um beijo pros dois aí participando do sorteio do Beto Carreiro. Aí, casal no Beto Carreiro, coisa linda, né? E o casal aproveitar um dia de muita diversão, isso é pra fortalecer o amor, tá? Vou te falar bem a verdade, isso aí fortalece. E ele falou que se ele ganhar a pizza, vai ser o melhor sabor, que é bacon. Nossa, gente, vocês são demais. Um beijo pra Laura da Polaquia participando com a gente, também pra Sheila de Timbó. Daqui a pouco eu trago mais participações aqui pra você, lembrando que você pode participar no 88669955. 88669955. Participe com a gente, que hoje tem pizza grande e tem sorteio de Beto Carreiro, 2 ingressos pra você.
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3: Clube News chegando, trazendo informações. Boletim da dengue em Indaial apresenta 1.112 focos do mosquito e 8 casos confirmados. A Prefeitura de Indaial, por meio da Secretaria de Saúde, atualizou os dados do boletim informativo Indaial contra a dengue, referente a esta segunda-feira última. O levantamento aponta o registro de 1.112 focos do mosquito Aedes aegypti identificados no município, além de 388 notificações e 8 casos confirmados da doença. De acordo com o relatório da Vigilância Epidemiológica, divulgado na página oficial do governo de Santa Catarina, não há casos suspeitos no momento, assim como não foram registradas internações em enfermaria, UTI, nem óbitos em decorrência da dengue. Detalhamento geográfico: os bairros com maior concentração de focos registrados são Estradas Areias, 145, Rio Morto, 145, Benedito, 121 e Encano do Norte, 101, seguidos por Nações, 95, Encano, 78, Varno, 74, Tapajós, 73 e Carijó, 72. As demais localidades somam números inferiores a 50 focos cada. Clube News, a informação no seu rádio, direto do Departamento de Jornal. Jornalismo da Clube FM, Marcelo Lucini.
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no Clube do Ouvinte, teve também Fernando e Sorocaba, Rola e Confusão e Henrique e Juliano, Como é que a gente fica? E olha, eu sou a Gabriela Bortolato, te acompanho até às 16 horas. Agora são 4 horas e 24 minutos, 4h24, e você está no Clube do Ouvinte. Bem-vindo, meu amor. Entra, fica à vontade, pode ficar aí. Já aproveita, pega o seu café, pega a sua aguinha. Aliás, já tomou sua água hoje? Tem que tomar água, viu? Eu já bebi 2 garrafinhas nessa tarde, já foram 2 garrafinhas. É um milagre divino, né? Que agora tá começando a se consolidar, né? Porque uma hora a gente tem que tomar consciência, né, meus filhos? Não é assim. A vida não é um morango, como eu já digo sempre pra Marcelo Lucinha. A vida não é um morango. Tem que

Bertucci é pizza grande. Então participe com a gente no 88669955. 88669955. Participa com a gente que hoje tá especial e ainda tem sorteio de 2 ingressos pro Beto Carreiro. Um dia de muita aventura, né, meus amores? Tá precisando, né? Um dia pra relaxar, pra espairecer. Um dia de muitas aventuras é ingressos pro Beto Carreiro. Antes de trazer as participações, tem um recado especial pra você, olha só. Se você tem aí um carrinho de bebê em casa e puder fazer a doação de um carrinho de bebê que você não precise mais, que você não esteja usando mais esse carrinho de bebê e que esteja em bom estado, por favor, traga até aqui na Rádio Clube esse carrinho de bebê, porque tem uma mamãe precisando de um carrinho de bebê urgentemente. Então, se você tiver aí um carrinho de bebê, não está utilizando mais, ele está em bom estado, traga até aqui na Clube, manda uma mensagem pra gente, traz aqui na Clube que a gente repassa aí pra essa mamãe que tá precisando muito. Lembrando sempre que ajudar o próximo é sempre muito importante. Tudo que a gente dá pro próximo também volta pra gente. E se a gente der coisas boas, é o volta em dobro, meus amores. Participando aqui com a gente, Jefferson de Apiúna, ele

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0: foi Bruno e Barreto com Texana 37 pra você aqui no Clube do Ouvinte, meus amores. Boa tarde pra você. Como é que você tá, hein? Hoje, dia 25 de agosto, agora 4 horas e 44 minutos e você está no Clube do Ouvinte. E olha, hoje tem sorteio especial e por aqui já tá muito movimentado. Pessoal participando já do sorteio de hoje, aquela pizza deliciosa lá da Pizzaria Pertucci. E também, claro, tem aquele sorteio do Beto Carreiro, 2 ingressos pro Beto Carreiro. E você pode participar no 88669955. Participe com a gente. 88669955. Mandar um beijo aqui pro pessoal que tá participando agora, participando aqui com a gente no Clube do Ouvinte. Muito boa tarde aqui pra Carol, que tá participando com a gente no sorteio do Beto Carreiro, pro John do Carijós também participando aqui, o Jefferson de Indaial, querendo ganhar aquele sorteio bacana, também por aqui pedindo, participando junto com a gente, a Arlete, pedindo aquela pizza deliciosa, junto com a gente a Joyce também por aqui, e a Aritzka Correia, junto com a gente. Maria Gorete, beijo pra você, minha linda. Pizza de lombinho, uma delícia, né? Eu também comeria, olha, sou suspeita pra falar também, porque comeria demais. Beijo pra Lenice, enroladinho de couve, ela disse que é suspeita pra falar, mas é bom demais. Imagino que deva ser uma delícia mesmo, viu? Tô pra fazer mais uma receita sua, viu, Lenice? Beijo pra você. Beijo pro Miguel também participando com a gente, e se você quer participar, manda pra cá, 88669955. Daqui a pouco eu tô de volta. 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

0: bezerro gostoso pra você aqui no Clube do Ouvinte. Muito boa tarde, meus amores. Eu sou a Gabriela Bortolato e te acompanho até às 18 horas, até às 6 da tarde, com muita música, aquela companhia que você ama, é claro, e a sua participação no 8866-9955. 8866-9955. E vem chegando ele, o nosso sorteio, o sorteio da pizza deliciosa lá da Pizzaria Pertucci. E você pode participar no 8866-9955 aqui no Clube do Ouvinte. Mandar um beijo pro pessoal que tá participando aqui com a gente enquanto é feito o sorteio. Um beijo pra Laís do Encano Baixo participando junto com a gente. Beijo, Laís, beijo pra você. Obrigada pela companhia toda semana, sempre juntinho com a gente. Um beijo aqui pro Emerson Florencio Santana, ele que mora no bairro Encano do Norte, participando dos sorteios de hoje. Rádio Clube é nossa, é daqui, é a que mais dá prêmios. Beijo, meu lindo, beijo pra você. Boa tarde, tem áudio chegando?
1: Boa tarde, Rádio Clube, aqui é Silvana do Rio Morto, quero participar dos sorteios ali da pizza, valeu.
0: Valeu, minha linda, beijo pra você, tá participando, viu? Beijo pra Dalberto, participando junto com a gente, ele que é de Timbó. Um beijo também aqui pra nossa amiga, ela que está participando junto com a gente, a Estela Stephanie de Indaial, beijo, meu amor, beijo pra você, beijo pro Edson, participando junto com a gente do sorteio da pizza. Hoje a pizza, olha, atacou a lombriga de todo mundo, né? Não foi só a minha, não pode atacar só a minha, não é possível. Ah, vocês acham que eu não sou maligna de botar só atacar a minha lombriga? Não, tem que atacar de todo mundo junto. Beijo também pra Laura da Polaquia participando com a gente. Ela disse que quer uma pizza de calabresa e frango com catupiry. Me engasguei com a minha própria saliva aqui, ó, que delícia, né? Pra ver que isso tudo é vontade. Um beijo pra Paloma Cristina, que tá participando junto com a gente. Marlene, junto com a gente também, boa tarde.
2: Boa tarde, Gabriela. Oi. Aqui é a Marlene do Carijós.
0: Oi, minha linda.
2: Passando pra participar dos sorteios, desejar um ótimo final de tarde.
0: Excelente. Beijão. Excelente final de tarde pra você também, meu amor. Um beijo, minha linda. Beijo pra Caroline participando junto com a gente. O Ayrton do bairro Tapajós também por aqui. Beijo pra você participando do sorteio da pizza, tá bom? Participando por aqui também do Beto Carreiro e do sorteio da pizza, a nossa amiga Elisiana. Também aqui com a gente, ele, Ademir Zenk, do bairro Dona Clara de Timbó. Olha só, timboenses participando com a gente, que legal. Sejam bem-vindos. Jean, do bairro dos Estados, pizza de coraçãozinho. Aí você mandou, hein, Jean? Aí você mandou. Velita Zenk também participando aqui com a gente. Um beijo pra Janine do Carmo, a G, nossa G linda. Beijo pra você, minha linda, beijo pra você. E olha, você pode participar também no 8866-9955. Participando junto com a gente, a Ivone do bairro Carijós e a Rosemary de Indaial. Beijo, meus amores. Então, vamos pro sorteio. Lembrando que, se você tiver um carrinho de bebê e você puder doar, se ele está em bom estado e você puder doar, não está mais usando, fala aqui com a Rádio Clube, fala com a gente no 8866-9955, que a gente está com uma demanda aqui. Uma pessoa está querendo, uma mamãe está procurando um carrinho de bebê, não tem condições, então pediu essa gentileza. Lembrando que fazer a gentileza gera gentileza para o próximo também, não é mesmo? Então vamos pro sorteio. Quem foi o ganhador dessa vez foi o Marcos. Parabéns pro Marcos. Acabou de levar pra casa essa pizza da Pizzaria Pertucci. Beijo pra ele que acabou de levar essa pizza da Pizzaria Pertucci. Tem até 7 dias pra vir retirar o seu prêmio aqui na Clube e depois falar lá com a pizzaria e aproveitar, meu amor. Depois manda foto pra gente no @clubefm101, que a gente também quer ver por aqui. Lembrando que eu quero mandar um beijo aqui pra Lenice. Olha, a Lenice me convidou. Olha que ilustre, gente do céu, que convite mais ilustre pra sair da rádio e pegar um charutinho de couve na casa dela. Se eu não tivesse terapia marcada pra hoje às 6:30, Lenice, eu te juro por Nossa Senhora que está no céu que eu iria com toda certeza, meu amor. Juro por Deus, mas eu vou ainda, tá? Pode deixar comigo que esse charutinho eu não perco por nada, minha vida. Obrigada, Lenice, pelo carinho. Pode deixar que um dia eu vou aí comer esse charuto. Eu tenho certeza que deve ser uma delícia, porque já me deu água na boca. Daqui a pouco eu tô de volta com mais informações. Vem chegando um Clube do Ouvinte.
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0: Clube News chegando, trazendo informações. Em setembro, Indaial promove Semana da Independência com homenagens cívicas. A partir do dia 1º de setembro, terça-feira, o município de Indaial inicia as solenidades da Semana da Independência, sempre às 8:30 da manhã, em frente à Prefeitura Municipal, localizada na Avenida Getúlio Vargas, 126, no centro. As homenagens cívicas seguirão diariamente até o dia 6 de setembro, reunindo autoridades, instituições de ensinos, entidades e a comunidade. No dia da Independência, 7 de setembro, a programação terá início às 7 horas da manhã, também na Praça da Prefeitura, com homenagem cívica especial. Logo após, às 9 horas, acontecerá o tradicional desfile cívico na Avenida Getúlio Vargas, com início próximo ao Ginásio de Esporte Sérgio Luiz Peters e o encerramento nas proximidades do Café Revista. A realização é da Prefeitura de Indaial por meio da Secretaria de Educação e celebra uma das datas mais importantes do calendário nacional. Clube News, a informação no seu rádio, diretamente do Departamento de Jornalismo da Rádio Clube, Gabriela Bortolato.
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0: ouviu agora Natanzinho Lima, Até Quando, música boa, só aqui no Clube do Ouvinte. Teve também Luan Santana, MC Lençol e DJ Tchá Travesseiro. Olha a criatividade do nome da música, né? Guilherme Santiago, Tu Não Ama, Mari Fernandes, por aqui, pra você no Clube do Ouvinte. Muito boa tarde, meus amores. Tá chegando o momento mais aguardado pra você, tá chegando o momento daquele sorteio especial, sorteio do Beto Carreiro. Lembrando que você pode participar no nosso WhatsApp 88669955. Manda pra cá a sua participação, 88669955. Mandar um beijo pra Rosemary, participando junto com a gente do sorteio do Beto Carreiro. Beijo, minha linda, beijo pra você. Também temos mais participações por aqui, deixa eu ver, chegando participações, a Lourdes, boa tarde.
1: Boa tarde, aqui é Lourdes do Arapongas. Quero participar do sorteio de hoje e desejar a todos uma boa terça-feira. Um grande abraço.
0: Beijo. Excelente terça-feira pra você também, viu, minha linda? Um beijo pra Andressa do João Paulo II, também participando por aqui com a gente. E claro, você pode participar sempre no 88669955. E você que está por aí pode sempre participar com a gente quantas vezes você desejar. Enquanto isso, o sorteio já aconteceu por aqui. Já temos um ganhador, uma ganhadora do nosso querido Beto Carreiro. Lembrando que hoje são dois ingressos. Então, se você não ganhar agora, não tem problema. Continua por aí que daqui a pouco tem mais um ingresso pra você aqui no Clube do Ouvinte. E o ganhador de hoje foi o do Bairro do Sol, o Jonathan Pavanello. Parabéns, Jonathan. Você acabou de levar esse super ingresso aí pro Beto Carreiro, tá bom? Vou te mandar uma mensagem. Aí tem tudo descrito, como fazer o detalhamento aí, tudo detalhadinho pra você como fazer depois, agora que você ganhou esse ingresso. Daqui a pouco eu tô de volta com mais participação pra você. Lembrando que você pode mandar sua mensagem, participar dos sorteios no 88669955. Hoje tá demais, viu?
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0: Mulher é de Brito e Samuel pra você aqui no Clube do Ouvinte. Muito boa tarde, meus amores. Eu sou a Gabriela Bortolato e te acompanho até as 18 horas, até as 6 horas da tarde. Agora são 5 horas e 44 minutos, 5h44 do dia 25 de agosto de 2026. Como passa rápido, né? Já é 25 de agosto de 2026, mês 8 já. Gente do céu, passa voando, voando demais. Igual o programa Clube do Ouvinte, que já tá quase no finalzinho, já na reta final, e passa voando demais, tendo a sua companhia no 8866-9955. Muito obrigada pela sua companhia, pela sua participação por aqui com a gente no Clube do Ouvinte. Mandar um beijo pro Gian, do bairro Ribeirão das Pedras, participando do sorteio do Beto Carreiro. Ele que tá junto com a gente aqui participando. O Gian junto com a gente. E muito obrigada a todos que participaram. É, a dona Maria também tá por aqui, dona Maria do bairro Benedito. Beijo pra senhora. Muito obrigada pela companhia, pela sua participação. Também por aqui a Ivonete. Ivonete, um beijo pra você. Um beijo especial pra você. E claro, você pode participar no 8866-9955. Vem chegando o nosso ganhador, a nossa ganhadora do sorteio do dia de hoje. Mas lembrando que se você não ganhar hoje, não tem problema, porque amanhã tem mais sorteio aqui no Clube do Ouvinte. Também tem mais sorteio nos outros programas, já no Jornal da Clube, a partir das 6h40 da manhã, já tem sorteio pra você. Então você já acorda com sorteio por aqui. Bom demais, né? Então participe no 8866-9955. Já aproveita, deixa o rádio ligado e fica aí, meu amor. Fica aí porque é bom demais. E já temos uma ganhadora. Foi ela, do bairro Benedito, Morgana. Parabéns, Morgana. Você acabou de levar pra casa esse super ingresso do Beto Carreiro. Tem toda a mensagem aí descrita pra você de como fazer certinho, e você pode acompanhar 100% certinho aí, tá bom? Obrigada pela sua participação, pela sua companhia. Daqui a pouco eu tô de volta com mais informações.
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7: FM 5:52.

0: Globo com Zé Neto e Cristiano. Muito bem, você estava no Clube do Ouvinte. Eu sou a Gabriela Bortolato e chegamos ao final de mais um programa por aqui no Clube FM. E você está agora no Clube do Ouvinte. Eu que vou ficando por aqui, mas claro, amanhã estou de volta a partir das 6h40 da manhã no Jornal da Clube com Marcelo Lucini na apresentação do jornal. Eu na parceria junto na bancada com ele no, também no Jornal da Clube a partir das 7 horas. Eu começo a partir das 7 horas e tem transmissão nas redes sociais no @ClubeFM. YouTube, Facebook e também Instagram. Então aproveita, segue a gente por lá também, que amanhã tem transmissão ao vivo e inclusive amanhã também tem sorteio durante a programação do Jornal da Clube. Participe com a gente, tá? 8866-9955. Então você pode sempre mandar a sua mensagem por aqui. Eu vou ficando por aqui, um beijão e até amanhã. Tchau, tchau.
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2: Amado povo de Deus, você que reza conosco a oração da Ave Maria, nós vivemos numa geração de pessoas emocionalmente fracas. Tudo tem que ser abafado porque é ofensivo, inclusive a verdade. Então, por isso, amados filhos, tenhamos consciência de que a verdade é insubstituível e a gente possa viver inteiramente a verdade na dimensão do nosso existir para sempre. A verdade com amor, a verdade na sua misericórdia, a verdade na sua bondade e a verdade na sua reciprocidade, sem desistir, sem desanimar, mas vivendo essa verdade com todas as forças do teu coração, do teu existir e do teu ser. Que Deus seja louvado, abençoe sua vida, abençoe toda a dimensão também que você traz no coração. Em nome do Pai, do Filho e do Espírito Santo. Amém.
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12: Gente, bom fim de tarde pra todo mundo. Já tá quase querendo anoitecer.

no dia do soldado. Marcha soldado, cabeça de papel, quem não marcha direito vai preso no quartel. Quando a gente era criança, a gente sempre cantava essa musiquinha, né? Ainda mais hoje, né? Dia do soldado, até meia-noite, hein? Dia do soldado, hoje é o dia do feirante também, cabrinha. É verdade, é dia de curtir muito a programação da Rádio Clube, ainda mais quando chegam as melhores do dia. Pra você que tá chegando agora, o prazer é todo seu. Vamos juntos aqui na Clube, eu, Kleber Massaneiro, com você aí do outro lado, curtindo em casa, no trabalho, principalmente no carro, no caminhão, esteja onde estiver. Lá no Instagram você me encontra

Você está na Clube? E a Clube toca a sua música. Sim, essa foi o Flash com Lucas e Igor. Teve Só Ignora com Felipe Rodrigo, uma das novidades. Hugo e Guilherme, também teve Diego e Vitor Hugo e Henrique e Juliano. Tem uma turminha bacana aí, hein? Opa! Já começou com tudo.

0: muita música pra você também. Por isso que eu já vou dizendo, fica aqui junto comigo, porque aqui são as melhores do dia.
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0: Em audiência em toda a nossa região, trazendo pra você Liz Justi com Call Girl. Boa, né? Boa, boa música! A gente ouviu também Luana Prado, Desandei. Participação do Guilherme Benuto. Lá no comecinho teve a Simone Mendes, uma das novidades, Direitos Iguais. E Jardes e Jadson com Paula Fernandes, Linda Senhorita. Tá curtindo de boa, né? É, mas nesse bloco também tivemos aqui a Bala Alojada, uma das músicas mais tocadas do Brasil ainda, porque é com ele, com o embaixador Gustavo Lima, tocou no meio do bloco. Bala Alojada é a grande novidade aí do Gustavo Lima. Tem muita coisa pra rolar ainda. Tem mais um blocão ainda, né? Então já convido você pra continuar junto comigo, porque aqui você já sabe as melhores do dia, só na Rádio Clube.
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hoje. É boa noite, né? Já pode dizer, né? Boa noite. Nossa é daqui. Vamos em frente. E as melhores do dia agora, Pedro e Benício, lembrança boa.

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0: Obrigado, Diego. Vitor Hugo.
1: Obrigado, Bruno e Marrone, por aceitar o convite de cantar essa moda linda com a gente.
2: Alô, meninos. Sucesso pra vocês.
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13: Oi, gente, boa noite. Sejam bem-vindos à Rádio Clube. Depois desse intervalo rapidão, tô de volta. 101.1. Levar até você mais um blocão carregado com muita música. Aliás, é muita

0: Rádio Clube, resumindo, junto com Victor Fernandes. A gente abriu com Ana Castela e Léo Foguete, mas teve Lucas Luco, Fred Gustavo, Luan Santana e tem muito mais música pra tocar, porque é o Clube Sem Parar. É uma hora direto, só de música, né? Sem intervalo comercial. Eu ia dizer, canta galinho, mas o galinho hoje não veio. A cabrinha tá aqui, mas o galinho não veio. Você quer cantar que nem um galinho? Já manda aquele áudio bacana aqui pro nosso WhatsApp. Você sabe qual é o número, né? Eu tô, também tô no Instagram, se quiser conversar comigo pelo Instagram, tá valendo. Lendo também, @kleber.macaneiro. O que eu vou trazer agora pra você curtir? Mais música? E o que vem agora? Vamos tocar pra você, Taíme Thiago, seu grande amor.
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Lucas Lu com um montão de música. Você confere junto com a gente o Clube Sem Parar. Uma hora direto de música e sem intervalo. Isso quer dizer que a música continua. Então a gente ouvir agora o Natan. Eu tô querendo de novo com ela, com

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Essa é a Rádio Clube. Uma melhor do que a outra nessa programação de uma hora de música direto. Daniel, viva o nosso amor. Daniel finalizando, fechando a primeira hora da nossa programação. Dali, pode aplaudir, Daniel é sensacional, né? É inconfundível.

0: da gente também através do Instagram. O meu você já sabe que eu sempre falo, né? @kleber.macaneiro. É só me seguir que eu já sigo de volta. E o que é que nós temos agora pra você? Intervalinho que é rapidinho, né? E depois do intervalo, mais uma hora de música direto, sem intervalos. Aí sim, vai começar tudo de novo. Mais uma hora só de música.
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Se você está aqui na região da BR-470, você está pelo centro da cidade. Se você está em outra cidade, Indaial, Ascurra, Timbó, Rio dos Cedros, Rodeio, já vai dizendo Blumenau, Danismas Blumenau. Pode estar em Massaranduba também, né? Por que não? Né? A Piúna. É, opa! A gente vai longe, meu amigo. Guabiruba, Botuverá. É, cabrinha, aqui a Rádio Clube tem audiência, meu querido, tem audiência. E se é pra ter audiência, que seja com muita música, como essa que a gente abre agora, mais uma hora de música. Marcos e Belucci, Certo e Duvidoso.

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0: César Minotti e Fabiano na Rádio Clube, Disco Arranhado. Essa clube sensacional, tocando uma hora de música direto sem intervalo comercial. Só tô dando aquela passadinha pra aqui, por aqui pra dizer, ó, pessoal, você não tá sozinho não, hein? Você está com Kleber Maçaneiro na programação da clube. Depois do Disco Arranhado, que tal a gente trazer a mentira estampada? Natanzinho Lima com Wesley Sapadão.
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2: Está no ar a Voz do Brasil. As notícias do governo federal que movimentaram o